0: leis neonatais. Mas os bancos de leite também dão suporte às mulheres que enfrentam dificuldades para amamentar. Mãe de primeira viagem, a militar Renata Lúcio recorreu a uma dessas unidades no Distrito Federal para conseguir alimentar a filha, Betina.
1: Ninguém fala da dificuldade que é a amamentação. A gente acha que é instintivo, que a gente vai ter um bebê e a gente já vai conseguir amamentar, e não é bem assim. A gente tem muitos desafios, é difícil. Tive mastite, eu tive fissura, tive bastante desafios e o banco de leite foi o que me ajudou, né?
0: A rede brasileira de bancos de leite humano conta com 237 bancos e 249 postos de coleta em todo o Brasil. Pelo número 136 do Ministério da Saúde, é possível obter informações da unidade mais próxima da sua casa. Reportagem Graziele Bezerra.
2: Manter a caderneta de vacinação atualizada garante proteção contra doenças graves, prolonga a vida e contribui para um futuro mais saudável.
3: E está na hora de atualizar a caderneta de crianças e adolescentes. Começou hoje e vai até 1º de setembro a campanha nacional de multivacinação.
2: No caso dos bebês, a vacinação desempenha a função de ensinar o corpo em desenvolvimento a se defender de forma segura.
3: E uma das vacinas que mais causam dúvidas é a BCG, que protege os recém-nascidos e crianças pequenas contra as formas mais graves e fatais da tuberculose.
4: Conhecida por deixar aquela famosa marquinha na parte superior do braço direito, ela protege o organismo das formas mais graves da tuberculose, como a tuberculose meníngea e a tuberculose miliar. É a vacina BCG. Ela é aplicada na maternidade ou ainda nas primeiras semanas de vida para prevenir as formas graves da doença entre os pequenos e garantir que o sistema imunológico da criança, ainda em desenvolvimento, aprenda a se defender. Por isso, a enfermeira Emanuela Barros não perdeu tempo e vacinou seu filho logo que saiu da maternidade.
5: Eu recebi a orientação da maternidade, que procurasse o posto de saúde, né, para fazer a vacina. E assim que a gente recebeu alta, eu fui na UBS, fui muito bem atendida, né, e orientada pela equipe. Então foi um processo muito tranquilo, né, de orientação e também de acesso, né, à vacina.
4: A chefe da unidade de vigilância em saúde do Hospital Universitário de Brasília, Deise Mendonça, explica a importância da BCG logo nos primeiros dias de vida.
6: Porque o bebê, ele nasce com pouca proteção, né? Ele nasce somente com aqueles anticorpos da mãe, que a mãe passou para ele durante a gestação. Depois, ele tem que tomar as vacinas para ficar protegido contra essas doenças que estão aí, que a mãe não conseguiu passar proteção para ele. Criança nasceu acima de 2 quilos, ela já faz a BCG na maternidade, nas maternidades públicas, né? Nas privadas, eles procuram a sala de vacina.
4: Após a aplicação, é comum que apareça uma pequena mancha avermelhada no braço direito. Com o passar das semanas, essa reação evolui para uma pequena ferida que cicatriza naturalmente. A BCG integra o Calendário Nacional de Vacinação, é oferecida gratuitamente nas unidades do Sistema Único de Saúde e está disponível para crianças menores de 5 anos que ainda não tenham sido imunizadas. Você pode conferir todas as vacinas do Calendário Nacional em gov.br/saúde. Reportagem Thaís de Araújo.
2: Atenção, estudantes pré-selecionados no processo seletivo do Fundo de Financiamento Estudantil, FIES.
3: Termina amanhã o prazo para complementar as informações da inscrição no sistema.
2: O FIES concede empréstimo a estudantes em cursos de graduação ofertados por instituições privadas que participam do programa.
3: O processo seletivo referente ao segundo semestre alcançou mais de 127 mil inscritos.
7: Os estudantes pré-selecionados na chamada regular do Fundo de Financiamento Estudantil, o FIES, têm até 4 de agosto para complementar as informações da inscrição no sistema disponível no endereço fiesseleçãoaluno.mec.gov.br. Após essa etapa, os candidatos deverão validar a documentação da instituição privada de educação superior. Concluída a validação, os pré-selecionados deverão comparecer em um agente financeiro no prazo de até 10 dias úteis. As convocações ocorrerão de 7 de agosto a 24 de setembro. O processo seletivo do FIES inclui a reserva de 50% das vagas para estudantes com renda familiar de até meio salário mínimo por pessoa e com inscrição ativa no cadastro único. Os pré-selecionados que atendam aos critérios usuários do FIES Social poderão financiar até 100% do valor das mensalidades do curso. Mais informações em acessounico.mec.gov.br/FIES. Thaísa Vitória para a Voz do Brasil.
2: Chuvas acima da média na região sul, seca e calor acentuados na porção norte. Fenômenos climáticos como o El Niño provocam impactos distintos.
3: Para enfrentar essa situação, estados e municípios devem acompanhar as ações para a prevenção de desastres naturais.
2: E ficar atentos para os protocolos de ajuda federal em casos de emergência e calamidade pública.
8: Nos diferentes tipos de desastres naturais, o reconhecimento da gravidade da situação pode abreviar o envio de recursos e apoio técnico, amenizando os impactos para a população. Quando há situação de emergência, o município ainda consegue atuar, mas precisa de apoio externo para atender a população. Já quando o estado é de calamidade pública, os danos são tão graves que exigem medidas excepcionais e maior apoio do governo federal. Para tornar oficial qualquer uma dessas condições, o governo municipal ou estadual deve emitir um decreto e registrá-lo no Sistema Integrado de Informações sobre Desastres. Se os critérios forem atendidos, o Ministério da Integração e do Desenvolvimento Regional publica uma portaria reconhecendo a situação. A ajuda pode vir em forma de assistência humanitária, como distribuição de água, alimentos, colchões e kits de higiene. O apoio federal também pode ser empregado no restabelecimento de serviços essenciais. O apoio extra também pode chegar diretamente ao cidadão. Entre as possibilidades está o saque calamidade do FGTS, de até R$ 6.220 por conta vinculada. De acordo com a diretora executiva de fundos de governo da Caixa Econômica Federal, Daniele Mendonça, entre janeiro e julho de 2026, 548 municípios de 17 unidades da federação foram habilitados para o pagamento do saque calamidade.
9: O saque calamidade é um momento de necessidade pelo qual o trabalhador pode fazer uso desse saque. Situação formalizada tanto pelo governo local quanto pelo Ministério do Desenvolvimento Regional, ele pode fazer a solicitação por meio do aplicativo do FGTS, disponível nas principais lojas de aplicativo de forma gratuita, ou em uma das agências da Caixa. E em situações de calamidade, a Caixa faz o deslocamento do caminhão Caixa para fazer o atendimento dessa população com necessidade de fazer uso do saque.
8: Ao lado do El Niño estão as mudanças climáticas, na explicação dos cenários naturais cada vez mais adversos. É o que afirma o meteorologista do Instituto Nacional de Meteorologia, IMET, Leidson Dantas.
10: A nossa atmosfera tem um constante trabalho para manter o nosso planeta em estado de equilíbrio, numa temperatura ideal para todos nós sobreviver. E se a gente dá um conteúdo a mais, um ingrediente a mais de aquecimento, provoca esses extremos climáticos que a gente vem observando.
8: Com a previsão de fortalecimento do El Niño neste segundo semestre, a orientação é, antes de tudo, manter-se bem informado. Entre os canais oficiais está portal.imet.gov.br. Reportagem Luana Karen.
3: Descarte correto do lixo eletrônico é fundamental para garantir o equilíbrio do meio ambiente.
2: Para que esse descarte seja feito, existem pontos de coleta por todo o país.
3: O material pode ser recondicionado da forma correta e ganhar outras destinações.
11: Plástico, papel, alumínio, materiais que devem ser separados para a coleta de lixo e seguirem para a reciclagem. Mas e no caso de celulares, computadores, baterias e outros eletrônicos, o que fazer? Neste caso, vale seguir a chamada regra dos 3 R's: reutilizar, recondicionar e reciclar. Se o equipamento eletrônico não pode ser reutilizado por outra pessoa, uma opção é recondicionar, ou seja, consertar o equipamento. No Guará, a 20 minutos do centro de Brasília, há um ponto de coleta dentro de uma unidade do SESC. Lá são deixados vários tipos de componentes eletrônicos. É o que conta Alessandra Sá, assistente de suporte à gestão do SESC DF.
12: Qualquer pessoa pode vir, né, entregar seu lixo eletrônico, né, para estar descartando, fazer um descarte correto, né, em nossos PEVs, que o SESC disponibiliza em todas as nossas unidades, né, para preservação do meio ambiente, né, carregadores, tablets, TVs.
11: Do Guará, o material segue para uma organização da sociedade civil, onde os resíduos são separados. Os que precisam de algum conserto ou formatação são recondicionados. E de lá, distribuídos para diversos pontos, inclusive para cursos gratuitos para a população. O que não tem conserto é separado e organizado e segue para o terceiro R, a reciclagem. Cada pedaço segue um caminho, como explica o coordenador da organização Programando o Futuro, Fábio Oliveira.
13: Aquilo que não tem condições de uso nenhuma dentro da nossa unidade, a gente consegue fazer a descaracterização dele, fazer a separação por tipos de componentes, ou seja, placas de circuito impresso eletrônico, plástico, ferro, cobre, isopor, enfim, cada tipo de componente a gente consegue fazer a separação e encaminhar para a indústria de reciclagem.
11: Mas para que tudo isso aconteça, o trabalho começa com a população, que deve realizar o descarte correto do lixo eletrônico, como explica o coordenador-geral de Inclusão Digital do Ministério das Comunicações, Gustavo Fernandes Lima.
14: Hoje a gente tem no site do Ministério das Comunicações, na página do programa Computadores para a Inclusão, um link com um mapa por todo o território nacional, com os diversos pontos de coleta que tem espalhados. A gente está falando de mais de 10 mil pontos de coleta de resíduos eletrônicos, de pilhas e baterias.
11: Para saber onde há um ponto de coleta de resíduo eletrônico na sua cidade, acesse o site do Ministério das Comunicações em gov.br/mcom. Com locução de Graziela Mendonça, reportagem Márcia Fernandes.
2: Um caso de reaproveitamento. Computadores que seriam descartados ganham uma nova utilidade e ajudam no acesso à tecnologia.
3: Além de recuperar equipamentos para escolas, bibliotecas e telecentros, um centro de recondicionamento no Distrito Federal oferece cursos gratuitos para o cidadão.
2: Conheça a iniciativa na reportagem de Pablo Mundim.
15: No Centro de Recondicionamento de Computadores do Distrito Federal, equipamentos que seriam descartados são recuperados para projetos de inclusão digital. No Distrito Federal, no Centro de Recondicionamento de Computadores, cada equipamento passa por um processo completo de recondicionamento. No fim, o que poderia virar apenas sucata se transforma em equipamentos destinados a projetos de inclusão digital. Tudo feito para que os computadores sejam totalmente reaproveitados, explica Adler Braga, técnico de recondicionamento.
16: O computador vem para cá, quando ele chega aqui a gente dá uma sobrevida para ele, a gente já faz o primeiro passo, né, que é a sanitização de dados, que a gente recebe o computador com HD, então a gente é responsável por esses dados, então a gente faz essa etapa. Posteriormente a gente faz a limpeza interna, né, na verdade. A gente troca as peças, instala os programas e deixa tudo funcionando corretamente. A gente recebe um termo de doação para destinar esse computador para alguma instituição.
15: Depois de recondicionados, os computadores seguem para escolas, bibliotecas, telecentros e outras instituições que ampliam o acesso à tecnologia. Nem tudo pode ser reaproveitado. As peças sem condições de uso seguem para reciclagem. O centro também oferece formação para novos profissionais, disse Simone Cabral, coordenadora pedagógica.
17: A maioria vem para fazer o curso mesmo para o mercado de trabalho, né? São totalmente gratuitos os cursos, né? Todos com certificado.
15: São cursos de informática básica, design gráfico, manutenção de computadores e celulares, marketing digital, inteligência artificial, operação de drones e Excel avançado. As aulas são destinadas a adultos e jovens. As capacitações têm carga horária entre 60 e 80 horas. As inscrições para os cursos podem ser feitas pela internet ou presencialmente na unidade do Gama, no Distrito Federal. Empresas e órgãos públicos que desejam dar uma destinação social aos equipamentos eletrônicos também podem procurar um dos centros de recondicionamento de computadores espalhados pelo país. Reportagem Pablo Mundim.
3: O Ministério da Fazenda iniciou consulta pública para definir os setores obrigados a cumprir regras de monitoramento de emissões no mercado brasileiro de carbono.
2: A iniciativa visa criar um sistema de dados oficial para o Sistema Brasileiro de Comércio de Emissões.
3: Proposta preliminar prevê a introdução gradual das obrigações em 3 etapas.
2: A primeira tem início previsto para 2027 e abrange indústrias do setor de minérios, petróleo e transporte aéreo.
3: A consulta pública está disponível no site do Ministério da Fazenda até 28 de agosto, em gov.br/fazenda.
2: Produção de alimentos sem prejudicar o meio ambiente. Essa é a proposta da agricultura de baixo carbono.
3: E a empresa brasileira de pesquisa agropecuária, Embrapa, está certificando culturas que usam esses processos, o que agrega valor à produção.
2: Para receber a certificação, os produtores passam por capacitação e análises independentes de produção.
18: A agropecuária de baixo carbono é um modelo de produção sustentável que reduz a emissão de gases de efeito estufa com práticas como o plantio direto, a recuperação de pastagens degradadas e a integração lavoura-pecuária-floresta. Realidade que fez a Embrapa criar uma estratégia para comprovar a sustentabilidade da produção brasileira. São protocolos científicos de certificação voltados à produção agropecuária de baixo carbono, agregando valor aos produtos e ampliando oportunidades comerciais. A presidente da Embrapa, Silvia Massuá, detalha.
19: Cada vez mais o produtor rural tem mais consciência, ele tem que produzir mais, mas cada vez mais de maneira sustentável, preservando os recursos naturais, né? Uso eficiente de água, de solo. A partir disso daí, cada vez mais a Embrapa tem gerado tecnologia e incentivado, através das capacitações, que eles usam essas novas tecnologias para ter essa agricultura mais sustentável.
18: A iniciativa reúne diferentes cadeias produtivas, carne bovina, leite e sorgo, e busca reconhecer, com base em critérios técnicos e auditorias independentes, os sistemas de produção de baixo carbono. O produtor Hamilton Kundak é presidente da cooperativa RECA, um conjunto de sistemas agroflorestais que produz castanha, pupunha, cupuaçu, café e andiroba na Amazônia. Ele fala sobre o impacto da certificação.
20: Um trabalho muito bacana que o RECA faz de preservação, de orientação, de conscientização, de respeitar as nossas florestas. Porque se o produtor estiver recebendo valor agregado, ele não vai derrubar, ele vai ser o guardião da floresta.
18: Além da carne, do leite e sorgo, a Embrapa prepara o lançamento da certificação para a soja em 2027. Reportagem Luciana Colares, de Holanda.
3: Se você aplica no Tesouro Direto, um recado importante. O aplicativo oficial do programa vai deixar de funcionar a partir do dia 17 de agosto.
2: Com isso, consultas e novos investimentos devem ser feitos no site do Tesouro Direto ou no aplicativo do próprio banco.
21: O aplicativo do Tesouro Direto será desativado a partir do dia 17 de agosto. Após a desativação, os investidores vão poder acessar os serviços pelo Portal do Investidor, no site oficial do Tesouro Direto ou pelo aplicativo da instituição financeira, onde mantém a conta de investimentos. De acordo com informações do Ministério da Fazenda, nesses canais será possível consultar a carteira, verificar títulos e rentabilidade, realizar aplicações e resgates e acessar o histórico de operações. A mudança não altera os investimentos já realizados. Títulos, valores investidos, rentabilidade e demais informações permanecem disponíveis nos novos canais de acesso. Não é necessário realizar nenhum procedimento em relação aos investimentos existentes. Em caso de dúvidas, os investidores devem consultar os canais oficiais de atendimento do Tesouro Direto. Lucília Araújo para a Voz do Brasil.
3: Passageiros de voos internacionais com bens a declarar podem deixar o aeroporto sem passar pela fila de fiscalização aduaneira.
2: Já está valendo a declaração eletrônica de bens de viajantes, que pode ser preenchida pela internet.
3: Com a nova plataforma, o Sistema da Receita Federal analisa os dados declarados automaticamente.
2: Confira os detalhes na reportagem de Daniele Popov.
22: A Declaração Eletrônica de Bens de Viajantes, EDBV, já está disponível, segundo informou a Receita Federal. A funcionalidade de registro automático de bens pode ser utilizada por aquelas pessoas que viajam de avião. Agora, boa parte das declarações poderão ser registradas automaticamente dentro dos critérios de gerenciamento de risco adotados pela Receita. Ao preencher a declaração, o viajante poderá seguir diretamente para o desembarque, sem necessidade de se apresentar ao atendimento aduaneiro para bens a declarar. Com a mudança na forma de declaração de bens, a fiscalização é direcionada às situações que demandem análise específica. Após o viajante preencher e enviar a declaração eletrônica de bens, o sistema realiza o tratamento das informações com base em critérios de gerenciamento de risco. As declarações enquadradas para registro automático não precisam de atendimento presencial. As demais permanecem sujeitas aos procedimentos de controle aduaneiro e avisos de mensagens vão aparecer na tela do sistema de declaração. A nova ferramenta não altera as competências

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1: Presidente do STF diz que críticas republicanas contribuem para fortalecer a democracia.
2: Abertura da urna eletrônica entusiasma estudantes em Brasília.
1: Corte Especial do STJ abre segundo semestre forense.
2: Boa noite, eu sou Marcela Luiza.
1: E eu sou Marta Ferreira.
2: Na abertura do segundo semestre do ano judiciário de 2026, o presidente do STF disse que críticas republicanas contribuem para fortalecer a democracia.
1: O ministro Edson Fachin também ressaltou o compromisso permanente do tribunal com a continuidade da prestação jurisdicional. Pablo Lemos.
3: Na abertura do segundo semestre do ano judiciário de 2026, nesta segunda-feira, o presidente do Supremo Tribunal Federal, ministro Edson Fachin, afirmou que as decisões do tribunal sobre temas de grande repercussão social são naturalmente objeto de debate público.
4: Um tribunal constitucional que decide todos os dias temas de grande repercussão social há de aceitar como natural que suas decisões sejam debatidas, analisadas e, por vezes, contestadas pela opinião pública. Essa tensão, quando exercida dentro dos limites republicanos, não fragiliza a instituição. Ao contrário, a fortalece e fortalece a democracia.
3: Entre 2 e 31 de julho, foram proferidas 245 decisões e expedidos 921 despachos. Isso demonstra, segundo o presidente do STF, o compromisso do tribunal com a continuidade da prestação jurisdicional.
2: Cerca de 150 estudantes do Centro de Ensino Médio Elefante Branco, em Brasília, conheceram a urna eletrônica de votação por dentro.
1: O evento marcou o início da primeira semana nacional do sistema eletrônico de votação. Fábio Ruas.
5: A abertura da urna eletrônica contou com a participação do ministro substituto do TSE, Naue Bernardo Pinheiro de Azevedo, que foi aluno do Colégio Elefante Branco. Ele ficou emocionado com antigas lembranças de colégio e se mostrou satisfeito com o nível dos questionamentos feitos pelos estudantes durante a abertura da urna.
6: Foi muito legal e é impressionante ver o quanto a garotada está afiada. Algumas perguntas que foram feitas aqui, houve pergunta inclusive sobre a linguagem de programação da urna. Então, assim, é muito empolgante ver o que, essa garotada pode fazer.
5: A Semana Nacional do Sistema Eletrônico de Votação segue até sexta-feira, com atividades em todo o país.
2: A Corte Especial do STJ realizou hoje a sessão de abertura do segundo semestre forense de 2026.
1: O presidente do tribunal conduziu a sessão, Fátima Uchoa.
7: O ministro Herman Benjamin fez um breve balanço da gestão que se encerra neste mês e chamou a atenção para o grande volume de processos que chegaram ao STJ durante o plantão em julho.
8: Nós recebemos 10.352 processos em 2025. 9.570, em um ano, um aumento de quase 10%.
7: O ministro também destacou resultados positivos com a convocação de juízes auxiliares temporários na redução do acervo processual nos gabinetes.
8: O acervo atual do Superior Tribunal de Justiça é de 367 mil processos, aproximadamente. Podem verificar os resultados da força-tarefa dos juízes convocados temporariamente, houve uma redução de 42%.
7: Com o reinício do ano forense, voltam a correr os prazos processuais.
2: TST retoma semestre com a meta de manter o ritmo de produtividade dos 6 primeiros meses deste ano.
1: No primeiro semestre, a Corte julgou 274 mil processos. Marla Lacerda.
9: Na sessão que marcou a abertura do segundo semestre, o presidente do TST e do Conselho Superior da Justiça do Trabalho, ministro Vieira de Mello Filho, assumiu o compromisso de repetir as metas e os resultados alcançados nos primeiros 6 meses do ano. Entre janeiro e junho, a Corte registrou um aumento no número de processos julgados, quase 26% a mais do que no mesmo período do ano passado.
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2: Uma boa noite.
1: E até amanhã.
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1: Eu sou Paula Groba.
2: E eu sou Ricardo Nakaoka.
1: E estes são os destaques de hoje do Jornal do Senado, que começa agora.
2: Universidades poderão reservar prioridade para estudantes da própria região.
1: Projeto impede redução planejada na vida útil de produtos.
2: Regulamentação da inteligência artificial. Especialistas pedem proteção ao jornalismo e à inovação.
1: Boa noite.
2: Boa noite.
1: Nem sempre quem mora perto tem mais chances de estudar na universidade da própria região. Um projeto pronto para votação no Senado quer mudar essa realidade e permitir que as instituições de ensino superior priorizem estudantes locais nos processos seletivos.
2: A medida busca reduzir as desigualdades regionais e incentivar a formação de profissionais para atuar nas próprias comunidades. Repórter Marcela Cunha.
3: O projeto da senadora Daniela Ribeiro, do Progressistas da Paraíba, permite que universidades e outras instituições de ensino superior usem a origem geográfica do candidato como critério de seleção. Na prática, a instituição poderá dar uma vantagem, como um bônus na nota, a candidatos que moram no mesmo estado ou em municípios próximos ao campus. O texto não altera as cotas sociais ou raciais. Para o senador Lucas Barreto, do PSD do Amapá, o critério geográfico ajudaria estudantes de estados mais isolados a disputar vagas nas universidades da própria região.
4: Porque são muito poucas vagas na Universidade Federal do Amapá. E nós estamos ali do outro lado do Rio Amazonas. Estamos longe de tudo. E esse bônus beneficia os amapaenses que tiverem acesso ao vestibular.
3: A medida não será obrigatória e o projeto não define o valor do bônus nem o modelo a ser adotado. O formato do benefício deverá ser um dos pontos de discussão. O Supremo Tribunal Federal já considerou inconstitucional uma regra que reservava 80% das vagas da Universidade do Estado do Amazonas para estudantes da região, por entender que violava a igualdade de tratamento entre os brasileiros.
1: E você sabia que o Senado tem um curso gratuito que ensina a propor ideias que podem até virar lei? É a Oficina Legislativa do E-Cidadania.
2: E tem premiação no final do ano para professores e alunos autores das sugestões que conquistarem mais apoio popular. Quem traz os detalhes é a repórter Marcela Diniz.
5: Criada há 6 anos para aproximar estudantes do processo de construção das leis, a Oficina Legislativa do Portal E-Cidadania do Senado Federal mostra o caminho das pedras para a apresentação de ideias que poderão virar lei e influenciar a vida dos brasileiros. Apesar de ter sido pensada a princípio para escolas de educação básica e do ensino superior, hoje o material didático está todo disponível na internet. Então, a oficina legislativa pode ser feita por qualquer grupo de pessoas, como coletivos, movimentos sociais e culturais, comunidades indígenas e quilombolas, por exemplo. O Luiz Maciel, da equipe da Oficina Legislativa, destaca que haverá premiação para professores e alunos do Distrito Federal.
6: Nesta primeira edição, teremos 4 notebooks na premiação. 2 notebooks serão para os professores que tiverem o maior número de alunos com ideias aprovadas e publicadas no E-Cidadania, e outros 2 notebooks serão para os alunos autores das ideias que receberem o maior número de apoios válidos. E como essa é a primeira edição do prêmio, o foco inicial são os professores e estudantes do DF, mas a nossa intenção é ampliar o alcance para mais regiões nas próximas edições.
5: Para concorrer, é preciso cadastrar as ideias legislativas até o dia 5 de novembro. Quer saber mais? É só pesquisar por Oficina Legislativa e Cidadania no buscador de sua preferência.
1: A inteligência artificial já faz parte do dia a dia de milhões de brasileiros. Mas quem deve ser responsabilizado pelo uso dessa tecnologia? E como proteger direitos autorais e o jornalismo sem frear a inovação?
2: Esses foram os principais temas de um debate promovido pelo Conselho de Comunicação Social sobre o projeto que regulamenta a IA no Brasil. A proposta já foi aprovada pelo Senado e aguarda a votação na Câmara dos Deputados. Repórter Bruno Lourenço.
7: O marco legal da inteligência artificial surgiu de iniciativa do senador Rodrigo Pacheco, do PSB de Minas Gerais. Ele criou em 2022 uma comissão de juristas e um ano depois o Senado se debruçou sobre o anteprojeto. O texto foi aprovado no final de 2024 e aguarda desde então pela votação na Câmara dos Deputados. O Conselho de Comunicação Social do Congresso Nacional debateu os impactos que a proposta pode trazer, em especial a questão da remuneração de produtores de conteúdo, como jornalistas, pelo uso de material para o treinamento da IA. O diretor do Instituto de Tecnologia e Sociedade do Rio de Janeiro, Sérgio Branco, alertou para os riscos de afugentar tecnologia com a cobrança pelo uso de conteúdo nacional.
8: Nós podemos acabar por exportar o treinamento e importar apenas os modelos prontos, perdendo investimento e capacidade tecnológica. Por quê? Porque o Brasil compete com o mercado global para o desenvolvimento de ferramentas de inteligência artificial.
7: O secretário de Direitos Autorais e Intelectuais do Ministério da Cultura, Marcos Alves de Souza, defendeu um modelo que divida a arrecadação de um possível novo imposto com autores e com o fomento a iniciativas culturais, com a criação de um fundo específico.
9: A ideia seria que discutir um modelo de remuneração que ele seria pautado, por exemplo, na cobrança de um CID dessas empresas que podem pagar, então sistemas de IA generativa de grande porte e que tem esse risco de substituição, e esse valor vai ser redirecionado para fundos. Então, esses valores vão ser redirecionados, por exemplo, para pesquisa e desenvolvimento de uma infraestrutura pública em IA, ou seja, desenvolvimento de uma soberania nacional de IA.
7: O Conselho de Comunicação Social é um órgão auxiliar do Congresso Nacional, responsável por estudos, pareceres e recomendações sobre matérias relacionadas à temática.
1: E as campanhas eleitorais deste ano terão regras específicas para o uso da inteligência artificial. Conteúdos produzidos ou manipulados com a IA precisam informar de forma clara que foram criados com essa tecnologia.
2: As medidas buscam ampliar a transparência das campanhas e proteger os eleitores da desinformação. Saiba mais na reportagem de Yasmin Rodrigues.
10: As eleições de 2026 serão as primeiras eleições gerais realizadas sob regras específicas para o uso da inteligência artificial na propaganda eleitoral. A regulamentação do Tribunal Superior Eleitoral busca impedir que ferramentas capazes de criar imagens, vídeos, áudios e textos cada vez mais realistas sejam utilizadas para confundir o eleitor ou comprometer a integridade do processo eleitoral. Para Ângela Signati, conselheira do Conselho de Comunicação Social do Congresso Nacional, esse é um desafio enfrentado não só nas eleições, mas também durante os mandatos dos eleitos.
11: As campanhas eleitorais são realizadas hoje pela internet em tempo real e praticamente durante os 4 anos do mandato dos políticos. E é justamente neste ambiente virtual que os partidos, candidatas e candidatos fazem as suas arenas para se apresentar aos eleitores, dificultando o controle por parte da Justiça Eleitoral.
10: Pelas normas, todo o conteúdo produzido ou manipulado por inteligência artificial deve trazer uma identificação explícita, destacada e acessível, informando que o material foi criado ou alterado por IA e qual tecnologia foi utilizada. A exigência vale para textos, imagens, vídeos e áudios divulgados durante a campanha. Além disso, entre as 72 horas que antecedem a votação e as 24 horas posteriores ao encerramento do pleito, fica proibida a publicação ou republicação de novos conteúdos sintéticos. Caso as regras sejam descumpridas, a Justiça Eleitoral poderá determinar a retirada imediata do conteúdo da internet, entre outras sanções.
1: A Comissão de Fiscalização e Controle pode votar o projeto que combate a obsolescência programada, que é uma prática que reduz a vida útil de produtos, como eletrônicos, de forma planejada.
2: A proposta assegura também o direito dos consumidores ao reparo de produtos com defeito. Repórter César Mendes.
12: O projeto do senador Ciro Nogueira, do Progressistas do Piauí, obriga que os fabricantes e importadores ofereçam peças de reposição e manuais de conserto pelo período de 5 a 20 anos. Conforme o produto, e determina que as empresas disponibilizem informações sobre peças e reparos em plataformas digitais. Quem não cumprir a regra ficará sujeito a multas que poderão ir de 10 mil até 50 milhões de reais. Relator, o senador Dr. Irã, do Progressistas de Roraima, disse que a obsolescência programada garante o ciclo de consumo diante da velocidade da inovação tecnológica, mas destacou suas consequências.
13: O aumento de resíduos sem que haja o descarte adequado e no desenfreado uso de matérias-primas finitas.
12: Segundo o Dr. Irã, a obsolescência programada deixa ainda o consumidor em uma posição desfavorável ao criar dificuldades para o conserto do produto.
2: Com edição de Paula Groba e trabalhos técnicos de João Lira, o Jornal do Senado fica por aqui. Acompanhe agora as notícias da Câmara dos Deputados. Boa noite.
1: Uma boa noite e até amanhã.
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15: Deputados sugerem medidas para a saúde de crianças e adolescentes.
16: Parlamentares reivindicam melhorias na infraestrutura de transportes.
17: Projetos ampliam a fiscalização sobre atividades de agentes públicos.
18: Boa noite. Retorna hoje o projeto de gravação de edições do jornal Câmara dos Deputados em emissoras da Rede Câmara de Rádio. Este programa está sendo produzido diretamente da cidade de Joinville, com a participação do colega Felipe Faria, da Rádio Câmara Joinville. Eu sou Márcio Aquilissardi, bem-vindo, Felipe.
19: Boa noite a todos, obrigado, Márcio. É uma honra participar da apresentação desta edição do jornal Câmara dos Deputados dentro da Voz do Brasil. Vamos agora às notícias da Câmara dos Deputados. Projeto de Glauber Braga, do PSOL do Rio de Janeiro, obriga parlamentares a prestarem contas do mandato por meio de audiências públicas realizadas em locais públicos. A proposta, segundo ele, amplia a transparência e fortalece a participação da população nas atividades legislativas.
20: Hoje existe uma crise do sistema representativo. Uma última pesquisa nacional indicou que mais de 60% das pessoas não lembram em quem votaram nas últimas eleições. Se você tem a possibilidade de prestar contas, de ser cobrado, de apresentar o seu trabalho, evidentemente você reestrutura o modelo de representação, porque uma parte da política vai dizer que as mazelas da política se resolvem com menos política, diminuindo os espaços democráticos. E a gente diz não. As mazelas da política se resolvem com mais política, com mais instrumentos de participação direta da sociedade. E é exatamente o que esse projeto defende.
18: Pelo texto de Glauber Braga, deputados, senadores, deputados estaduais e vereadores deverão prestar contas periódicas em espaços públicos. O projeto também prevê o corte de salário para o parlamentar que deixar de cumprir a medida.
19: Projeto de Chico Alencar, também do PSOL do Rio de Janeiro, estabelece regras de transparência e controle para o uso de aeronaves privadas por autoridades públicas. A proposta prevê critérios mais rígidos para viagens feitas em jatinhos particulares.
21: O nosso projeto não veda isso, mas estabelece normas de transparência total e critérios rigorosos para se utilizar esse meio de locomoção. Em primeiro lugar, a declaração da viagem e o seu motivo, que tem que estar voltado para interesse público e não para passeio, para turismo, para compras particulares.
18: Segundo Chico Alencar, o texto também determina que autoridades cumpram os mesmos procedimentos exigidos em voos comerciais, como fiscalização e declaração de bens. Para ele, a medida reforça a transparência e evita conflitos entre interesses públicos e privados.
14: Segurança Pública.
19: Júlio Lopes, do PP do Rio de Janeiro, defende proposta que visa enfraquecer financeiramente organizações criminosas. Ele aponta, entre as medidas, a criação de um cadastro nacional para mapear facções e a cassação de licenças de empresas envolvidas em irregularidades.
22: Nós temos o dever de atacar a atividade econômica dessas quadrilhas, tomar deles os recursos, tomar deles tudo aquilo que pudesse ser bloqueado e tomado, a fim de que a gente diminua sua capacidade de investimento, diminua sua capacidade de comprar armas e carros, enfim, todo tipo de material bélico que vai ajudá-los no seu fortalecimento, e isso está previsto lá.
18: Júlio Lopes também apoia a classificação do PCC e do Comando Vermelho como organizações terroristas. Ele argumenta que a medida permitiria o bloqueio de recursos ligados a essas facções, mesmo quando o dinheiro estiver fora do Brasil.
14: Justiça.
19: Capitão Alberto Neto, do PL do Amazonas, defende penas mais severas para crimes sexuais no país. Ele apoia projeto que torna mais rígidos os critérios para a progressão de regime de presos condenados por estupro de vulnerável.
23: Nesses 5 primeiros meses do ano, nós já tivemos mais de 630 casos de estupro de vulneráveis. Mostra que o nosso país está dando uma vida fácil para o estuprador. E o que acontece hoje com a legislação? O estuprador passa pouco tempo na cadeia. Rapidamente ele progride de regime está de volta às ruas para continuar cometendo esses estupros. O que é que o PL 6831 fala? Nós endurecemos a pena para o estuprador. Nós dobramos a pena. A pena chega a mais de 20 anos de cadeia. E para o estuprador ter direito à progressão de regime, ele tem que aderir a um programa de castração química do governo.
0: Segundo o capitão Alberto Neto, a medida visa coibir a reincidência criminal e proteger a integridade de crianças e adolescentes. O parlamentar cobra uma resposta urgente do Congresso Nacional para o fortalecimento da segurança pública.
3: Saúde.
19: Projeto de Dr. Luiz Ovando, do PP de Mato Grosso do Sul, garante às mães com emprego formal o direito de acompanhar o tratamento de filhos menores de 6 anos quando doentes. Ele afirma que o objetivo é corrigir uma deficiência do sistema atual, o que daria mais assistência às crianças.
4: Quando a mãe com o filho doente vai ao médico, na hora do comparecimento, ela recebe um atestado de que esteve presente e, quando muito, até 24 horas após. Isso leva a uma situação de insegurança muito grande, porque a mãe quer acompanhar o tratamento do filho e a CLT não permite isso após as 24 horas.
0: Doutor Luiz Ovando argumenta que o afastamento autorizado permite à mãe administrar remédios, cuidar da alimentação e acompanhar a recuperação do filho. Ele explica que a proposta busca estender às trabalhadoras da iniciativa privada uma proteção já prevista para servidoras públicas.
19: Heloísa Helena, da Rede do Rio de Janeiro, apresentou o projeto que estabelece tempo máximo de espera para procedimentos de saúde voltados a crianças e adolescentes na rede pública. A deputada afirma que a fila não pode transformar doenças tratáveis em morte por falta de diagnóstico.
6: O que nós não podemos aceitar é que famílias façam vaquinha na internet para ter acesso a procedimento cirúrgico, a determinados fármacos, a exames laboratoriais, aquilo que pela lei já seria uma obrigatoriedade. Então nós estabelecemos que tem que ter o tempo máximo de espera, desde a porta de entrada do sistema, que é a atenção básica, até a média e alta complexidade. O que nós não podemos aceitar é que por esperar tanto, não ter acesso ao que é garantido da legislação do SUS e as crianças vivenciem situações de dor e de sofrimento e muitas vezes de óbito ou problemas gravíssimos pelo não acesso com agilidade e eficácia.
0: Heloísa Helena avalia que o SUS tem uma legislação avançada, mas ainda enfrenta dificuldades para transformar o direito em acesso efetivo. A deputada também ressalta que a proposta prevê a divulgação periódica de dados consolidados às famílias sobre o tempo estimado de atendimento.
3: Educação.
19: Flávia Moraes, do MDB de Goiás, comemora a aprovação do Estatuto do Aprendiz na Câmara dos Deputados. Ela explica que a proposta consolida as regras de aprendizagem profissional, amplia a segurança jurídica e aumenta as oportunidades para os jovens no mercado de trabalho.
24: Então, aprendizagem, para mim, é um dos programas para a juventude que mais tem efeito junto ao jovem, porque garante a carteira assinada, o salário, a experiência de trabalho e a formação profissional. Para a empresa, representa a formação do trabalhador qualificado para trabalhar naquela especificidade da empresa e, de todas as formas, é um programa que merece todo o nosso apoio, toda a nossa dedicação.
0: Flávia Moraes ressalta também que o texto, agora em análise no Senado, prevê ampliar a contratação de aprendizes pelo poder público e por micro e pequenas empresas. De acordo com a deputada, a medida pode gerar mais de 1 milhão de novas vagas para jovens brasileiros.
3: Trabalho.
19: Charles Fernandes, do PSD da Bahia, celebra a aprovação da PEC do fim da escala 6x1. O deputado aponta que a diminuição da jornada semanal, sem redução de salário, garante melhores condições de vida à classe trabalhadora.
25: Essa PEC, ela trará dignidade, trará mais conforto, trará mais comodidade, trará mais segurança para as famílias. Haja vista que você vai ter agora a condição de estar no final de semana com seus filhos, de estar no final de semana cuidando um pouquinho mais da sua casa. Isso já avançou no mundo todo e precisa avançar aqui no nosso país.
0: Charles Fernandes afirma que a PEC do fim da escala 6x1 representa uma das votações mais importantes da atual legislatura. Ele espera que o Senado confirme o posicionamento da Câmara em nome da dignidade de milhões de cidadãos brasileiros.
3: Agricultura.
19: Ayrton Faleiro, do PT do Pará, comemora a aprovação de projeto que fortalece a política de estoque de alimentos no Brasil por meio da Companhia Nacional de Abastecimento. Ele sublinha que a proposta permite compra de até 25% acima do preço mínimo, facilitando a aquisição de produtos.
5: Nós aprovamos aqui na Câmara, agora vai para o Senado, um projeto muito importante para o que nós chamamos de regulação dos estoques de alimento no Brasil. É um projeto que veio do governo, através da Conab, do Ministério do Desenvolvimento Agrário, e que ele, primeira correção que ele faz é permitir que a Conab compre para os estoques reguladores um valor de 25% além do preço mínimo. Isso vai propiciar aquisição de estoque, mas também de que a venda desse estoque não seja apenas para a grande indústria.
0: Ayrton Faleiro destaca que a Conab poderá vender os alimentos estocados a cooperativas, pequenos supermercados e consumidores. Ele afirma que a medida movimenta a economia, fortalece a soberania alimentar e protege o país diante de crises climáticas e especulação de mercado.
3: Meio ambiente.
19: A Comissão de Constituição e Justiça aprovou o projeto que reconhece o soldadinho de Araripe como uma ave símbolo da Chapada do Araripe. A relatora do projeto, Lídice da Mata, do PSB da Bahia, explica que a medida fortalece diretrizes para a preservação dessa espécie.
7: Esta ave é uma ave de em torno de 15 centímetros, que só existe na região do Araripe, que é uma região do sertão do Ceará, e que hoje se encontra ameaçada de extinção. Então, acima de tudo, um projeto de defesa ambiental, de defesa de um pássaro que tem sua característica nacional e que nós devemos, portanto, preservá-lo.
0: Lídice da Mata acrescenta que o projeto prevê ações de proteção ao habitat do soldadinho do Araripe, com preservação de nascentes e riachos. O texto apresenta ainda medidas de prevenção de queimadas e controle da expansão agropecuária e imobiliária na Chapada do Araripe.
3: Desenvolvimento regional.
19: A integração da Amazônia ao restante do Brasil ganha força com as obras da BR-319, segundo a avaliação do deputado Sidney Leite, do PSD do Amazonas. Para ele, a pavimentação, especialmente do chamado trecho do meio, vai baratear alimentos e agilizar o escoamento de produtos da Zona Franca de Manaus.
8: Uma luta histórica, não só do povo amazonense, mas de lideranças do estado de Roraima, de Rondônia e do Acre. Afinal, nós estamos falando de uma estrada, que é o único acesso que o povo amazonense e a população de Roraima têm para ser interligado ao restante do Brasil. A BR-319 consolida a integração da Amazônia Ocidental. Mas não só isso, muda a vida das pessoas. Eu fico muito feliz em estar fazendo parte desse momento histórico, que é a garantia da pavimentação da BR-319, fruto da luta de muitos aqui no Parlamento para que nós pudéssemos ter isso. E agora, já com as licitações, com autorização da pavimentação de determinados trechos, mas a consolidação do trecho do meio, como também da ponte do Carapaçu. Vai ter

0: Bolívia e pode fortalecer a integração regional.
1: Esse acesso cria uma nova rota logística do Brasil na direção do Pacífico. O que vai acontecer? Vai fazer com que alguns estados que exportam para o mundo oriental, exemplo da China, deixem de enviar seus produtos na direção do Porto de Santos, exemplo. Agora, com a construção dessa ponte, esses estados, Mato Grosso, Mato Grosso do Sul e tal, vão criar uma rota na direção do Pacífico, passando por essa ponte binacional.
2: Coronel Crisóstomo afirma que a nova ligação internacional pode reduzir custos e o tempo de transporte de mercadorias. Ele acrescenta que a obra tem potencial para impulsionar a geração de emprego e renda em Rondônia, abrindo novas oportunidades de desenvolvimento econômico para a região.
0: Bebeto, do PP, cobra a duplicação de trecho das rodovias que ligam a Baixada Fluminense à cidade do Rio de Janeiro. Ele reclama que moradores dos municípios de Nova Iguaçu, Japeri, Queimados, Belfor Roxo e São João do Meriti perdem horas diariamente em congestionamentos.
3: Eu tenho trabalhado muito aqui na Comissão de Aviação e Transporte para que a gente definha esses engarrafamentos, para que o trabalhador que trabalha na capital, na zona sul do Rio de Janeiro, ele possa ficar menos tempo nesse engarrafamento. E até as entregas, as ambulâncias, a polícia militar, a polícia civil precisa fazer um deslocamento rápido, fica retido nesses engarrafamentos constantes, e que a gente tem trabalhado muito para que a gente definha através da duplicação. E o que está no contrato dessa concessão da Eco Rio Minas, esse trecho da Presidente Dutra, ali do Trevo das Margaridas até a cidade seropédica, esse trecho é o pior trecho para todo o estado do Rio de Janeiro, é o trecho que mais engarrafa hoje.
2: Bebeto também avalia que o sistema de pedágio por quilômetro percorrido pode modernizar as rodovias e diminuir retenções provocadas por praças fixas de cobrança. Ele reconhece a preocupação dos moradores com a mudança, mas garante que o modelo é inovador.
0: Transportes. Daniel Almeida, do PCdoB da Bahia, defende a criação do piso salarial para motoristas do transporte coletivo urbano. Para o deputado, esses profissionais desempenham um papel essencial nas cidades. A ideia, segundo ele, é garantir remuneração mais justa e valorização da categoria.
4: Nós estamos propondo que haja um piso de no mínimo R$4.000, agregado a esse piso outras vantagens que os motoristas possam ter, insalubridade e outras vantagens que as convenções coletivas possam estabelecer, mas que a uniformização desse piso no país inteiro vai dar mais equilíbrio para essa profissão, vai dar mais previsibilidade para os próprios empresários.
2: Daniel Almeida argumenta que os motoristas enfrentam jornadas desgastantes, trânsito intenso e o desafio de lidar com milhares de passageiros. Segundo ele, a medida contribui para dar mais previsibilidade nas negociações trabalhistas e na definição dos custos do transporte público nos municípios.
0: Termina agora esta edição especial do Jornal Câmara dos Deputados, produzida e apresentada pela Rádio Câmara de Brasília, em parceria com a Rádio Câmara Joinville, integrante da Rede Câmara de Rádio.
2: Eu agradeço ao Felipe Faria e a toda a equipe da Câmara de Vereadores de Joinville pelo excelente trabalho conjunto.
0: Eu que agradeço à Câmara dos Deputados por esta oportunidade tão especial. Este programa teve trabalhos técnicos de Wellington Teles e apresentação de Felipe Faria e Márcio Aquiles Sardi. Boa noite.
2: Muito boa noite. Parabéns por seu aniversário, Felipe.
0: Obrigado.
2: O Jornal Câmara dos Deputados volta amanhã. Você fica agora com o Minuto do TCU.
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Bom, agora eu quero prestar uma homenagem a um dos maiores cantores românticos de todos os tempos. Esse cara vende milhões de discos no mundo inteiro. Julio Iglesias.

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Você costuma mentir para seus filhos? É possível que, sem uma reflexão aprofundada, a maioria dos pais responda que não. Que mentira não é uma boa medida pedagógica. No entanto, é muito comum no trato com os filhos observarmos pais, mães e outros educadores lançando mão de pequenas mentiras para convencer os filhos a fazerem o que eles desejam ou o que deve ser feito. Assim é que há poucos dias vimos pelo telejornal uma mãe convencer o filho a embarcar no avião num dia em que jogaria o time para o qual ele torcia, mentindo que na aeronave ele poderia assistir ao jogo pela televisão. Ao ser entrevistada, ela respondeu ao repórter que havia inventado uma mentirinha para que o filho embarcasse sem dar trabalho. Apenas uma mentira sem importância para a mãe, mas de grandes proporções para aquele garotinho ávido por assistir seu time disputar uma partida decisiva. Muitas vezes, para nos livrar da insistência do filho, prometemos coisas que sabemos de antemão que não vamos cumprir. Se ele quer ir ao zoológico, por exemplo, prometemos que o levaremos no outro dia, e esse dia não chega nunca. Se não quer ir para a escola, fazemos mil propostas interessantes, mas tão logo ele consinta em ir, nos esquecemos delas. Vezes sem conta, percebemos pais que enganam os filhos dizendo que vão dar uma saidinha e logo voltam, e se demoram dias em viagens de lazer, enquanto os pequenos desiludidos esperam e esperam. São mentiras que, aparentemente sem importância, constroem nas almas infantis a descrença, a desconfiança e a insegurança. São essas pequenas pedras apodrecidas que levantam homens falsos e mentirosos que não têm compromisso com a verdade e muito menos com os sentimentos alheios. Crescem enganados e, se não forem espíritos elevados, incorporam essas vivências de forma natural e a devolvem à sociedade conforme a receberam. Depois, essa mesma sociedade reclama quando é iludida com promessas não cumpridas, com plataformas que não passam de simulacro, com mentiras e enganações. É importante que pensemos com seriedade nas palavras destiladas dia a dia, junto aos filhos. É imprescindível que analisemos muito bem as promessas que fazemos e, uma vez feitas, que sejam cumpridas. Mas se por um motivo ou outro não as pudermos cumprir, que expliquemos esses motivos sem mentir nem iludir. No princípio, pode parecer difícil, mas a experiência prova que a verdade é eficaz e duradoura e que a mentira, além de ter as pernas curtas, é ineficiente e prejudicial.

pense nisso. A mentira é como ácido corrosivo, dilacera os laços afetivos e os rompe pouco a pouco. A verdade é a pedra boa que, empregada na construção do afeto, a torna sólida e duradoura, resistente a qualquer tempestade. Pensemos nisso.

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0: Bom dia, minha gente querida. Já são 4:54. 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Bom dia, minha Bahia, bom dia, meu Brasil, bom dia pra vida, gente, bom dia. Hoje é terça-feira, né, gente? Como o tempo tá voando. Hoje pela manhã eu acordei um pouquinho mais cedo, fiquei na cama e analisando, né? Como o tempo tá voando. E hoje, meu primogênito, Davi, completa 30 anos de vida aqui na Terra, né? Nossa, mãe, o tempo passa rápido demais, né? 30 anos, meu primeiro filho, Davi. Que ainda veio quando a gente não tinha juízo, né? Aquele tempo que a gente ainda tá fazendo besteiras da vida, né? Coisas da idade mesmo, não tem jeito. Mas Davi tá aí, graças a Deus, tá tudo em paz, tá bem. É o menino correto. Eu fico muito feliz e agradecido a Deus por Davi, tá bom? Bom, 4:56 e que Deus continue abençoando a jornada dele aqui na Terra. Bom, hoje, mais uma vez, eu tô sem um computador, mas eu vou fazer o programa praticamente normal com o celular, tá bom? E hoje eu vou fazer a disputa do torneio entre Eliane Xavier, da região do Maitevela, e também a Vaqueira Minabes, tá bom? Agora, o confronto de amanhã, como eu não fiz sorteio, só se o computador chegar hoje, né? O computador já foi pro concerto. Aí, se chegar hoje, a gente faz o confronto de amanhã, tá bom? Beleza? Aí, só fala o confronto amanhã também. Tá bom, meus amigos? Deixa eu ver quem tá por aqui, Falco. Deixa eu ver quem tá por aqui, Falco.
1: Ô, Falcão, bom dia.
0: Bom dia, Marcelo.
1: Mandando um abraço pra esposa Rosa, pra Eliana, Pauliana, Paula, São Paulo, minha irmã de São Paulo, meu cunhado. Todo meu sobrinho, toda minha sobrinha, todo meu filho, todos meus amigos. Mandar um abraço a todos meus irmãos. Um abraço para Gerson Preto, Gambira, Daiane, Moleque Convete, para Zé Bala, Zé Pintor, Zé da Onça, Rob Quebafilto, Danilo, Guedes, Terceira Loura, Paulo, Mãe Gordo. Para todos meus amigos aqui da Fazenda Amarela aqui. Valeu, velho. E aí toda a galera da Fegã e Pio da Pilata.
0: Valeu, meu velho, bom dia, bom dia. Olha, bom dia, Falcão, é o Nilson da Fazenda Joia Rara. Estou ligado no programa Radiola. Deus abençoe o nosso dia. Um abraço aí pra Juju e pra Renan. Um abraço, meu amigo Nilson. Tudo de bom na tua vida, meu irmão. Olha, deixa eu ver quem tá por aqui. Meu amigo Babão, alô Babão. Olha, bom dia. Bom dia, meu amigo Falcão, que Deus lhe proteja a sua vida e o seu dia. Radiola hoje top demais, hein, com Raul Seixas e Agnaldo Timóteo. Vamos mandar um abraço aí para os ouvintes da Zona

0: Alô pra ele aí. Alô, Nilson. Bom dia, Nilson. E o Leve 4000. Aí é meu amigo Babão. Um abraço aí, Babão. Valeu, meu irmão.
1: Bom dia, meu amigo.
0: Bom dia.
1: Ouvinte da Nova FM. Falco, mandando pro meu amigo Manganha Graciosa, sua esposa Aline, seu filho, toda a sua equipe de trabalho. Meu amigo Marcelo Nafegã, sua esposa, seu filho, toda a sua equipe de trabalho. Meu amigo Danilo, meu amigo Robert Cabafilto, tá em escuta. Meu amigo Demir no Bairro Novo, meu amigo Ney, meu amigo Derrival. Aqui na Vila Imanduce, para Roque da Viola, meu amigo Dentinho, para Paulo Marruchinha, meu irmão Paçoca, para todos os ouvintes, Falco, ouvindo a programação. Quero que você passe a música aí de Amada Dilson, Falco, Amada Dilson.
0: Valeu, Pio, um abraço, dia, meu irmão. Falco. Bom dia para você. Olha, bom dia, Falcão. Jorge Bush, seu ouvinte número um. É, parabéns pelo aniversário do seu filho. Valeu, Jorge. Muito obrigado, rapaz. Davi, ele tá trabalhando hoje na rodoviária. Ele tava na rodoviária, saiu, foi para Serve Motopeças. Depois voltou pra rodoviária de novo. Tá na rodoviária ali. Na rodoviária de Piauí. Bom, 5 horas. 5 horas em ponto. Bom dia, minha Bahia. Bom dia, meu Brasil. Hoje é terça-feira. Mais um dia chegando, né? Mais uma página em branco. E nem sempre a gente sabe o que vai acontecer, né? O roteiro a gente já sabe, mas esse roteiro pode ser modificado.

Aê, bela música, João Mineiro e Marciano. Caminhão é assim. Bom, daqui a pouquinho tem mais uma disputa aí, né? Pra ver quem vai passar aí pra ficar entre as quatro músicas mais bonitas. Tá bom? Confronto de amanhã, não vou passar hoje. O computador ficou de retornar hoje aqui, né? E aí, pra gente fazer o sorteio. Então, confronto só amanhã de manhã mesmo, tá bom? Opa, nós, Joaquim e Manuel.

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0: hora, gente, olha a hora, acerte o seu relógio pelo meu Roscoff.
1: Titi Falcão, fala a hora, hein?
0: Alô, minha Bahia Caipira, alô, meu Brasil sertanejo, tá na hora de levantar, tá na hora de pular da cama. Já são 5 horas, 11 minutos, bom dia, minha Bahia, bom dia, meu Brasil.
1: Bom dia, Titi Falcão.
0: Bom dia, Juju, bom dia.
2: Bom dia, Titi Falcão.
0: Bom dia, meu rei, bom dia. Vou tentar falar os patrocinadores de cabeça, né? Vamos tentar ver se sai tudo na cabeça aqui. 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
0: 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O fim do lanche, toda a equipe agradece a tua preferência. Alô, Pastor Alcides. Meninos, manda um abraço aí para o Pastor Alcides.
1: Um beijo para você.
0: Você também, meu rei.
2: Oi, meu amigo, eu tava com saudade de você.
0: Opa, nós um abraço, Pastor Alcides.
2: Titi Falcão, o café já tá pronto?
0: Oh, lá na fábrica já tá. Na fábrica já tá. 5 horas, 13 minutos. 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Alex e a equipe agradece a sua preferência. Já são 5 horas, 13 minutos. 5:13 da manhã, bom dia para meu amigo Juvenal lá na Fazenda Miraflor. Alô, Juvenal! Um abraço, bom dia. Nunca mais lhe vi, meu velho. Como é que tá? Tá bem? Alô, dona Roseli. Bom dia, bom dia. Bom dia para meu amigo Bura, aí no Japumeni. Alô, Bura! Um abraço, bom dia pra você, Bura. 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Não se esqueça, tá bom? 5 horas, 15 minutos. Alô, meu amigo João Carlos. Um abraço, bom dia para você, meu irmão. 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
0: 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Olha, bom dia, Fal, abençoado seja o nosso dia. Já estou na escuta, graças ao bom Deus, estou melhor, né? Deus nos conceda aí um dia maravilhindo. Manda um alô aí pra tio Bita, pra tio Santo, pra Roque, senhor Daniel, Galego, Gideon, pras crianças, Lucas, Cauê, Juju e Renan, minha tia Silvai, o Juju e Renan, quero um alô, manda um abraço aí, meninos, manda um abraço aí pra esses meninos, já não tá dando pra gravar, porque Renan já tá em 13 anos, né? Juju também, Juju acho que tem 12. Manda um abraço aí pra Eliane Xavier.
1: Um beijo pra você. Um beijo pra você.
2: Ô, minha amiga, eu tava com saudade de você.
0: Um abraço, Eliane Xavier. Daqui a pouquinho, hoje tem. Eliane Xavier, contra a vaqueira Minabes, fazenda Flor de Lis, Ótica em Piaú. 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Um abraço aí pra meu amigo seu Jonas. Meninos, manda um beijo pra seu Jonas.
1: Um beijo pra você.
2: Oi, meu amigo, eu tava com saudade de você.
0: Opa, nós, 5:19. 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Kleber e toda a equipe agradecem a sua preferência. Linda música, liguei pra dizer que te amo. Bom dia, minha Bahia. Bom dia, meu Brasil. Daqui a pouquinho tem mais uma eliminatória do torneio, hein?

0: Eita, nós, 5:22, bom dia, minha Bahia, bom dia, meu Brasil.
1: Fiz essa canção.
0: É, música linda.
1: Amor,
0: eu dou valor a essa música.
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0: A música é Tantinho, interpretada aí por Daniel. Essa música é de composição do Carlinhos Brown. Essa quem pediu?

0: pelo amor de Deus, né? 5:26. Bom dia pra meu amigo Levi aí na fazenda Belo Ninho. Alô, meu amigo Levi, cuidado com essa vaca, Levi. Cuidado com essa vaca do chifre enorme, Levi. Cuidado com esse boi também, viu, Davi? Esse boi é... esse boião aí pode te pegar. Sei lá, ele pode... Sei lá, né, Davi? Nunca se sabe. Bom dia pra Dona Beló. Alô, Dona Belonil. Rapaz, e meu amigo Levi cantando lá no playback, cantando música evangélica, e ele faz uma declaração de amor pra Dona Belonil. Tem uma música lá que ele canta pra Dona Belonil. Que bacana, né? É lindo demais, hein? 5:27. Valeu, Levi, muito bonito, hein? Bom, o cacau convencional, o mercado do cacau aponta que está de R$354,32. Melhorou, hein? R$354,32. Bom, já o cacau com certificado subiu aí para R$392,51. Essa informação é do mercado do cacau, tá bom? Bom, 5:27, deixa eu dar uma olhada aqui. Deixa eu dar uma olhada aqui no WhatsApp, atender no celular, nós temos que atender no celular, tá bom? 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
1: Bom dia, Falcão.
0: Bom dia, meu irmão.
1: Pela geladeira.
0: Alô, Del.
1: Deus abençoe nosso dia, em nome do Senhor Jesus.
0: Amém, meu irmão.
1: Alô aí pra Toim. Gari, pra banana. Falcão, já fiz o café já, viu?
0: Oh,
1: o café tá gostoso aqui, viu?
0: Café
1: valeu, Falcão.
0: Valeu, meu Deus, um abraço, bom dia pra você. Daqui a pouco você volta pra votar, viu? Volta pra votar, quem tá por aqui?
2: Bom dia, Fausto.
0: Bom dia, feliz Thaís.
2: Feira, uma
0: pra você também.
2: Pra nós. Tô aqui na escuta, hein, Clara? A música da sequência vai pra todos os ouvintes de A Z.
0: Valeu.
2: Beijo, Thaís Lohan.
0: Um abraço, Thaís. Bom dia pra você lá em Aiquara Ceder, hein?
3: Bom dia, Facão.
0: Bom dia.
3: Bom dia,
0: bom dia.
3: Bom dia, Ju, bom dia, Renan. Mandar um bom dia aí pra todos os amigos aí no Japão Merim, meus irmãos, todos os amigos de Piaú. Deus abençoe meu amigo Falcão.
0: Valeu, Val, bigode veludo. Rapaz, eu sempre passo aí pra essa região, mas nunca entrei em Maraú, hein? Maraú, Maraú é bom de se morar, Val. Um abraço, bom dia pra você, Val, bigode veludo.
4: E aí, Falcão?
0: Opa, meu chapa, bom dia.
4: Manda um alô aí pra Fábio, lá no Instituto Nova Esperança, pra Roque da Viola, pra Dona Cir, pra Maria, pra Dil, pra Fernando e Vicente, pra todos os ouvintes, que seja... Uma terça-feira de paz pra todos. Valeu, Falcão.
0: Valeu, meu velho. Daqui a pouco você volta pra votar, viu? O confronto de amanhã não posso passar agora, né? Porque eu não posso fazer o sorteio. Eu fiz o sorteio por rodada, não fiz sorteio de uma vez só, né? Bom, olha, bom dia, meu amigo Falcão. Falcão, toca aí. Quem disse que esqueceu? Essa música não pode ser tocada. É, com Milionários é Rico. Ofereço aí pra Zezé Pedreiro, pra Ivo Vaqueiro, Juju, pra Renan, Pescador Mentiroso, Gil Vaqueiro, Carrai e a esposa, pra Ninha e Machim. É, aí no Japumirim. E pra todos os seus ouvintes, essa música não pode ser tocada, que essa música também tá na disputa, tá bom? Geralmente eu não toco. Beleza? Um abraço, bom dia pra você, meu amigo Coxa.
5: Bom dia, Fábio.
0: Bom dia, meu irmão.
5: Esposa aí, uma Jojo, Renan, Maverick, todos os seus ouvintes. Que Deus dá muita vida e saúde para seu filho para aniversário.
0: Boa, obrigado, hein? 30 anos da vida completando.
5: Deus, então, um dia de paz e saúde.
0: Justamente em 96, chega Davi. A gente ainda... A mente de menina. Minha mente de menina até hoje. Naquele tempo a gente não tinha muito juízo, né? Embora já tava com 19 anos. Bom, 5:31. Bom dia, gente querida. Bom dia, gente bonita. Ó, Deus não faz mal, não, né?

0: Eita, meu forrózinho bom, hein? 5:34.
1: Dá pra você.
0: Periquito Gás é o gás que vende mais. Rapaz, o número da empresa Periquito Gás tá no computador. E aí eu vou ter. E agora pra me ver? Daí que eu vou ver se eu tenho essa postagem aqui da empresa Periquito Gás, né? 5:34. Aconteceu uma colisão entre duas motos aqui no centro da cidade, aí na Praça dos Cometas. Não sei se vocês viram esse vídeo aí circulando, né? Mas ele foi um senhor que foi errado, rapaz. Como é que a pessoa vai fazer uma convenção? Aí do jeito que vem, não olha, ele fez a convenção, o retorno. Do jeito que ele pensou, ele fez. Aí a moto vinha de lá pra cá, meu amigo. Ele deu sorte que não foi um carro, viu? Mas nenhuma dessas a pessoa perde a vida por conta de um erro de outro. Ali foi o erro do rapaz que fez a volta ali, né? De tirar a vida do outro rapaz e dele também, né? Uma falta de atenção, meu amigo, no trânsito, você pode perder sua vida, hein? Bom, boa notícia, hein? Olha, preço do gás de cozinha tem nova redução na Bahia. Daqui a pouquinho essa informação também na íntegra, aqui no Jornal da Manhã, tá bom? Daqui a pouquinho também, tudo sobre um acidente que aconteceu com o empresário de Ubatã, aí na 330. Provavelmente ele se perdeu uma curva, né? Na curva do boiadeiro, aí na 330, tá bom? E aconteceu esse acidente com ele aí, tá bom? Mas, graças a Deus, só teve danos materiais. Bom, daqui a pouquinho nós teremos a votação de hoje. E a votação de amanhã, eu dependo do computador voltar a funcionar, né? Pra que eu possa fazer o sorteio. Bom, deixa eu dar uma olhada aqui, Falco. Quem tá aqui no WhatsApp, atender, porque na hora do torneio, né? Eu já fico livre. Meu amigo Catatão, alô Catatão, da música Entre Tapas e Beijos, alô Catatão. Catatão aprendeu a gostar do programa, grande Catatão.
2: Bom dia, Falcão.
0: Fala, Catatão.
2: Bom dia pra Gada, pra Arlete, pra Carminha da CM, pra Marco aí, tá debaixo de boi, tirando o leite do boi aí no Cocovado, pra Silvio do Cocovado, pra todo mundo aí, amigo aqui, vizinho do Cocovado aqui, que tá na escuta do programa.
0: Valeu, Catatão.
2: Então, cara, muito aí, se você, você passa muito sempre aí pra nós aí, ô, qualquer um aí.
0: Catatão, bom
2: valeu,
0: dia.
2: Falcão, valeu, Catatão.
0: Valeu,
2: Falcão.
0: Valeu, olha.
2: Na escuta.
0: Bom dia, manda um alô aí pra toda essa vaqueirama. Queria pra Marcelo. Pra Marcelo, pastor Alcides, professora Loura, Zé Paulo, Liz, Cosme, Zete, Mangangá e todos os ouvintes. Que Deus abençoe o nosso dia. Bom dia, Vaqueira Minabes. Daqui a pouquinho ela volta aí no torneio também. Bom dia, Vaqueira Minabes. Ontem a Vaqueira Minabes ganhou um voto sem nem sequer ter a disputa.
3: Bom dia, Falcão.
0: Bom dia.
3: Oi pra Johnny. A esposa dele chama da Silva, pra Jotão Santo Velho, pra Juvenil, pra César, pra Rogério, Alex Cabeleireiro Baixinha, Milena, pra Maricelma em São Paulo, pra Umi, pra todo está ouvindo o seu programa aí em São Paulo. Falcão.
0: Valeu, meu velho. 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Alô, pastor Alcides. Quando eu tomei um cafezinho com leite aí, tava com vontade de tomar um cafezinho com leite. E aí tomei aí cafezinho com leite, né? 5:38. 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
1: Bom dia, compadre.
0: Bom dia.
1: Bom dia. Deus nos abençoe hoje. Vai ser o nosso dia abençoado por Deus. Eu estou passando aqui para desejar uma boa viagem para todos os romeiros que estão saindo hoje. Inclusive meu irmão que está viajando com o seu Paulo Bento. Que Deus abençoe o carro de seu Paulo Bento, que vai sair hoje com todos os romeiros.
0: Paulo Bento já carros, foi.
1: Todos os romeiros.
0: Hoje?
1: Bom dia,
0: pai. Ah, não é hoje? Isso aqui é essa metade? Não é hoje, não. Ah.
1: Bom dia, compadre Costa. Bom dia para todos os ouvintes. Bom dia para todos os participantes. Estou passando aqui para te dar, para te desejar um bom dia para você, Renan, Juju e todos os ouvintes. Ted Luixa, Léo, Gessina, Jay, Bura, Bonilda, Salvador e todos os participantes. Tchau.
0: Bom dia, comadre Antônia. Alô, tchau, da tchau, da acordada. Léo do Frango. 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
0: 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Alô, meu amigo João Carlos, bom dia. 5h42. 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A gente dá conta dos nossos patrocinadores. E daqui a pouquinho tem uma fase eliminatória do torneio. Já atrasou tudo já o torneio, não tem jeito. Era pra terminar sábado, não sei se vai dar, tá bom? 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Meninos, manda um beijo aí pra Kleber.
5: Um beijo pra você.
0: Ele apareceu aqui pra votar.
5: Um beijo pra você.
0: Ele votou.
5: Oi, meu amigo, eu tava com saudade de você.
0: Quem tava ouvindo a rádio também votou. Olha, foi o Roberto Paz, da rede de rádio, Rádio Povo, né? Ele tava ouvindo a rádio e entrou e votou, rapaz, você viu? Na oportunidade ele voltou até na música Alma Transparente, Roberto Padre. 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Alô, seu Jonas, bom dia, seu Jonas. E um bom dia também pra esposa do seu Jonas. Alô, Ramos.
6: Bom dia, Falcão.
0: Bom dia, aqui, meu amigão.
6: Tô aqui em Salvador. Não perco esse programa.
0: Pô, obrigado pela moral.
6: Dia às 5 horas, estou na escuta.
0: Obrigado,
6: um
0: meu velho.
6: Um abraço a todos.
0: Valeu, Ramos. Bom dia, meu amigão.

0: para nós, 5 horas 48 minutos.
1: Bom dia, Falcão.
0: Bom dia.
1: Tá falando é Marinho, do bairro Santa Rita. Vim passando para desejar um feliz aniversário pro meu filho Kel, né? E o meu neto Samuel. Os dois estão completando
0: idade nova. Kel e Samuel.
1: Mas não são gêmeos, não, porque um é filho, outro é neto.
0: Eu já ia perguntar
1: Deus
0: São Babassos.
1: Pessoa, dê um bom dia.
0: Já ia perguntar São Babassos. Ô, moda boa, moda que me faz bem. Daqui a pouquinho tem a disputa entre Fazenda Flor de Lis e Região do Morro Sem Vela.

0: trembom. Coisa boa de ouvir jovem animação, né? Acho que ninguém tira ninguém de outro, né? Só vai com a permissão. Só vai com a permissão, não é isso? Deixa eu ver quem tá por aqui.
1: Bom dia, Cocão.
0: Bom dia.
1: Deus abençoe o nosso dia.
0: Amém, meu velho.
1: Aqui é Naná, manda uma lupa.
0: Boa Naná.
1: Dona Jornal Rebeirão. Silvio Gideão e Bita. Tá no Mostra em Vela.
0: Tudo Bita.
1: Vou mandar uma lupa também pra Mineiro aí. Acorda Mineiro. Tô por cá, menino. Tô tirando aqui um leitinho.
0: Opa, nós, aí sim, hein? 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Ah, você manda um abraço também pra menina Laiane. Teve um rapaz, chegou lá, foi Pedro, né? Pedrão chegou a reclamar, rapaz, ele não fala o nome de Laiane. Alô, Laiane, deve estar dormindo agora também, né? Bom dia, Laiane, bom dia, Renato da Farinha. Bom dia, Dona Renatinha, bom dia, empresária, a mulher do dinheiro, a Renatinha. 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
2: Viu, Renato?
0: Opa, Falcão. Nós.
2: Manda um alô pra toda a galera que tá um aí. Principalmente com a dela geladeira. Renan Saracura. E Arthur Gofilho. Tô ouvindo aqui o programa, Paulo.
0: Valeu, meu Tony. Valeu, meu patrão.
2: Bom dia, Paulo.
0: Pra você também, meu irmão.
3: Eu tenho umas 10 aqui, porra.
0: O quê, pai?
3: Eu comprei umas 10.
0: Ah, toalha. Aí tem mesmo, viu?
3: Valeu, Bocó, valeu, velho.
0: Ah, toalha pra banho.
3: Tô passando o preto no saco.
0: Opa, lá ele. Eu nunca mais passei aí pra tomar um cafezinho, né, Tony? Um abraço, Tony.
4: E aqui é o Dado Cinco Boa Vista, homem do licor bom.
0: Ô, Gildásio.
4: Tô ligando pra dar um feliz aniversário pra esse filho seu aí de 30 anos.
0: Ô, Gildásio.
4: E no mais, tudo bom, meu amigo. Deus abençoe ele, você, sua família toda. Abençoe a todos, né? Abençoe seus ouvintes, todos aí, em nome de Jesus, meu pai.
0: Abençoe
4: um povão que tá aqui na Barra também, meu amigo. Na
0: Barra Bendita. Pra nós, valeu, Gildásio. Bom dia, meu chefe.
5: Bom dia, Falcão. Bom dia, Jesus.
0: Ô, Fábio.
5: Mandar um bom dia pra minha mãe, meu filho. Pra Moica, pra Léo, pra Roque da Viola, Pastor Alcides, Pio da Tilápia, Ivo Vaqueiro, pra Dabão, pra Tubaína, Falta Terceiro, professora Loura e seu esposo Paulo, Luciana Japulenim, Ticiane, Dandara e pra todos os ouvintes de Azé, pra não esquecer.
0: Valeu, Fábio, bom dia, bom dia. Já vou me preparar aqui agora pra gente fazer mais uma eliminatória. Não vou ter como passar a disputa de amanhã, tá bom? O computador ficou de chegar hoje. E aí só ligando o computador pra fazer o sorteio, né, gente?
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0: 5 horas e 56 minutos. Música bonita, Leandro Leonardo.

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Pai nosso que estais no céu, santificado seja o vosso nome. Venha a nós o vosso reino. Seja feita a vossa vontade, assim na terra como no céu. O pão nosso de cada dia nos dai hoje, perdoai as nossas ofensas, assim como nós perdoamos a quem nos tem ofendido. E não nos deixeis cair em tentação, mas livrai-nos do mal.

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0: Mas, gente, olha a hora, acerte o seu relógio pelo meu Roscoff.
1: Se te for,
0: vamos
1: fazer a hora, hein?
0: Oh, música que maltrata meu coração. Oh, quem tá ligando aí? A gente não atende ligação não, viu? Já estão 6:05. Bom dia, minha Bahia. Bom dia, meu Brasil.
1: Bom dia, Tio Falcão.
0: Bom dia, Juju. Bom dia.
2: Bom dia, Tio Falcão.
0: Bom dia, bom dia, bom dia, bom dia, meu rei. Vou atender aqui, meu amigo. Oh, gente, o pessoal tá ligando, eu tô desligando. A gente não atende ligação. A gente não atende ligação, tá bom? Olha, bom dia, potência. Hoje é aniversário de Dig Moral. Dig Moral, grande Dig. Também é aniversário de Davi, seu filho. Jesus te ama, valeu, Joel. O Davi completa 30 anos hoje. Que beleza, valeu, meu irmão. Grande abraço, Joel. Muito obrigado pela lembrança, tá bom? Ei, meu Deus do céu. Eu tô falando, não, a gente não recebe ligação e a pessoa liga e liga e liga. Oh, deixa eu ver, meu amigo João Vaqueiro. Alô, meu amigo João Vaqueiro.
3: Ô, Falcão.
0: É, meu amigo, aí até o torneio, se brincar, eu vou parar de fazer, porque eu tô aqui, eu tô falando que a gente não atende ligação, tô recusando a ligação e a pessoa liga, liga, liga, pelo amor de Deus, gente. Ó, 300 ligações, pelo amor de Deus.

0: rapaz, o pessoal, eu vou parar de fazer essa brincadeira, porque a pessoa não vota na música, né? É Nelma da Fazenda Flor de Lis querendo votar na música. E a gente não atende ligação, ela não participa do programa. Se ela participasse, sabe que é por mensagem, né? Nelma da Fazenda Flor de Lis querendo votar. Eu nem sequer apresentei a música ainda, nem sequer apresentei a música.
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0: É, acabou atrasando um pouquinho aqui, né? Eu nem sequer apresentei a música Nelma da Fazenda Flor de Lis querendo votar. Vamos lá. Deixa eu atender aqui, meu amigo João Vaqueiro. Aí tive que desconectar e atender, porque muitas vezes vai que morreu alguém, né? Pessoa ligando 300 vezes assim, vai que morreu alguém, não sei, né? Vai lá. Tive que parar um pouquinho aqui, atrasar um pouquinho pra atender. Deixa eu ver aqui, meu amigo João.
2: Ô, Falcão. O João da Fazenda conhecinho, meu velho. Dá uma alusão aí pra meu amigo, meu parceiro, Naná. Ô, Naná, eu tô na pegada, Naná. Dá uma alusão aí pra Carbolina, Xuxa. Nossa, Raquelema de Souza, esse jornalista abençoado por Deus, que Deus venha abençoar e guardar. Nossa, Raquelema de Itaúna, Tião, Maurício, Linda Carne. Nossa, Raquelema de Poarema. Nossa, Raquelema de Souza. Nossa, Raquelema de Piauí. Nossa, uma parceria, meu irmão.
0: Valeu, velho. Um abraço.
2: Chega, Naná. Nós, parceiro.
0: Valeu. Bom, acabou atrasando um pouquinho aqui por causa da ligação da menina, ligando pra votar na música da Vaqueira Minabis, tá bom? Ela da Fazenda Flor de Lis. É, acabou atrasando um pouquinho, mas vamos que vamos. A música da Fazenda Flor de Lis hoje é essa aqui, a música da Vaqueira Minabis. A música Fogão de Lenha. A música Fogão de Lenha que passou apertada, hein? Passou apertada. Mas passou. Pra não passar muito tempo, tá bom? Vocês conhecem a música Fogão de Lenha. Essa representa a Vaqueira Minabis, lá da Fazenda Flor de Lis. Bom, a música que representa a Eliane Xavier, que tão sei que também vem com a campanha, né, gente? Mas que as pessoas votem, mas votem na hora, depois que apresentar a música, né? Porque se a pessoa vota, se votar aqui, ó, aí acaba a brincadeira, porque todo o áudio que eu colocar no ar, o áudio vai ser interrompido, tá bom? Essa música representa a Eliane Xavier, lá na região do Morro de Cervela. A partir de agora, vocês já podem votar.

0: Bom, qual das duas músicas você acha mais bonito pra passar pra próxima fase, hein? Quero saber de vocês. Essa música representa a Eliane Xavier lá na região do Morro Tevela, zona rural de Gitaúna. Ou você acha que a música Fogão de Lenha é mais bonita? 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Vamos lá. Vamos ver o primeiro voto aqui, tá bom? Vou tentar adiantar porque acabou atrasando um pouquinho. Gente, não ligue. Eu tô pedindo pra mandar o áudio, tá bom? Hoje é pelo celular. Tanto a Fazenda Flor de Lis como a Eliane Xavier, lá do Moisés Velho, todos vêm fazendo a sua campanhazinha, né? Olha, Bom Dia Falcão, a música mais bonita é Fogão de Lenha. Não vai dar pra eu tocar a música aqui, pra adiantar o lado, tá bom? A banda, cadê aqui? Fogão de Lenha sai na frente, meu amigo Diarone, um abraço, Diarone. Botou na música Fogão de Lenha, na lendária música Fogão de Lenha. Deixa eu ver quem tá por aqui, Falco. Deixa eu adiantar o máximo de pessoas, hoje não vai dar pra atender 30, só tem que ter 50 pessoas, só se der, se der melhor de 5, né? Opa, rapaz, o homem de Bom Jesus da Lapa, meu amigo Nilson, olha, bom dia, amigão, um alô aí pra Babão, pra Neto, Pio, Diarone, a música mais bonita é Fogão de Lenha. Deixa eu botar aqui a música Fogão de Lenha, dois votos na frente, vai perdendo a música Solidão, vai perdendo o Eliane Xavier, lá do Morre Sem Vela. Deixa eu ver quem tá por aqui agora, Falco, deixa eu ver quem tá por aqui.
1: E aí, Falcão?
0: Opa!
1: Meu voto de hoje tá pra dupla Leandro e Leonardo.
0: Aí, agora tá 2-1. Valeu, meu amigo, tá 2-1, hein? 2 pra música Fogão de Lenha, da Vaqueira Minabes. E 1 pra música Solidão, que é da Vaqueira Minabes. Olha, Falcão, é Nilton da Fazenda Joia Rara. Meu voto vai pra música Fogão de Lenha, agora tá 3-1. E agora vem Zé Paulo. Zé Paulo vai voltar na música, né? A tendência é ele voltar na música Fogão de Lenha, né? Deixa eu ver aqui. Olha, bom dia, Falcão. Bom dia aí pra todos os nossos amigos ouvintes. As duas músicas são lindas, mas hoje vou ficar com Fogão de Lenha. Valeu, Zé Paulo. Zé Paulo tem vínculo com a Fazenda Flor de Lis. Lá em Fazenda Flor de Lis, o leite da Casa Evamel vem de lá da Fazenda Flor de Lis. Vem de lá da Fazenda Flor de Lis. Ó, deixa eu ver quem tá por aqui.
2: Bom dia, Falcão.
0: Bom dia, Cássio.
2: Bom dia, Juju. Bom dia, Reinão. Aqui é o Nobre Cachorrão. A música é Fogão de Lenha, Falcão. Fogão de Lenha.
0: Valeu, Cássio.
2: Falou, Belenice Brandão.
0: Valeu, Cássio. Olha, o confronto de amanhã, só amanhã, porque o computador ficou de chegar hoje, viu? E eu preciso fazer o sorteio pra saber amanhã, tá bom?
3: Bom dia, Falcão. Aqui é Aristóteles lá fazendo.
0: Aristóteles.
3: Tá com Fogão de Lenha.
0: Fogão de Lenha, vai colocando distância, até também nos votos independentes. Valeu, meu amigo Aristóteles. Ele que participou também. Daniel, lá do Ribeirão, aqui com certeza é o voto em Leandro Leonardo.
4: Falcão.
0: Bom dia.
4: Aqui é Daniel do Ribeirão, Falcão. Eu vou votar na música de Leandro e Leonardo, Falcão.
0: Aê, valeu, meu irmão Daniel. Um abraço, bom dia pra você, Daniel. Meu amigo Catatão.
5: Valeu, Falcão. Vamos ficar com essa música aí da Fazenda Flor de Lis, né?
0: Fazenda Flor de Lis.
5: Tô na escuta.
0: Oh, não, aí agora você confundiu tudo, viu, Catatão? Você falou assim, eu vou ficar com a música da Fazenda Flor de Lis, Leandro e Leonardo. A Fazenda Flor de Lis é Fogão de Lenha, tá bom? Leandro e Leonardo é da Eliane Xavier do Morro Sem Vela, tá bom? O voto do Catatão foi anulado porque eu acabei não entendendo quem realmente ele quis votar, né? Um abraço aí pra Guedes lá na Fazenda Flor, na Fazenda da Flor de Lido que, rapaz? Alô Guedes. Guedes, o Potó pegou Guedes, rapaz. O Potó pegou Guedes, Guedes tá todo pisteado. Ei, Guedes. Olha, coroa, meu voto vai para Leandro e Leonardo, sem dúvidas. Ah, quando chama coroa, já tem que é Dandara. Leandro e Leonardo, agora é o seguinte, tá 6-3. 6-3 vai ganhando a música Fogão de Lenha, tá bom? Agora deixa eu ver quem tá por aqui, Elenise Brandão, ali foi a Dandara, viu? O voto do Catatal foi anulado. Olha, bom dia Falcão, Renan e Juju e todos os ouvintes. Eu vou votar na música Leandro e Leonardo, aqui é Elenise Brandão. Elenise Brandão. A música de Leandro Leonardo agora vai perdendo por 6-4. Tá anotando aí, Eliane Xavier? Tá anotando, Vaqueira Minabes? Daqui a pouquinho também aparece o voto lá da região, né? Do Morre Sem Vela. Região do Morre Sem Vela. Atrasou um pouquinho aqui. Deixa eu ver. Ih, rapaz, embolou aqui, Falco. Embolou, na hora que eu bater o dedo aqui já pula. Hoje é pelo celular. Olha, meu amigo Joel Tupassos, hoje eu vou votar na música Fogão de Lenha. Agora a votação tá 7-4. 7-4. Valeu, Joel. Professora Loura agora. Olha, bom dia, Falco. É Loura. Eu vou votar na música Fogão de Lenha. Valeu, professora Loura. Um abraço pra todos. Vai ganhando a música Fogão de Lenha. Tá 8-4. 8-4. 4 votos de diferença.
6: Bom dia, Falcão.
0: Bom dia.
6: E aí, já tá aqui. Vou ficar com a mãe Leandro e Leonardo.
0: Valeu, valeu, meu amigão. Agora tá 8-5. Olha, oi, meu bem. Sem dúvida, meu voto vai pra música Leandro e Leonardo. Essa aqui é a da Lila, votando na música Leandro e Leonardo. Agora é o seguinte, hein? Agora é o seguinte, tá 8-6. 8-6. Tia Alda vai votar. Tem gente votando aqui no meu celular e o celular não tá conectado, lascou. Seu jeito, dá uma paradinha pra dar uma olhada aqui, vamos ver?
7: Dia, Falcão. A musa mais bonita, a musa mais bonita é Fogão de Lenha.
0: Fogão de Lenha. Valeu, tia Alda, aqui pelo meu zap, né? Deixa eu dar uma olhada aqui agora, tia Laura também, acho que tá votando aqui. Tia Laura.
8: Bom dia, Falcão. E Laura, eu acho as músicas lindas demais, mas eu vou ficar com Leandro e Leonardo. Um abraço, fique com Deus.
0: Valeu, tia Laura, valeu, tia Laura. Agora é o seguinte, tá 9-7, 9-7. Deixa eu voltar aqui e pegar o outro celular pra atender o máximo de pessoas. Sei que hoje vai atrasar, não vai dar pra atender a quantidade normal por conta da ligação da menina, né? Aí atrasou aqui, eu fui parar pra atender depois de 300 ligações. Vamos lá.
9: Falcão, bom dia mais uma vez. Vou ficar com a música Fogão de Lenha.
0: Fogão de Lenha. Meu amigo Tônio.
9: É Tônio Gitão.
0: Valeu, Tônio. Anotei agora. Valeu, Tônio. Agora. Mais um voto aí pra a música Fogão de Lenha.
10: Ufa, com que fala, nego, filho do City Rádio Sol. Vou ficar com a música aí, Solidão.
0: Solidão.
10: Depende da outro voto de ontem, né? Nós também não vai terminar no sábado.
0: Não, não tem como não.
10: Diz aquele que vai pra final.
0: Valeu, meu irmão.

0: são 6:19. Deixa eu ver onde eu parei aqui. O WhatsApp não para, porque a mensagem chegando a todo momento. Olha, Falcão, eu vou votar na música Fogão de Lenha, é Coxa. Valeu, Coxa, Fogão de Lenha, mais um voto, anotei ali. Deixa eu ver aqui, Fogão de Lenha, mais um voto. Deixa eu ver quem tá por aqui agora, Falco. Cadê, pai?
1: Não, volta aqui. Devido ao aniversário.
0: Vamos lá, vamos lá, vamos lá.
1: Bom dia, Falcão, bom dia. Deus abençoe. Felicidade, muitos anos de vida, aniversário de Davi, bom dia. Vou ficar com a música aí da Vaqueira Linabe.
0: Valeu,
1: Falcão, aqui é Pé de Pano.
0: Valeu, Pé de Pano, Vaqueira Linabes, mais um voto. Eu venho aqui, olha, bom dia, Falcão, Evane, eu vou ficar com a música Fogão de Lenha, bom dia pra Jane Canelão, valeu, minha amiga Vane, vai ganhando a música Fogão de Lenha, vai ficando pra trás da música Solidão.
2: Bom dia, Facão. Aqui é Rock do Morre Sem Vela. Meu voto vai pra Eliane Xavier.
0: Aí, agora tá 13 a 9. Deixa eu ver quem tá por aqui.
3: Bom dia, Falcão.
0: Bom
3: aqui
0: dia.
3: É o Vaqueiro. Vou mandar um alô aí pra Fábio lá no Baitava, Zezé Pedeiro, Coxa, seu Diarone. Mandar um alô pra Marcão ali na Coqueira Alegre. Eu vou votar em Fogão de Lenha aí,
0: Falcão. Valeu, Fogão de Lenha, mais um voto. Valeu, meu velho.
4: Bom dia, Falcão. Delo da Geladeira de novo. Vou votar em Fogão de Lenha.
0: Fogão de Lenha. Valeu, meu amigo Delo da Geladeira. Olha, bom dia, Falcão. Meu nome é Jean. Meu voto vai pra música Fogão de Lenha. Esse voto tem cara de campanha. E volta em cara de campanha. Valeu, Jean, porque ele nunca participou. Valeu, Jean. Olha, bom dia, meu nobre. A música mais bonita é Fogão de Lenha. Vai disparando a música Fogão de Lenha, Mangangá. Valeu, Mangangá. Deixa eu ver quem tá por aqui.
5: Bom dia, Falcão. É Sil, fico com a música de LM.
0: Aí é voto de campanha. Alô, Sil do Morre Sem Vela. Aqui é voto independente, ó.
6: Bom dia.
0: Bom dia, meu amigão.
6: Vou botar na música Solidão, de Leandro Leonardo.
0: Solidão. Valeu. Dois votos na sequência aí. Dois votos sequenciais pra música Solidão. Olha, bom dia. A música. Aqui é Fábio. A música é Solidão. Três votos na sequência pra música Solidão. Mas vai ganhando o Fogão de Lenha, né? Valeu, meu amigo Fábio. Vê quem tá por aqui. Olá, Falcão, bom dia pra todos os ouvintes. É Valdício, da Fazenda Lusitânia. Meu voto vai pra música Solidão. Vai reagindo a música Solidão, hein? Vai reagindo a música Solidão. Agora tá 17 a 13. Deixa eu ver quem tá por aqui.
7: Bom dia,
0: meu amigo,
7: amigo Falco, bom dia, Ju, bom dia, Reinaldo.
0: Obrigado pela audiência.
7: Todos os ouvintes da Nova. Falcão, hoje eu fico com a música Fogão de Lenha,
0: Fogão
7: viu?
0: De lenha.
7: Bom dia, garoto.
0: Vem aqui mais um voto pela primeira vez. Vamos ver aqui.
8: Bom dia, Falcão. Meu nome é Dinho, eu voto na música Fogão de Lenha.
0: Aê, voto pela primeira vez. Valeu, Dinho. Os dois lados fazendo campanha, né? Estão fazendo, então pode, né? Um pai do outro faz também.
9: Bom dia, compadre Fausto. Meu voto vai pra música Fogão de Lenha.
0: Valeu.
9: Estou mandando um bom dia pra Dierone e a esposa dele, tá bom? Tchau,
0: valeu, bom valeu, compadre Antônio. Olha, bom dia, meu amigo. Eu vou votar na música de LN Xavier, Solidão. Valeu. Agora tá 20 a 14. Aí é babão, né? Valeu, babão. Meu amigo Dai. Cadê Dai? Aqui é Dai. Fala, Dai.
10: Bom dia, meu amigo Falcão.
0: Bom dia, Dai.
10: Bom dia, ouvintes da Nova. A melodia hoje que eu vou escolher aí é a melodia do Chitãozinho e Chororó.
0: Aê, Fogão de Lenha.
10: Fogão de Lenha.
0: Valeu, Dai. Valeu, Dai, tá ganhando a música Fogão de Lenha. Olha, bom dia, Falcão. A música mais bonita é Fogão de Lenha. Quem é aqui? Edivaldo. Fogão de Lenha, mais um voto. Tá ficando difícil pra a Eliane Xavier lá do Morre Sem Vela. Deixa eu ver quem tá por aqui, Falco. Deixa eu ver quem tá por aqui.
11: Bom dia, Falcão. Aqui é a Vanusa da Vila Irmã Dulce. Um cheiro de Juju, um cheiro de Reinaldo. Bom dia pra nós. Um alô pra todos os ouvintes aqui da Irmã Dulce. Fico com a música de Leandro e Leonardo.
0: Valeu, Vanusa. Um abraço aí pra todos vocês do bairro Irmã Dulce. Deixa eu ver quem tá por aqui.
12: Bom dia, Falcão. A música aqui é Alessandra de Birataia. A música Leandro e Leonardo.
0: Leandro e Leonardo, Alessandra lá de Birataia. Valeu, Alessandra. Muito obrigado pela participação. Deixa eu ver quem tá por aqui. Tonho da Banana.
13: Valeu, Falcão. Fica com fogão de lenha. Bota água no feijão que chegou mais um.
0: Opa, nós valeu, Tonho. Acelerei a votação. Acelerei, já atendi uma quantidade boa ali. Ó. Quantidade boa.
14: Bom dia, Falcão. Bom dia,
0: Bodega.
14: Vou ficar com a música Leandro e Leonardo.
0: Solidão, solidão, solidão. Valeu, minha amiga Dega, aí da rua da Bissouza. Deixa eu ver quem tá por aqui.
15: Bom dia, Falcão. Aqui é o tio Bitinha do Cauê e do Lucas.
0: Aí, é voto solidão.
15: Música dele, hein? Solidão.
0: Tá perdendo. Agora é o seguinte, né? Tá 23 a 18. Vamos lá, né? Deixa eu ver aqui agora. Se a música Solidão não pontuar, fica difícil. Tá ganhando aí a Vaqueira Minabes da Fazenda Flor de Lis.
16: Valeu, Falcão, eu confundi aí da Fazenda aí, eu vou ficar com a música Leandro e Leonardo.
0: Aí, viu? Agora valeu, entendi, Catatau. Valeu, Catatau. Agora valeu o voto do Catatau. Ó, pontuou. Tá 23 a 19. Deixa eu ver aqui agora, vamos lá.
17: Opa, bom dia, aqui é Galego. Fico com a música Leandro e Leonardo.
0: Valeu, Galego. Olha o negócio reagindo, Tá 23 a 20. 23 a 20. Meu Deus, da quantidade de gente. Muito obrigado pela grande audiência, viu? Vamos lá. 23 a 20. Vamos ver pra quem vai esse voto?
18: Daqui a pouquinho também aparece. Pô, calma, aqui é Leonardo, vou botar em Leandro e Leonardo.
0: Leandro e Leonardo, agora é o seguinte, tá 23 a 21, como reagiu a música do Leandro e Leonardo? Agora Landa Alves, deixa eu ver aqui, Landa Alves, já mandou dois áudios?
19: Focão.
0: Peraí, vamos lá, volta aqui.
19: Bom dia, Falcão, tudo bem?
0: Tudo legal.
19: Estou tomando café aqui, ouvindo rádio, para ir para a escola. Meu voto é fogão de lenha.
20: Eu tô aqui tomando café, ouvindo seu programa. Amém.
0: Ah, legal. Fogão de lenha, ele votou. É o Bernardo, né? Tá 24 a 21. Tá 6h27. Gedeon, que é do Morre Sem Vela, que vai votar na música Solidão.
21: Bom dia, Falcão, aqui é Gedeon do Morre Sem Vela, vou votar na música Fogão de Lenha. Valeu, Falcão.
0: É mentira. Tá brigado, casal. Meu Deus do céu, você acredita que eu já anotei a música pra música Solidão, que ele é esposo de Eliane Xavier? É mentira isso aí, não. É não, conversa. Deixa eu ver se volta aqui, de novo. É esposo de Eliane Xavier, ó.
21: Bom dia, Falcão, aqui é Gideon do Mois Sem Vela, vou voltar na música Fogão de Lenha.
0: Meu Deus do céu, eu já tinha anotado, é esposo de Helene Xavier. Deixa eu tirar um voto aqui agora, né? É esposo de Helene Xavier, votou contra. Aí, agora lascou, tá vendo? O esposo, meu amigo, votou contra. Eita, nós, na hora dessa o pau vai quebrar lá. Tu vai levar 3 meses sem, rapaz, sem petiscar nada.
22: Ô, Falcão, Gildar de novo, vou votar pra música Fogão de Lenha.
0: Valeu, Gildar. Rapaz, a votação, se ele vota ali, ó, ia ficar com 2 votos de diferença, se ele vota, ia ficar com 2 votos de diferença. Agora é o seguinte, tá 26 a 21, eu já tinha anotado o voto já. Deixa eu ver quem tá por aqui, Falco.
23: Bom dia, Falcão, bom dia, eu sou preta da Fazenda Pão de Açúcar, eu volto na música de Leandro Leonardo também.
0: Ó, Leandro Leonardo, agora sim, 26 a 22. Rapaz, olha, bom dia, Falcão, excelente terça-feira pra todos nós. Aqui é Lurinha, eu voto na música Fogão de Lenha. Fogão de Lenha, mais um voto. Valeu, Lurinha. Deixa eu ver quem tá por aqui.
24: Bom dia, Falcão, é Carlos. Ficar com a música Fogão de Lenha.
0: Valeu, Carlos. Cadê aqui? 28 a 22, 50 pessoas já, tá vendo? 50 pessoas, consegui porque eu acelerei aqui, né? Deixa eu ver quem tá por aqui.
25: Ô, Falcão, é Fogão de Lenha, meu irmão.
0: Valeu, ganhou a música Fogão de Lenha, hein? Ganhou a música Fogão de Lenha. Mas o que chamou a atenção foi o voto do marido da mulher, votou contra.
26: Bom dia, Falcão.
1: Bom dia. Falando aqui é Gerson Pedro de Apumerim. Eu vou votar na música Chitãozinho Chororó, Fogão de Lenha.
0: Finalizei aqui, já não tem mais gente, a gente já tá por aqui. A música Fogão de Lenha ganha, rapaz. Rapaz, se Gideon vota na música, ele ficava 2 votos de diferença, as pessoas ficavam mais folgosas pra votar. Terminou já.
2: Bom dia, Falcão.
0: Bom dia, meu amigo.
2: José Carlos Brito, pedreiro. Vou ficar com a música aí, Fogão de Lenha.
0: Valeu, meu amigo.
3: Bom dia, Falcão.
0: Tá batendo martelo.
3: Que Deus abençoe o nosso dia, nossa terça-feira. Vou ficar com Fogão de Lenha também, viu?
0: Valeu, sim. Aí a música só vai ampliando agora, né? Mas já ganhou já, já bati o martelo aqui já, viu? Olha, bom dia, meu amigo. Primeira vez meu voto vai na música Fogão de Lenha. Valeu, aqui é quem? Pela foto parece que é Vando, né? Vando do Uber. Valeu, Vando. Um abraço, meu irmão. Já bati o martelo já, hein?
4: Bom dia, Falcão. Aqui é a equipe da Fazenda Joia Rara. Eu vou votar aí na música Fogão de Lenha.
0: Valeu, equipe da Fazenda Joia Rara. E agora só fez ampliar. Olha que a música Fogão de Lenha passou apertado na primeira fase, né?
5: Bom dia, aqui é o Alexandre. Eu voto na música Fogão de Lenha.
0: Valeu, Alexandre. Agora pronto. Valeu, Alexandre. Ó, Renato da Farinha.
6: Falcão, bom dia. Quem tá falando é Renato da Farinha. Meu voto hoje é de Leandro Leonardo. Valeu.
0: Valeu. Falcão. Olha, bom dia, Falcão. Meu voto vai pra Fogão de Lenha. Quem é ali? Quem é ali? Falou o nome, aí ganhou a música Fogão de Lenha. Só tentando atender o massa de pessoas, viu, gente? Já ultrapassamos daqui.
26: Bom dia, Falcão, pra você e para todos. Vou botar na música de Leandro Leonardo.
0: Valeu, meu irmão, valeu. Já ultrapassamos mais de 50 pessoas.
27: Bom dia, Falcão. Aqui é Consuelo. Eu voto na música Fogão de Lenha.
0: Valeu, Consuelo.
28: Falcão, mais uma vez, sabia que a votação ia atender mais de 50 pessoas, porque não tá tendo a musiquinha depois da
0: votação. Foi, né? Porque como atrasou logo no início, por conta da ligação da menina, tá bom? Olha, obrigado a todos que votaram na minha música Vaqueira Minabes. Valeu, Vaqueira Minabes. Passa a música Fogão de Lenha, passa a Vaqueira Minabes, fica aí na estrada, Eliane Xavier. Hora dessa. Eliane vai dar uma greve lá de 6 meses. O marido votou contra. Olha, o confronto de amanhã, eu dependo do computador aqui, viu? Mas Antônio falou que o computador chega hoje para que eu possa fazer o sorteio para amanhã falar, tá bom? Agora também vou falar bem na hora para não ter negócio de campanha. Tchau, tchau, gente!

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0: Agora são 6:39. Bom dia, hoje, terça-feira, dia 4 de agosto de 2026. Estamos começando mais uma edição do Jornal da Manhã e vamos conferir as manchetes que serão destaques no programa de hoje.
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0: Carro sai da pista e fica destruído em acidente com Ubatense na BR-330. Polícia Rodoviária Federal apreende 21 quilos de drogas em automóvel na BR-116 em Feira de Santana. BR-324 sofre interdição no trecho de Candeias após acidente envolvendo caminhões na pista. Cantor Edson Gomes dá entrada ao hospital de Feira de Santana após apresentação em Salvador. Vídeo registra a colisão entre duas motocicletas na Praça dos Cometas, em Piauí. Homem é morto com golpe de facão após discussão em Buerarema. Mulher é mordida ao reagir à tentativa de estupro enquanto tomava banho em casa. Preço do gás de cozinha tem nova redução na Bahia. Essas e outras informações, a sua participação em nosso zap 88068468. Está no ar mais uma edição do Jornal da Manhã.

0: Valeu, Falco. Valeu, valeu. São 6 horas e 43 minutos. Bom dia pra você, Falcão. Como é que está? Tudo na paz?
1: Fala, Gênio. Um abraço. Bom dia pra você. Bom dia pra todos que estão em casa. E um bom dia especial pras crianças. Tá tudo normal.
0: Certo.
1: Tá tudo normal.
0: E aí, tudo na paz?
1: No carro aqui, tudo em paz. O que não tá normal é.
0: E o computador, rapaz. O computador.
1: Mas hoje vai estar beleza, né?
0: Fé em Deus, ele fala, ficará bom, ficará bom, ficará bom. Falcão, eu tenho uma pergunta pra lhe fazer aqui.
1: Faça.
0: Eu vi uma situação ontem na internet, situação verdadeira, não é fake news, em que um grande amigo, supostamente, né, um grande conhecido de um determinado rapaz, estava tomando, como pode dizer, ousadia com a esposa dele.
1: Isso já acontece, viu?
0: E ela disse, ela relatou isso, um fato, né, na internet ontem, no Facebook. E ela falou o seguinte, que não sabia o que fazer, porque ela conhecia o marido que tinha em casa. Ela poderia contar e terminar uma tragédia, e ao mesmo tempo, ela poderia não contar e ele descobrir e entender que ela estava dando liberdade para o colega dele. E aí, compadre Foster?
1: Essa porque faca o cara corta de dois lados.
0: Porque o cara ele vai pra cima.
1: A faca corta dos dois lados.
0: Na verdade, os dois estavam relatando isso.
1: Situação
0: como delicada. O colega não tá mais lá na região, próximo da casa.
1: A mulher tem que ser sábia, agir com a sabedoria, porque ela conhece um lado. Um lado ela conhece muito bem.
0: Certo.
1: Mas se ela não contar, é complicado.
0: Corre o risco dela contar e o marido partir pra cima e fazer justiça. Ou seja,
1: fazer justiça aí não.
0: Não, eu digo fazer justiça sim, tirar pergunta.
1: E vai tirar, porque o cara
0: e realmente pode acontecer até uma fatalidade.
1: De ambas as partes.
0: E o outro lado, ela não contar e o esposo descobrir de alguma forma, entender que ela está dando abertura para as investidas do suposto colega dele.
1: Eu acho que o cara realmente, o homem que é homem, ele não faz uma coisa. Porque o cara, esse amigo, né? Que hoje bem poucas pessoas você pode ter que levar para sua casa. Bem poucas pessoas você tem que levar para sua casa. Bem reduzida mesmo. Rapaz, e agora eu fiquei em cima do muro, cara. Fiquei em cima do muro. A mulher sábia, ela não contaria. Mas como ela conhece a natureza do marido, eu contaria. Contaria.
0: Chegar. Correndo o risco de uma tragédia.
1: Não, de uma tragédia não. Pelo menos o cara ia tirar pergunta.
0: Falcão, vamos lá.
1: O cara ia tirar pergunta, mas eu contaria.
0: Vamos lá, eu entendo. Eu fiquei nessa dúvida. Eu estou falando de um cara que é um cara correto. Um cara sério, trabalhador. Mas que não admite que ninguém toque na sua estrutura familiar. E o outro, que se dizia ser amigo, conhecido, estava fazendo investidas pesadas, haja vista que a mulher relata que já tinha dito para ele, se você não parar, eu vou falar pro meu esposo. Mas a preocupação dela não é com ele, com o esposo, a reação dele diante das investidas.
1: Mas nesse caso eu tinha que contar, porque o cara não ia parar. Ele não ia parar. Pode ter certeza que o cara perturba, e eu no lugar da mulher, logo em primeira instância, não.
0: Não, assim.
1: Falaria por pronto. Falaria, mas o cara ia continuar investindo. Gente safada é safado.
0: É.
1: E cada safado tem que receber seu tanto.
0: Gente safada é igual o querosene. Pode acabar o produto, mas o aroma continua.
1: Mas aí tem que contar.
0: Você contaria?
1: Tem que contar.
0: Não é que tem que contar.
1: Então pronto. Então
0: não, escute, calma.
1: As investidas.
0: Não, escuta. Não é que tem que contar. Esse é um pensamento.
1: Não, não é que tem, né?
0: É isso.
1: Nesse caso aí eu contaria.
0: Pronto. E é complicado, rapaz. Porque o cara trabalhador, rapaz, sério, direito. Saber que tem um colega, um conhecido, não vou nem dizer amigo, conhecido, investindo, tomando ousadia com a esposa dele, é um negócio complicado. O cara tem que ir pra cima mesmo e descer no sarrafo. É. Tem que ir pra cima mesmo. Não pode esse negócio, não. Só que a mulher ficou no medo, meu irmão. E aí, se eu contar e o meu esposo partir pra cima, aconteceu.
1: Esse cara não ia parar de ficar perturbando ela.
0: E se eu não contar e ele descobrir e entender que eu estou dando esperanças para esse suposto colega? Ela estava com medo de uma tragédia.
1: Que também não ia acontecer uma tragédia. O cara ia tirar a pergunta, realmente. Mas sabe por que o cara já vai tirar uma pergunta? Já ia acontecer a tragédia?
0: Ó. Ó o dedinho aqui. Ninguém garante que ele não ia meter lazurra no cara.
1: Ninguém garante.
0: Porque a peça não é boa também, não. É uma peça boa quando tá quieta. Quando ninguém se mexe, meu irmão, vira um furacão.
1: Eu sei que ninguém garante, meu amigo. Ninguém garante. Mas às vezes aquele que é não é uma peça boa também, ele vai e às vezes é surpreendido. às vezes ele é surpreendido, ele pensa que lá o cara pode ser boca aberta, pode ser, mas também pode não ser. Então, assim, o risco ao pau corre o machado aí.
0: Pois é, mas poderia acontecer alguma coisa. Então, na sua opinião, você contaria?
1: Contaria.
0: Eu não sei.
1: Nem primeira instância, não. Primeira, segunda instância, não. Mas ia chegar numa situação, num ponto. Não sei se no trabalho, se estava acontecendo no trabalho.
0: Não, era vizinho.
1: Entendeu? Nesse caso, contaria. Contaria.
0: Tá certo, Falcão.
1: Falaria a primeira vez, segunda vez.
0: Mas ela relatou em vídeo que foi isso que ela fez.
1: Entendeu?
0: A primeira vez ela falou, rapaz, então, que aí, é isso?
1: Amigo, tem que falar.
0: Você conhece o meu esposo, você tá tomando liberdade comigo, tomando boca comigo, fez sua cara, eu vou contar pra ele. Só que...
1: pau na muleira.
0: Ele continuou. Ela falou pela segunda vez, a terceira vez, e ameaçou até mesmo, se você não parar, eu vou, além de falar com o meu esposo, eu vou prestar uma queixa pra você de assédio.
1: Também tem essa parte do assédio.
0: E aí
1: de qualquer jeito eu ia ficar sabendo também.
0: Ele continuou. E resultado, depois de um tempo, ele decidiu... acho que as coisas mudaram, né, pro lado dele. Ele saiu da região e ela foi, chamou o esposo, pegou as provas, ela sentou com ele, pelo menos ele relata isso no vídeo, pegou as provas, ó, aqui, ó, as conversas aqui, ó. Até conversa ele conseguiu mandar pra mim no WhatsApp e eu respondi ele aqui. Aí ele leu, o cara ficou louco, viu, velho?
1: Rapaz, a situação é complicada e muito complicada, cara. É muito complicada, mas eu acho que é... em terceira instância, a mulher deveria contar. Entendeu?
0: Pois é, são 6:50. É uma situação complicadíssima, rapaz. Porque a mulher sabe, a Falcão, ela sabe o marido que tem em casa. E a mulher que quer ver um relacionamento, ela jamais quer colocar o marido em situação complicada.
1: E hoje, velho...
0: fica entre a cruz e a espada, né, velho?
1: Olha, velho, nesse caso aí foi vizinho, conhecido, beleza. Mas hoje... Não é ser tão inteligente aquela pessoa que faz churrasco e leva um bocado de homem pra casa. O cara fica de olho na mulher do cara. Se a mulher for bonita, principalmente. Tem mulher bonita, chama atenção. Até mesmo é, né, uma mulher que o cara gosta. Né? Mas assim, meu amigo, sempre vai ter um ousado ali. Com um negócio aqui, conversinha. Se vacilar ali, eu pego. Né? Se vacilar ali, né, pede contato ali, meu amigo. Se vacilar. Então, assim, não é. A sua casa é sua casa, meu irmão.
0: Você
1: pode chamar. Pode chamar um ou outro e bem selecionado, bem selecionado. Inclusive, você vai até me chamar pra comer um jabá lá, mas Celso, porque já tem tempo.
0: Mas vocês dois são dois.
1: A sua casa relaxado. Você não pode levar, encher de gente, não, catupia de gente, e gente vai no banheiro, e gente vai não sei o quê, e vai na cozinha, e mexe na geladeira. Não, meu amigo, é a sua casa. Não. Lá é o lugar do seu repouso, ficar de boa, você e sua família, e pronto. Já era.
0: É o seu quartel de paz.
1: É.
0: Pois é, são 6:52, 6:52. 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Atenção, meu amigo Kleber John. Atenção, doutora Darla. Eles ficaram de vir aqui, Falcão, a gente bater um papo, falar da estrutura que foi montada.
1: Já convidei Kleber, doutora Darla, mas até agora não vem, não. Mas aqui deve vir, né? Porque acorda um pouquinho mais tarde. E é. Kleber cedendo, o Kleber acorda cedo que ele vai pro sítio, viu? Ele fica lá no arado. Ele
0: vai pras terapias, ele gosta da terapia.
1: Ele gosta do plantio, é bom mesmo, né?
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0: 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Meu amigo Falco, o clima está uma delícia, viu, Falcão? Bom demais, rapaz, tá bom, que coisa
1: já
0: boa.
1: Já tem muito tempo que eu não ligo o ventilador. Muito tempo. Agora, deixa eu ver... De sábado, de domingo pra segunda fez um calorzinho, viu? Domingo pra segunda fez um calorzinho, mas de qualquer jeito tá agradável, o tempo tá bom realmente. O sol esquenta, mas não tá aquele sol, né? Escaldante, e realmente o tempo tá agradável.
0: Exatamente. Tá bom. Eu já tava até pensando em ir na praia.
1: Tô querendo, mas tá frio, hein?
0: Mas eu não vou na praia tomar
1: banho,
0: eu tô querendo
1: ir. Eu preciso ir
0: pra resolver as coisas. Não, eu sento ali, fico observando, falando com Deus, ó. Às vezes eu tô na praia quieto. Quieto mesmo, você olhando pro mar. É o que tu tem, não é nada não, só tô falando. Eu não falo o que é isso, mas agora eu vou revelando. Eu tô quieto, sabe o quê? Falando com Deus em pensamentos. Rapaz, como é maravilhoso. Deus, rapaz, que arquitetura, que projeto. Rapaz, é espetacular. 6:56, 6:56. Olha, um comerciante da cidade de Ubatã, ele sofreu um acidente de trânsito no final do dia de ontem em um trecho da BR-330, a cerca de 3 quilômetros da sede do município de Ubatã. O sinistro foi registrado na conhecida Curva do Budeiro, ponto recorrente de ocorrências rodoviárias nos últimos anos. O condutor trafegava no sentido BR-101 quando acabou perdendo o controle da direção do veículo. O automóvel saiu da pista, invadiu a margem da rodovia e rodou antes de parar completamente no acostamento. Diante ao forte impacto, a estrutura do carro ficou bastante danificada, com avarias concentradas principalmente nas partes dianteira e traseira. Apesar da gravidade da manobra e dos danos materiais, o comerciante permaneceu consciente e teve apenas escoriações leves pelo corpo. A vítima recebeu os primeiros socorros no local e foi encaminhada ao Hospital César Monteiro Pirajá, em Ubatã, onde passou por avaliação e atendimento médico. As causas que levaram à perda do controle do veículo ainda serão apuradas pelas autoridades locais. Informações extraoficiais, Falcão, dão conta de que aqui pode ter sido aquaplanagem, viu, Falcão? Aquele volumezinho de água que fica. E você não precisa estar em alta velocidade não, viu, gente? Você, para ser vítima de aquaplanagem, não precisa estar em alta velocidade não, viu? O que é aquaplanagem? É uma poça d'água em cima da faixa, da pista, você cai dentro, o pneu roda, o pneu desliza, você roda com o carro. Não precisa você estar em alta velocidade.
1: Mas se reduzir,
0: claro, é bem, né? Melhor.
1: Bem melhor.
0: Se reduzir é bem melhor e é muito mais fácil de você tentar dominar o carro. Que
1: isso
0: eu acho
1: aí
0: muito
1: convida,
0: difícil.
1: Isso aí convida também.
0: Isso aí, né? Convida. Perdemos um Fluence. Você sabe disso, né? Depois de Ubaitaba ali.
1: Sei,
0: da entrada
1: sei.
0: De Ibiraptanga, melhor dizendo.
1: Sei.
0: E segundo o Rodrigo, ele falou, gente, eu tava devagar, que tava chovendo. E quando eu entrei na curva, o carro aquaplanou, pronto. Aí o carro foi, caiu, perda total. Ele não teve nada praticamente, só uns arranhões, né? Mas a aquaplanagem é problema, Falcão. Se você caiu, meu irmão, desequilibrou, já era.
1: Tem um trecho aqui.
0: Você não segura.
1: Aqui. Não sei se tá tendo ainda, mas era quase que normal. Saindo de Piauí. Você vai saindo de Piauí ali dentro, na pista ali, depois do Matadouro.
0: Sim,
1: a água escorria direto ali.
0: É que vinha de uma serra.
1: Atravessava de um lado a outro. Não sei se está tendo ali, mas ali sempre teve aquela água ali. Sempre que eu passo ali.
0: Uma coisa simples que o Denis deveria fazer.
1: Eu reduzo ali a velocidade.
0: Ali o Denis deveria fazer uma abertura no acostamento e a água escorrer para dentro daquela mata lá. Agora aquela água passando por ali é mesmo, realmente.
1: Sempre Falcão. Teve aquela água ali. Não sei se está tendo, não estou passando lá esses dias, mas não sei se está tendo, mas sempre teve.
0: Você está indo muito pro lado de lá, Falcão?
1: Toda semana. Sábado, se botar uma vesgueira ali em pé.
0: Entendi.
1: Se botar uma visgueira ali, me pega sábado.
0: Tá certo, tá bom. Mas tem que ficar atento mesmo esse pedaço ali que o Falcão falou ali, realmente, viu? Tem mesmo ali. É em frente ao antigo matadouro ali. 6h, 7h pontualmente, 6h59. Eu vou ao intervalo comercial e eu volto já, porque é o seguinte: a Polícia Rodoviária Federal apreendeu 21 quilos de drogas em automóvel em Feira de Santana. E pelo menos eu tenho notícia boa hoje, gente, pra aqui nosso programa Jornal da Manhã, né? Porque

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0: 5 minutos. Falcão, você soube o que aconteceu com o cantor Edson Gomes? Soube não, rapaz? O cantor Edson Gomes, ele passou mal após uma apresentação realizada na cidade de Feira de Santana, ou em Salvador, melhor dizendo, viu, gente? Melhor dizendo. Ele que tem 71 anos, rapaz, né? O cantor Edson Gomes, de 71 anos, deu entrada em um hospital na cidade de Feira de Santana, a 116 quilômetros de Salvador, hora após a apresentação realizada na capital baiana, na Concha Acústica, no último domingo, dia 2. Informações preliminares dão conta de que o Regman se sentiu mal após o show, foi hospitalizado em Feira e não há detalhes sobre o quadro de saúde do artista. A informação foi inicialmente divulgada no programa Acorda Cidade, da Rádio Sociedade. E entrou o povo, a produção dele entrou em contato com os meios de comunicação, né, os meios de comunicações, por meio de nota. A equipe confirmou a internação e afirmou que ele está em um quadro estável, né? A nota do seguinte: falamos que o cantor Edson Gomes sentiu-se mal após o show na Concha Acústica no dia de domingo e precisou de atendimento hospitalar. Gostaríamos de tranquilizar a todos. Seu estado de saúde é estável e ele está recebendo os devidos cuidados. Seguiremos atualizando o público por aqui, caso haja novidades. Agradecemos imensamente o carinho, as boas energias e a compreensão. Vale lembrar que em julho deste ano, o artista precisou ser substituído pelo filho Jeremias Gomes durante uma apresentação na Expo Crato, no Ceará, após também passar mal. Na ocasião, o cantor apresentou um problema na garganta pouco antes de subir ao palco e, por recomendação médica, decidiu não seguir com o show, Falcão. Rapaz, também são 71 anos, né, Falcão?
1: Na verdade, a pessoa chega a 70 anos, chega forte aí, mas Edson Gomes, ele tem problemas de saúde, é sabido que ele tem problemas aí com diabetes, né? Ele é diabético, ele mesmo fala no show dele que ele é diabético. Porque hoje a pessoa consegue chegar a 70 anos de idade, chega forte, rapaz. Chega forte. E o estado de saúde dele é estável. Vamos torcer para que Edson Gomes volte a fazer aquilo que ele sabe fazer de qualidade, que é cantar, né?
0: Cantar. Uma das vozes mais bonitas. É sério, velho. Uma das vozes mais bonitas que eu já ouvi.
1: O reconhecimento chegou tarde. Agora também o cara.
0: Não, ele é. O pavio. Ele não tem pavio, não.
1: Agora também, coisa do som, também muita psicose dele, né?
0: Não,
1: às vezes
0: som
1: de qualidade, às vezes som de qualidade.
0: Não. Eu vou tentar aqui. Eu vou fazer uma defesa.
1: Eu já vi ele batendo boca lá em Tacaré, meu amigo.
0: Não, eu vou tentar fazer uma defesa aqui do Edson Gomes. O que que acontece, Falcão? Nesse meio artístico, existem muitas maracutaias que são realizadas. O Edson Gomes, como qualquer outro artista, antes dele chegar na cidade, ele sendo contratado por prefeitura ou por...
1: Hoje em dia é por prefeitura.
0: Não, vamos lá, mas antes não era prefeitura. Qualquer contratante, ele manda... Vou usar um termo bem popular. Ele manda a lista. Olha, o que eu preciso para palco é isso, isso, isso, isso. O sistema de som que eu quero é esse, esse, esse, esse. Eu preciso de tantos fones, eu preciso de tantos microfones. O microfone tem que ser Shure ou Sennheiser. Então, ele faz a listagem e manda. O contratante, seja a prefeitura ou seja quem quer que seja, tem que procurar um som que atenda às necessidades do artista. Mas aí o cara tá lá. Ele consegue atender em torno de 60% do que o artista exigiu. Ele sabe que ele não tem condição de atender 100%. Sabe o que ele fala para não perder o cachê? Não, eu tenho condições. Aí quando chega lá, não tem a condição. Aí o cantor vai se chatear. Que até para ele ter uma boa apresentação, depende muito do atendimento da equipe de som. Você sabia disso, né? O cara, para cantar bem, o cara precisa estar com um som bom.
1: Na semana, os Barões da Pisadinha teve um problema por conta disso. Eles não subiram no palco. Exigiram a mesa, exigiram a estrutura de som e não subiram no palco.
0: Exatamente. Exatamente. E assim, aí o que que acontece? E por que, Falcão? O técnico que tá na mesa de som, quando ele fala assim: olha, eu tenho aqui um sistema LS áudio, que é um sistema bom, não, tal. Eu tenho aqui um sistema tal. Ele vai saber que ele vai tirar um som de qualidade. Porque muitas apresentações, as pessoas culpam um cantor, que não é basicamente a culpa dele. É o sistema de som que não atende às necessidades do artista para fazer o seu espetáculo. Mas com o Edson Gomes não tem isso, não, velho. O som tá ruim, ele pira, ele dá, tá ruim.
1: Ele fala no ar ali.
0: Tá ruim o som, para tudo ato aí. Ali. Entendeu? Eu tive o prazer e o privilégio de curtir um show de Edson Gomes de perto. Eu estava aqui trabalhando no dia do reggae. A Prefeitura Municipal de Peu trouxe Edson Gomes, e me escalaram para ser o locutor de apresentação do show. E assim eu fiz, e tive o prazer de curtir o show de Edson Gomes de perto. E assim, perto dele mesmo, sim. É um artista espetacular. Não tenho nada a falar da vida pessoal dele, se é problema dele, se tem algum problema, como todos nós temos, mas o artista é espetacular. Ó, Falcão, uma sensibilidade auditiva que esse homem tem, assustadora. Se a guitarra fugir um pouco, ele sente-se. O fone dele é aquele fone antigo. Hoje, geralmente, os cantores usam um intra-auricular, né? O dele não, o dele é aquele ainda, aquele, ó, bem tradicional. Então, é um grande artista, é o maior reggae-man do Brasil. É o maior reggae do Brasil. As letras desse rapaz são letras que mexem literalmente com o nosso emocional. E outra coisa, não faz apologia ao crime.
1: E às drogas, né?
0: Não faz apologia às drogas.
1: A banda...
0: Traz sempre uma mensagem, Falcão, de conscientização, Falcão.
1: Não, realmente as músicas...
0: A banda Cão de Raça.
1: Na verdade é a mensagem, né? Ele se preocupou muito em mandar mensagem, porque eu já vi bandas aqui na Bahia que se preocupou em fazer apologia principalmente a maconha.
0: Sim,
1: principalmente
0: sim,
1: a maconha.
0: Sim,
1: sim. Uma das bandas que eu gosto muito, Adão Negro, mas no início Adão Negro, as letras de Adão Negro fazem muita apologia.
0: Certo, certo.
1: Que também hoje Adão Negro se conscientizou
0: e começou realmente, a se lapidar,
1: realmente,
0: né?
1: Mudou. É. Se você olhar as músicas da banda Adão Negro, realmente melhorou, e melhorou muito, 100%, eu vou dizer assim, né? E Edson Gomes está num patamar de cima. Que pena que o reconhecimento chegou tarde, mas antes tarde do que nunca. E ainda tá cantando ainda, tá fragilizado, a gente sabe disso.
0: Ele tem um problema no joelho também, né?
1: Ele não consegue fazer um show em pé, sentado ali, mas leva mensagem. A voz tá fragilizada também, a gente sabe disso.
0: Mudou um pouco, mas eu não senti muita diferença.
1: A voz tá fragilizada, Edson Gomes tá fragilizada, sim.
0: Agora é o seguinte, é um artista que chega no show e não canta praticamente nada. Se precisar ficar quieto, ele fica quieto.
1: Na verdade, todo mundo, o Brasil todo sabe, né? Conhece as letras da música dele.
0: O homem é um espetáculo. É. Cadê aquela música Árvore? Tem aí Árvore? Árvore?
1: Árvore.
0: Árvore. Não tem não, né? Tem, mas são muitas músicas. São muitas músicas do...
1: Árvore tem.
0: Bota essa música. Essa música linda, rapaz. Eu acho essa música linda.
1: A música tá ao vivo. Eu gosto da música. Eu não gosto da música ao vivo, não.
0: Sim, sim, sim. O Edson Gomes agora, ele fez um show em Crato, na abertura do show, ele começa o show com a introdução da música dele, né? Meu amigo, o pessoal cantou do início ao fim, então é um artista espetacular.
1: Ele, são várias trechos da música, das músicas
0: sim,
1: dele,
0: sim,
1: né?
0: Sim, sim.
1: E é massa demais a abertura do show de Edson Gomes, ó.
0: Olha, nesse mundo, Falcão, que nós temos aí trabalhando, você também trabalha com shows e com bandas, eu desconheço. Não desconheço, não. Na verdade, eu desconheço uma banda que tem uma harmonia tão concentrada, tão boa quanto a banda de Edson Gomes, viu? A banda é completa. Você tá ouvindo aí? Isso é ao vivo. Se você pegar um CD e ouvir, é a mesma coisa, Falcão. É por isso que ele exige tanto. É a mesma coisa. A mesma coisa, a mesma coisa. Eu falei pro técnico dele. Porque antes eu tinha tirado um som da banda daqui de Piauí. E aí ele falou que gostou da minha
1: gosta
0: cena.
1: Gosta assim, ó, original assim, ó.
0: Eu tirei o som da banda aqui de Piauí no dia dele, ele falou assim que gostou da cena. Aí depois quando a banda chegou, ele, rapaz, eu falei assim, é a banda ou um CD? Ele falou, não, é a banda.
1: Ó, eu gosto aqui,
0: aí, ó.
1: Aí o original, sim, eu gosto do original, ó.
0: Vá. Surge mais um guerreiro do
1: terceiro mundo. Coisa linda, aí eu fiquei todo arrepiado.
0: Nos anos de 1990, 2000, quem é que não curtiu Edson Gomes? A voz desse cara, rapaz, a voz é espetacular. Pois é, Falco, pois é. Mas aí vamos pedir que, né, Edson Gomes consiga se recuperar desse problema de saúde. São 71 anos também. O guerreiro está cansado. O guerreiro está cansado. O guerreiro está cansado. Tá certo? E eu acho que quem vai assumir esse posto aí, Falcão, com a banda Cão de Raça, é o filho, viu?
1: Tem Isaac e tem o Jeremias. Isaac já segue carreira solo, né?
0: É. O Jeremias
1: Gomes. Meu amigo, pra chegar no patamar do velho aí, meu amigo, vou te falar, tem que batalhar muito. Eu não sei se Isaac chegaria no patamar do Edson Gomes na sua carreira solo, pra fazer as mensagens que Edson Gomes fez. Eu acho muito difícil Isaac fazer. Que na verdade, qualquer um outro músico, hoje em dia, é difícil chega no patamar dos músicos de alguns anos atrás.
0: Sim. As músicas antes, o cara, como você falou, tinha preocupação em fazer músicas boas, né? O cara sentava, não, eu quero fazer uma música boa aqui. Hoje não, hoje o cara faz qualquer coisa, um bate-lata desgraçado.
1: Não, hoje pra vai catar, lá, catar, hoje vai no
0: faz. Ui, ui,
1: hoje pega. Vai no, na IA, vai na IA e já faz a música na IA.
0: Não, é outra coisa, as letras são muito, muito baixas, muito pornográficas, muita pornografia, muita putaria. Ai, ui, meu gostoso, minha não, gostosa. Ai, fala, e senta fala, e pega. Não,
1: fala as partes meu do fala homem
0: as partes íntimas da mulher, pega, fala não sei o que.
1: Que faz,
0: pelo amor de Deus, na moral, não tem como ouvir um negócio desse não. Essas músicas aí não foi criada nem pra inteligência artificial, isso foi criada pelo cramunhão. O cara vai ouvir um negócio desse, rapaz.
1: Não vou o cramunhão, não.
0: Tu é
1: o ser humano.
0: Mas que tem pacto com ele, porque mas o cara vê a música dessa. Mas a gente dessa.
1: Bota na conta do cramunhão, parece que o ser humano não tem discernimento nenhum.
0: Tu é doido de ouvir um negócio desse, rapaz.
1: Eles queriam. E é desse jeito, ó.
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0: É, saudade, rapaz, saudade do trio Poli Rodas tocando aqui na Praça do Cinquentenário, subindo e descendo, o trio McFiver. E saudade do trio Mel e Cia, lembra do Mel e Cia, Falcão? Mel e Cia, rapaz.
1: Trio Pinote.
0: O trio Pinote tocando por aqui e a galera tudo com a sandália na mão, as percatas na mão, pulando pra cima, pipoca em tacho, os pés pretos encardidos de terra de poeira. E tocando os bons reggae dos anos 90, 2000. Ei, coisa boa. São Falcão. Tá bom, Falcão. Não, ficar passar aqui o dia todo ouvindo reggae.
1: Beleza,
0: são fechou. São 7 horas, 17 minutos.
1: Tem gente no zap,
0: trazer aqui, trazer informação de Edson Gomes. Quem tá no zap, hein, Falcão? Ontem deu
1: pra no zap. Tá no zap aqui, não, deixa eu ver aqui.
0: Vem aí, compadre Forster.
1: Joelson.
0: Joelson Passos, os aniversários do
3: dia. Bom dia, gente. Bom dia, Falcão. Bom dia, ouvintes da Nova. Pedir a bênção de Deus sobre vocês, sobre a nossa família. 4 do 8. Meu amigo Gene, hoje é aniversário dessa máquina. O homem que participa aí da Nova, meu amigo Dig Moral, repórter regional lá de Barra do Rocha. Hoje é aniversário de Davi, o filho do nosso amigo Falcão, 30 anos de idade. Hoje é aniversário de Aline, a esposa do ex-ministro Rui Costa. Adriano, o filho de Dom Henrique Açougueiro. Hoje é aniversário de Jânio Selminha. Hoje é aniversário de Dona Flor, esposa de Saturno, Macarrão lá em Birataia. Rose no Euclides Neto. Hoje é aniversário do meu amigo Fredson. O índio do CD, o filho de Israel, do centro de abastecimento, Irã, o homem do esporte, Inha e Totói, lá em Tesourinhas, Kel, o filho de Marina, hoje é aniversário de Gabriele Azevedo, lá em Ubatã, Samuel, também é o neto de Marina, e hoje é aniversário do nosso amigo Domingo Segurança, o homem do posto de saúde, popular Domingo Curió, é muito amigo de Gil Gari, é colega os dois. Bom dia, bom dia, bom dia. Direto de São João, Matador de Onça. Bom dia, São João, Pernambuco.
0: Valeu, Joelson. Nesse momento de aniversário, aniversariantes, quero desejar aqui a todos um feliz aniversário, mas em especial o filho do nosso amigo Falcão, rapaz. Um rapaz que há poucos dias era um molecote, hoje já tá com 30 anos, Falcão. E ele que toma conta das portarias dos nossos eventos, né?
1: Como o tempo passa rápido.
0: Passa rápido, coroa.
1: Recentemente eu tava carregando o Davi numa bicicleta que eu... Pegava ele cá embaixo do Japumeri e levava ele na bicicleta pedalando. O Davi hoje já tem 30 anos.
0: 30 anos, rapaz.
1: E eu já tenho 49, meu amigo. Eu tinha 19 anos.
0: 30 anos,
1: rapaz. Ainda tem juízo.
0: Coisa boa, rapaz.
1: Ainda tem mesmo. Mas desejo aqui felicidade pra Davi. Muitos anos de vida com muita saúde, muita paz. Saúde e paz. Abaixo de Deus, tá bom demais.
0: Aproveitar e desejar também, claro, um feliz aniversário pro nosso amigo Dig Moral.
1: Dig Moral chegou!
0: Alô, Dig, um abraço pra você, rapaz. Bora, prepara a carne aí, assa uma carne aí, chama nós que nós vamos comer essa carne aí, meu filho. Bora. Avia, adiante.
1: A Maísa tá aqui, vou falar.
0: Maísa tá aí?
1: É.
0: Oi, Maísa, bom dia.
4: Bom dia, Gene. Bom dia, Falcão. Bom dia, IPAU. Ô, Gene, eu tô ligando pra ver se alguém dá responsabilidade pelos entulhos, por favor. Tem um entulho aqui na rua, na esquina do Baldo Alves. É, entre Baldo Alves e Marcelo Neri. Em frente à minha porta. É porque ele limpou um mato aqui e colocou, entendeu? Aí eu fiquei de ligar pra poder falar, esqueci, gente. Eu tô falando agora, por favor, se possível, alguém tá pegando aqui esse entulho aqui na porta. Baldo Alves e... Entre o Baldo Alves e Marcelo Neri, uma esquina, em frente à minha casa. Obrigado.
0: Atenção, equipe, aí o pessoal que trabalha no setor, dá uma passadinha lá na rua, o Baldo Alves, por gentileza, tá bom? Atender o pedido da nossa amiga Maísa, tá certo? 7:19, Falcão, tem alguém no zap, a gente vai no intervalo comercial. Dona Nil? Oi, Dona Nil, bom dia.
5: Bom dia, Falcão, bom dia, Gênio. Bom dia. Eu tô ouvindo esses casos que a gente tá contando aí. Olha, Focão, imagina. Eu tô com Focão. Eu também não contava, não. Eu cortava a raiz pelo pé. Eu dava regulação nele. Dizia um monte de coisa a ele, um monte de coisa a ele. Eu falava com ele. Porque se por acaso, eu sei quem é o marido, como a mulher sabe, o marido que ela tinha, que ela tem,
0: sim.
5: Ninguém sabe a reação dele, que ela, ninguém sabe, como ela falou assim, então ela mais ou menos sabe a reação do homem, se ele era valente, se ele não, era,
0: ele é bravo.
5: Sei lá, nervoso, sei lá o que, mas... que ele tinha. Então ela tá certa. Eu acho que o Focão tá certo de ir pra lá, de não contar, porque se fosse comigo... Eu não contaria para marido, nem para ninguém. Eu ficar com aquilo comigo, eu reclamava ele, não aceitava ele, entendeu? E dizia um monte de coisa para ele também. Agora, eu para o marido, você sabendo quem é a peça, eu não contaria, porque aí em todo lugar ela corre risco. Tanto ao lado dela e como ao lado do homem.
0: Verdade.
5: Porque homem tem repente, viu, Gênio? Homem tem repente. Homem não agravando todos, é a mesma coisa de animal, não agravando todos.
0: Sim,
5: a melhor é que ele tá pelos pés, que ele tá pela cabeça e já tá pelos pés. Então, homem tem repente. Vai que ela contasse pra ele, contar pra ele. Vai que ele vai ser contra ela. Vai se ele vai ser contra ele. Aí ele quer fazer uma arte. Ou com ela vai dizer que ela aceitou ele. E quer fazer arte ou com ela. Se ele não fazer com ele, faz com ela. De modo que hoje em dia, o que tem de homem matando mulher, então
0: é,
5: eu não contava também, não. Eu reclamava a ele, dizia um monte a ele e cortava mesmo mal pela raiz. Agora, contar para marido, contar para ninguém, eu não contaria. Eu não contaria porque o negócio ia pegar meu Gênio, tá certo. Eu não contaria, tá bom? Tenha um bom dia para vocês dois.
0: Valeu, muito obrigado pela sua participação. A questão aí, é quando é ouvinte?
6: Dona Nil.
0: A questão aí, Dona Nil, é assim. Falcão falou que contaria, viu?
1: Na terceira instância.
0: Falou que contaria. Não, eu contaria. A questão aí é a seguinte.
1: Agora, eu vou
0: dizer. Se ela. É, por exemplo, ela ficou entre a cruz e a espada. Porque se ela não conta pro marido, o marido vai descobrir de uma outra forma. Porque é o seguinte: a informação que ela passa é que, mesmo o cara tomando ousadia com ela, a boca com ela, ele continuava tratando ele como se fosse amigo e tal. Você entendeu, Falcão? Se ela não conta, olha o risco. Se ela não conta. O marido poderia descobrir de outra forma.
1: Não poderia tratar o cara como amigo, né, velho? Não poderia. Tinha que cortar todos os vínculos de bom dia e
0: quem?
1: De boa tarde. A mulher teria que cortar.
0: Não, ela sempre foi.
1: O marido que ia tratar o cara como
0: não,
1: amigo.
0: Não, eles dois se tratavam como amigo. Porque o marido não sabia do fato.
1: Era uma coisa também que eu acho que.
0: Ela falou o seguinte.
1: Coisa de valentão, de valentão, acho que não é coisa de muito futuro, não.
0: Mas o Falcão.
1: Não, mas não.
0: Eu entendo, você tá certo.
1: Tem que conversar, mas porque o cara é valentão, porque o cara pode. Não vê que o cara que mata você... hoje, o cara tem paz na vida, mas não. Mesmo.
0: Sim, você tá certo. Não tô falando, não é só a questão de matar. É uma agressão física. Rapaz, ser um, é o que o Dona Nil falou.
1: Fala
0: o homem de repente.
1: Agora você fala sangue, eu sei.
0: É complicado.
1: Mesmo sendo. De repente.
0: É, o homem assim, tem seus repente.
1: Mesmo assim, não justifica. Você não vai ter mais paz na vida.
0: Não, não vai ter mais, não.
1: Você matou uma pessoa, essa pessoa também vai ter
0: como
1: parentes.
0: Como ele, como outro que parentes, saiu, como outro que saiu da localidade, tá fora, no outro estado, não tá tendo paz.
1: Não sei se essa coisa de sangue no olho, de ir lá e fazer acontecer, eu não sei se é muita vantagem, não, viu? Nem pra...
0: É uma situação complicada.
1: Nem pra um, nem pra outro.
0: É uma situação complicada, não. Porque aí o que acontece? Se ele descobrir, se ele tivesse descoberto isso de outra forma, ela não contou, beleza, ela não conta. E se ele tivesse descoberto isso de outra forma, ele poderia entender o quê? Que ela... estava aceitando, não é isso? Se ela conta, ele poderia tirar satisfação, criar uma situação de briga, de... Entendeu? Então,
1: a mulher, é tem um cara, a mulher que tem um marido que tem sangue no olho, imagine quando esse marido, né, se estressar alguma coisa dentro de casa que acontece. Poderia sobrar até pra mulher, até pros filhos também. Tem um negócio de muita valentia.
0: Você não tá entendendo,
1: muitos
0: Falcão.
1: Valentes
0: não tô,
1: estão de
0: não é valentia
1: terra.
0: Não, Falcão.
1: É o homem que tem sangue no olho, é o homem
0: que eu
1: bravo,
0: digo é o valente. Cara, é o cara que não aceita. Quer ver uma coisa aqui? Você que é o santo, que é o tranquilo, que é outro cara de boa. Se tocar...
1: Santo?
0: Não, digo na força de expressão. Se tocar, por exemplo, em Reinan, que isso nunca deixaria acontecer, alguém dá um cascudo em Reinan. Pronto. Você vai pra cima, porque é seu sangue, é sua família. É isso que eu tô falando. Entendeu? Não é que o cara é bichão, matador, não. Tô falando uma questão mesmo do cara que é do dia a dia, mas que o cara preserva a sua integridade, o seu ambiente familiar. É nesse contexto. Eu acho que ela ficou entre a cruz e a espada, viu, Falco? É difícil. É difícil, é difícil. Tem mais ouvinte, hein, Falcão? Vamos no intervalo começar.
1: Dá uma olhada aqui, tem José Carlos Pedreira.
0: Então é o seguinte, eu vou trazer informação aqui rapidinho. Peraí, só um minutinho, José Carlos. Olha, uma colisão entre duas motocicletas no dia de ontem aqui na Praça dos Cometas foi registrada e deixou um dos condutores feridos. Um vídeo ao qual o site Giripiel teve acesso mostra o momento exato da colisão. De acordo com informações apuradas pela reportagem, um idoso, a bordo de uma das motocicletas, realizava o contorno na via quando o semáforo abriu e o outro motociclista que seguia em direção à Avenida Lauro de Freitas acabou colidindo com a moto conduzida pelo homem. Com o impacto, o motociclista que seguia pela via caiu e sofreu escoriações, além de ferimentos em um dos pés. Uma equipe do SAMU foi acionada, prestou os primeiros socorros e encaminhou o motociclista para o Hospital Geral de Piauí. Ainda conforme as informações apuradas pelo site, o homem que realizava o contorno da via deixou o local após o acidente. Dois erros. Ele vai fazer um contorno em cima da faixa.
1: Como faz um negócio daquele, rapaz?
0: E sai e deixa
1: pra lá. Sem noção totalmente o que ele fez ali, rapaz.
0: Mas isso é
1: o
0: que acontece em Piauí,
1: viu? Sem noção total. Se fosse uma carreira, dá pra estar por cima dele.
0: Ele hoje estava sem estampa de camisa.
1: Porque tem gente sem noção no trânsito de Piauí, meu amigo. Ou no trânsito do Brasil, não tá no gibi.
0: Infelizmente.
1: Antes do intervalo, lê essa mensagem pra mim.
0: Pode,
1: doutor Kaique. É quando eu falo doutor, mas é doutor do mato.
0: Sim.
1: É doutor da roça.
0: Esse rapaz aqui, Falcão, ele merece ser chamado de doutor de todas as formas. Que eu conheço. Não tenho afinidade, mas conheço a origem, sei que um cara trabalhador, um cara sério. Então, só pelo cara ser sério, Falcão, já deve ser doutor. Doutor da seriedade. Pronto, Kaique, já tava ótimo aqui.
1: Kaique é correto.
0: Vamos trocar, doutor do mato.
1: O cara correto é Kaique. Deu valor.
0: Fosta, bom dia. Se não for o contexto do programa, tudo bem, vou entender. Mas aproveito a audiência para fazer uma reivindicação sobre a estrada da região da Água Branquinha, no sentido Hotel Fazenda. Há mais de 15 anos, trafego por esta estrada e nunca vi em uma situação tão precária quanto agora. Pedimos, com urgência, a atenção do secretário de infraestrutura para que sejam tomadas as providências. Atenção, equipe de patrulhamento que estão fazendo na zona rural. É verdade, viu, Kaique? Inclusive, Kaique, tem um aluno que mora após a entrada da UQ, uns 800 metros. E o nosso carro tava indo pegar esse aluno na entrada aqui. Na entrada, 800 metros, Falcão, da entrada, dá menos de 800 metros. E o motorista falou comigo assim, Geni, não tem condições não, Geni. Tá muito esburacada. Eu fui, chamei a mãe, nós conversamos lá na educação, e o aluno tá vindo a pé, porque o carro não tem condições. A buraqueira, porque se eu estivesse boa, era rapidinho, claro, e voltava.
1: Kaique falou, meu amigo, que tem mais de 15 anos que não vê essa estrada do jeito que tá, meu amigo. Pelo amor de Deus.
0: É, atenção aí, equipe.
1: Alguma coisa tá de errado.
0: Atenção, equipe aí, por favor, dá uma chegadinha na região da água. Aqui, ó. Hotel Fazenda, entrada. Você vai descer. Ao invés de. É, não vou ensinar, porque talvez, né? Você vai descer.
1: Aí é ímpolo, né?
0: O secretário é Ítalo.
1: O secretário é Ítalo.
0: Ô Ítalo, manda a equipe dar uma chegadinha ali e dar uma raspada ali com a pau, com a escaldeira. Resolve o problema, viu?
1: Acompanha alguns vídeos aí que as pessoas estão botando da zona rural de Piauí, que, meu amigo, tem uma região aí mesmo, meu amigo, que onde caiu a máquina lá, você lembra? Mas caiu lá, meu amigo, ali tá feia demais.
0: É outra coisa aqui, outra coisa
1: ali que a situação tá feia.
0: Certo, outra coisa aqui, gente. A situação com essas máquinas, essas duas situações que aconteceram com essas máquinas aí, é algo que precisa de uma apuração rígida, rigorosa por parte das autoridades competentes. Precisamos, eu quanto população de Piauí, estou falando aqui em nome de algumas pessoas que têm me procurado, precisa saber o que de fato aconteceu, o que está acontecendo na questão dessas máquinas. Primeiro foi uma máquina que caiu e, segundo informações extraoficiais, a máquina, devido ao dano, vai ser um valor absurdo para o conselho. Depois mais uma máquina. Então a gente precisa saber o que está acontecendo. É muita agonia para fazer o trabalho logo porque a cobrança está demais. O que está acontecendo? É falta de atenção? A gente precisa saber o que de fato está acontecendo porque, se eu não me engano, já é a segunda máquina que causa um dano caindo em ribanceiras. A gente precisa saber o que está acontecendo. 7:29, eu vou ao intervalo comercial, Falco. E volto já, porque em Buaranema, um homem de 37 anos foi morto com um golpe de facão após uma discussão. Após uma discussão, ele foi morto com golpes de facão em Buaranema. Volto já, depois do intervalo comercial.

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0: Agora são 7h34. Olha, chega aqui uma informação do site Ipiaú Online e que isso nos causa, Falcão, uma certa preocupação. Mega operação mira grupo que planejava atentado com explosivos em Brasília nas eleições. Eu pensei que isso tinha acabado, Falcão. Rapaz, a Polícia Civil do Distrito Federal deflagrou hoje, terça-feira, dia 4, a operação Rede Interrompida para cumprir medidas cautelares contra 8 investigados suspeitos de integrar um grupo que discutia atentados em Brasília nas eleições 2026. Os alvos têm entre 19 e 31 anos e são localizados nos estados de Santa Catarina, Paraná, São Paulo, Pernambuco e Rio Grande do Sul. A investigação é conduzida pela Divisão de Prevenção e Combate ao Extremismo Violento, vinculada ao Departamento de Inteligência da Corporação e conta apoio das polícias civis dos estados onde são cumpridas as diligências. Segundo a Polícia Civil do Distrito Federal, o inquérito foi instaurado após o recebimento de um relatório técnico elaborado pela CyberLab, laboratório ligado à Secretaria Nacional de Segurança Pública do Ministério da Justiça e Segurança Pública. A partir desse material, os investigadores aprofundaram a análise das comunicações atribuídas aos investigados. De acordo com a polícia, as conversas faziam referências frequentes a Brasília como destino de uma mobilização prevista para o período eleitoral de 2026. Entre os conteúdos analisados estão discussões sobre possíveis invasões de edifícios, escolha de alvos, formação tática, recrutamento de participantes em diferentes estados, além do compartilhamento de mapas, plantas arquitetônicas e modelos de prédios localizados na região central da capital federal. As investigações também identificaram compartilhamento de manuais para a fabricação de artefatos explosivos, informações que motivou a adoção das medidas cautelares para preservar provas e aprofundar a apuração. Segundo a Polícia Civil do Distrito Federal, as buscas têm como objetivo apreender dispositivos eletrônicos, preservar evidências digitais e materiais, identificar eventuais conexões ainda desconhecidas e esclarecer o grau de organização e o estágio do desenvolvimento das ações discutidas pelos investigados. Neste momento, o inquérito apura, em tese, os crimes de associação criminosa, incitação ao crime, apologia de crime ao criminoso e delitos previstos na legislação de antirracismo. E a Polícia Civil ressaltou que, até o momento, os fatos não foram enquadrados na lei do terrorismo. A corporação informou ainda que a responsabilização individual de cada investigado dependerá da análise pericial do material apreendido e da conclusão das investigações que seguem sob sigilo. Olha, eu sinceramente pensei, Falcão, que esse assunto já seria a página virada. Eu pensei que esse assunto já seria a página virada. E agora me aparece uma bomba dessa. Um grupo que planejava atentado com explosivos em Brasília nas eleições. O Brasil precisa ser estudado. Porque tá uma situação ficando complicada. Isso causa um medo, tensão, caos total para a população, nem só de Brasília, mas de todo o país. Ainda bem, né, que as autoridades conseguiram chegar a tempo nos investigados, saber quem é quem. Agora sim, será que não tem mais pessoas envolvidas em outros estados? Ou mais pessoas mesmo aí do grupo? Será que só são 8 pessoas? É uma situação complicada. Eu pensei que isso já tinha acabado já. Se Lula ganhar, ganhou. Se Flávio ganhar, ganhou. Se Tarcísio ganhar, ganhou. Se Renan ganhar, ganhou. Se Caiado ganhar, ganhou. Entendeu? Mas não, rapaz. Tem ainda essa ramificação maléfica. Cadeia. Justiça seja feita. Quem cometeu seus erros, que pague na justiça. Falcão, triste situação. Brasília, que é um dos pontos...
1: Ah, já é, né? Terrorismo, né?
0: Já é terrorismo, né? Brasília
1: pode ser considerado aí como terrorismo, um atentado à bomba.
0: Explosivos, velho.
1: O setor de inteligência conseguiu chegar até os idealizadores, né, desse ato de terrorismo que estava programado aí para as eleições.
0: Imagine o
1: que eu acredito seria, que, né, provavelmente seria contra o presidente da República, eu acho, né? Contra o presidente da República.
0: É porque não foi detalhado,
1: que é
0: realmente.
1: Que é. Mas geralmente, quando se fala em Brasília, né? Quando se fala em Brasília, o alvo principal seria o presidente da República. O Lula, que vai para a reeleição, diga-se de passagem, está com uma boa vantagem aí em cima do seu principal opositor, que é o Flávio Bolsonaro, que tem seus amantes. A família Bolsonaro tem seus amantes. Né? O que provavelmente essas pessoas sejam assim, eleitores da família Bolsonaro, né?
0: Agora sim. Falcão trouxe aqui a observação, né, Falcão? Geralmente, Falcão, você tá certo, quando se fala nesse tipo de situação, o alvo principal é o presidente?
1: Não, porque se fala em Brasília.
0: Brasília, o presidente, né?
1: Geralmente é o alvo principal.
0: É o presidente. A gente precisa discutir isso aqui, tratar isso. As autoridades, a população brasileira precisa saber o que está acontecendo. Eu volto a repetir que eu nunca vi um clima tão tenso em período eleitoral quanto nós estamos tendo após, é um fato, é uma verdade, após o Bolsonaro ser presidente do Brasil. Não tenho nada contra, mas eu não preciso também esconder os fatos. Eu nunca vi, Falcão, um clima tão tenso, tanto quanto nós temos agora após a família Bolsonaro chegar ao poder da presidência da República.
1: Na verdade, tudo mudou depois de Bolsonaro, né?
0: Já exatamente.
1: Aquela condomação, né? Aquele negócio da facada de Bolsonaro. Bolsonaro chegou ao poder, depois Lula, que estava preso, saiu. E aí ganha de Bolsonaro no poder, né? Bolsonaro conseguiu perder, mesmo usando a máquina pública. Ele não foi capaz de ganhar uma eleição, e aí criou-se aquela... O Brasil, na verdade, ficou dividido, né? Não tinha isso antigamente.
0: Dividido em três.
1: Ficou dividido.
0: Em três.
1: Em quem?
0: Os apoiadores de Bolsonaro, da família Bolsonaro, os apoiadores do Partido dos Trabalhadores, o PT, o Lula, e aqueles que não comungam nem com um nem com o outro, que é uma minoria.
1: Não.
0: E que sofre.
1: Eu acho que
0: é porque sofre. Acho que dividido... Porque se você criticar Lula... Vê uma enxurrada de críticas em cima de você. Se você critica Bolsonaro, da mesma forma. E nem todo mundo que critica Lula é Bolsonaro. E nem todo mundo que critica Bolsonaro é Lula.
1: Rapaz, eu acho que ficou dividido em dois.
0: Não, porque...
1: Eu mesmo não defendo nenhum nem outro.
0: Certo, mas...
1: Não votaria nem nenhum nem outro.
0: Pronto.
1: Não votaria
0: então você está no grupo, no terceiro grupo, que é aquele grupo
1: não,
0: menor.
1: Não me considero dividido. Eu não concordo.
0: Não, Falcão, não
1: concordo,
0: não é pensamento
1: com a administração de Lula.
2: Sim.
1: Não gostei da administração de Bolsonaro.
0: Pronto, então
1: esperava mais. Entendeu?
0: É nesse quesito que eu tô falando. Que você não apoia nenhum nem outro.
1: Você nem tampouco vou brigar por nenhum.
0: Mas é você.
1: Nenhum político no Brasil.
0: Mas é você.
1: Coisas que a gente vê. Coisas que a gente vê. Família
0: sendo destruída.
1: Família sendo destruída.
0: Pastores, por conta, né? Expulsando membros.
1: Né? Então, hoje, meu amigo, se a pessoa. Celso fez um comentário aqui, mas Celso não é nenhum lado. Eu ainda me revelo aqui o lado que sou, que eu vou votar em Renan. Vou votar em Marcelo, não. A depender do comentário que Celso faz, que não pende nem para um lado nem para outro, rapaz, tem gente que já não gosta. Que já asa, não. Celso é bolsonarista. Celso é lulista.
0: É.
1: O cara foi cortar o cabelo. Se eu descobrir, fala assim, fala tempo cubano. Se eu descobrir que tu votou para Lula, tu não ganha meu dinheiro mais nunca. Ai, ser humano doente.
0: É.
1: O que é que tem a ver uma coisa com outra? Tu virou uma doença.
0: É, realmente. O brasileiro, nessa questão política aí, a gente tá vendo aí muita coisa que não é natural. É só você parar um pouco, analisar o que está acontecendo, porque não é natural, gente. Não é natural, nem aqui, nem lugar nenhum. Não é natural isso. Como é que as pessoas... Quer ver uma coisa aqui? Uma fala que eu estava assim, eu fiquei assim, Falcão. Besta mesmo. A expressão é, fiquei besta. O cara abriu a boca e disse que quem está governando o país falou pra mim também. Além disso, você estava ali. Quem está governando o país não é Lula, é um sósia.
1: Meu amigo, eu vi de uma pessoa esclarecida.
0: Não, quem me falou também foi uma pessoa esclarecida.
1: Eu vi, ouvi de uma pessoa esclarecida.
0: Um pregador da palavra, um mensageiro.
1: Na verdade, que eu vi, não tem por que esconder. Eu ouvi da boca de Zé Gomes.
2: Não, é complicado, né, velho?
1: Ele fala que não é Lula que tá governando, né? Que Lula morreu e que fizeram a cirurgia e tiraram o rosto de Lula.
2: Como que isso é possível?
1: Não, não entendo. Não. Aí eu falei, ah, mas você vai me desculpar, eu gosto de você, respeito, mas aí não entra na minha cabeça, não. Não entra, nunca vai entrar.
2: O outro, nada contra, deixar claro aqui, que eu estou falando aqui alguns pontos aqui, né? O outro dizer que esse já é o quarto sósia de Lula, ou terceiro, não sei. É porque vou observar que tem vídeo com ele com os 10 dedos.
1: Meu Deus do céu.
2: O cara disse, como é que pode? Se é ele mesmo com essa idade toda, ele correndo daquele jeito, subindo rampa, não pode correr, não. Você tá entendendo? São coisas que acontecem assim que a gente tá vendo que não é normal, gente. Não tem capacidade nenhuma. Não tem capacidade nenhuma. Ali, pra quem gosta e pra quem não gosta, é o Lula e acabou. Vamos parar com isso. Vocês estão criando coisas que não existem. Agora, o candidato Flávio Bolsonaro, sabendo que não tem condição financeira de lançar uma campanha, lançou agora uma vaquinha solidária para a campanha eleitoral dele. E as pessoas estão aderindo a essa ideia, viu, Falcão? Uma campanha solidária para a campanha dele. Ótimo, ele está dizendo assim, ó, eu não tenho uma condição financeira, não vou gastar dinheiro e tal. E aí, vida que segue. Agora, a campanha eleitoral de 2026 será uma campanha baseada em mentiras. O que os grupos que estão à frente aí são grupos que têm pessoas infiltradas mentirosas, pessoas mentirosas. Infelizmente, isso é uma realidade. E a realidade do nosso país. Eu vou em intervalo comercial, eu volto já já, porque eu trazer aqui a notícia aqui do homem lá de Buaranema que foi morto e também o gás de cozinha Falcão. Seu gás, Falcão, que você gasta 6 meses com botijão, vai ficar mais barato agora, viu? 6 meses, Falcão, com botijão de gás em casa, rapaz.
1: Hã? É mais ou menos isso ou mais.
2: É porque você fica godelando.
1: Não, eu faço
2: na casa de
1: lá.
2: Mamãe.
1: Não, eu faço as coisas lá em casa.
2: Tá certo, eu vou intervalo comercial e eu volto já já.

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0: Agora são 7 horas 51 minutos, 7h51. Olha só, um homem de 37 anos foi morto com um golpe de facão no bairro São Sebastião, em Buerarema. A vítima foi identificada como Leandro Ribeiro dos Santos, de 37 anos. De acordo com as primeiras informações, ele foi atingido no peito durante uma discussão dentro da casa onde morava. A polícia militar e a equipe do SAMU foram acionadas, mas Leandro não resistiu e morreu no local. O Departamento de Polícia Técnica de Itabuna realizou a perícia e encaminhou o corpo para o Instituto Médico Legal. Após o crime, o suspeito fugiu. Policiais do 15º Batalhão realizaram busca na região, mas até o momento ele não foi localizado. A motivação do homicídio e o paradeiro do autor serão investigados pela Delegacia Territorial de Buerarema. Ainda com informações, olha só, uma mulher ficou ferida após reagir a uma tentativa de estupro enquanto tomava banho dentro da própria casa na fazenda Cajazeiras 1, distrito de Juazeirinho, na zona rural de Conceição do Coité. Segundo a Brigada Águia Resgate, o suspeito é amigo do marido da vítima e fugiu após o crime. De acordo com o relato do companheiro da mulher, o suspeito chegou à residência chamando por ele. Ainda conforme o marido, o homem sabia que ele não estava em casa e invadiu o imóvel após não receber resposta aos chamados. Em seguida, começou a tirar roupa e avançou em direção da mulher. Ela reagiu, entrou em luta corporal com o suspeito e conseguiu impedir o abuso. Segundo a brigada, a equipe foi acionada e encontrou a vítima com lesões pelo corpo e na cabeça, provocadas por mordidas durante a luta com o agressor. Vizinhos ouviram os gritos de socorro e correram até a residência. Com a aproximação das pessoas, o suspeito fugiu antes da chegada da polícia. A mulher foi socorrida e levada para o Hospital Português de Conceição do Coité, onde recebeu atendimento médico. O caso é investigado pela Polícia Civil, que busca identificar e localizar o suspeito. E aí, Falco? E um caso desse aqui, Falco? E agora?
1: Cara desse, rapaz, deveria pegar prisão perpétua. Porque ele poderia cometer um crime de estupro e até mesmo um crime de homicídio também, né? Então, tem coisas aqui no país, meu amigo, eu vou te falar, viu? Tem coisas aqui no país que não era pra você tolerar, não. Mas
0: tolerância cara, zero.
1: Esse cara vai ser preso, daqui a pouco ele vai sair. Vai daí. E o que é que ele vai fazer? Aprontar de novo.
0: Infelizmente, esse é o quadro do nosso país. Essa é a realidade do nosso país. 7h55, 7h55. Falcão, quem tá no zap aí, Falcão? Quem? Juraci Novaes. Bom dia.
2: Bom dia, Falcão. Bom dia, Gene. Rapaz, um absurdo dos absurdos que eu vi foi um empresário falar. Não falou pra ninguém, não. Falou pra mim. Não foi pra outra pessoa, não. Falou que ele não dá um emprego a uma pessoa do PT nunca.
0: Meu Deus.
2: Um lulista, se ele souber que é lulista, que é PT, e diz que não dá um emprego. Eu falei na cara dele, é um absurdo pra você falar isso, abrir a boca pra tu falar isso. Tu pode ser até processado por causa dessa palavra sua. Valeu, Falcão. Valeu, Gênio. Um abraço aí pra todos os ouvintes da Nova FM.
0: Valeu, Juraci. Falcão, as coisas estão se estreitando a cada dia que passa, viu, gente? Ô, José Carlos, bom dia.
3: Bom dia, Gênio. Bom dia, Falcão. Falcão, homem que tem 4,9 e eu que tenho 5,3. Já sabe o que é, né, Gênio Márcio Falcão?
0: Uhum.
3: Que Deus dê um bom dia a vocês, saúde e paz. Uma ótima semana e a todos os ouvintes que estão ouvindo pelo rádio e pela internet, né? Agora tá chique. Quem paga um plano, quem tem internet no chip, quem tem internet em casa, fica muito bem informado. Onde não pegar no rádio, o cara tá ouvindo pela internet. Mandar um alô pro pessoal do Agudão, da Rua da Rampa, pessoal do Bairro Novo, a turma da Rua do Ternite, pessoal também aí do Centro Rua Comercial Ternite. Do Agudão. Tá todo mundo lá ligado no programa de Gênio Mais Falcão. Eles estão sempre ouvindo o Falcão de manhã cedo.
0: Valeu, José Carlos. Muito obrigado pela sua participação. Rua do Eternite, Falcão. Você conhece a Rua do Eternite, Falcão? Isso. Conhece onde é? É Algodão. Oxê. É onde é, rapaz? Algodão. Renato aqui. Ô, gente, olha só. Só um minutinho, Falcão. O consumidor baiano deve encontrar o gás de cozinha mais barato a partir de ontem, viu? Segunda-feira, uma nova redução do preço. Vendidas às distribuidoras deve refletir no valor cobrado pelo botijão em todo o estado. De acordo com os sindicatos revendedores de gás do estado da Bahia, a redução foi de 7,1% no preço repassado às distribuidoras. A expectativa é que a queda represente uma economia entre R$ 3 e R$ 4 no preço do botijão para o consumidor final. O valor, no entanto, pode variar de acordo com a cidade, a revendedora e os custos de comercialização. Esta é a segunda, viu gente? É a segunda redução consecutiva no preço do gás de cozinha na Bahia. Em julho, a Acelen, empresa responsável pela refinaria de Mataripe, já havia anunciado uma diminuição de 6,9% no preço do gás de cozinha comercializado com as distribuidoras. Na ocasião, a tonelada passou de 4.281 para 3.985. Com a nova redução, a expectativa é que os preços menores sejam percebidos gradualmente pelos consumidores nas revendedoras. E aqui em Pio já baixou o preço do gás de cozinha? Porque em julho tivemos redução, agora uma outra. Já baixou o preço do gás de cozinha aqui em Piauí? Vamos ver, viu gente? A Acelen já informou anteriormente que os preços praticados pela refinaria de Mataripe seguem critérios de mercado, levando em consideração fatores como a cotação internacional do petróleo e a variação cambial e os custos de frete. Quem tá aí, Falcão, para falar com a gente? Ô, Renato, bom dia.
4: Bom dia, Gene, bom dia, Falcão, bom dia os ouvintes da Dobra. Gene, Falcão, não dá para entender porque, veja bem, passa quatro anos, os lixos embaixo do tapete. Aí agora, quando chega período eleitoral, aí os lixos que está debaixo do tapete é jogado à tona. Tá entendendo? Aquela coisa de um querendo queimar o outro pra, na correria eleitoral. Tá entendendo?
0: Tô.
4: Então é isso, eleitor. Tem que pensar bem. Tem que pensar bem na hora de dar seu voto e decidir seu voto é acompanhando os debates. Tá entendendo? É isso aí, tô ligado, tô ouvindo seu programa aí.
0: Valeu, Renato, muito obrigado pela sua participação. Renato tocou em um ponto importante. Às vezes os candidatos começam trazer informações, porque assim, são quatro anos para trazer, Falcão. Olha, o patrimônio desceu, subiu. Por exemplo, agora, tô vendo aqui que o patrimônio de Jerônimo cresceu não sei quantos por cento. Aí já tem informação de que a CM não fez isso. Então são coisas que acontecem no período eleitoral que deve acontecer durante todos os quatro anos. Aí eles passam mais tempo discutindo, xingando, denegrindo a imagem um dos outros e esquecem de trazer o principal para uma campanha eleitoral, que é de interesse da população, por parte da população, que são as propostas. Não tem proposta. Eles ficam discutindo, desculpa, viu gente, falando bobagem, falando besteira. Ao invés de, não, o projeto é esse. Não, ficam discutindo entre eles, denegrindo a imagem um do outro. Isso realmente tem que acabar com a política da Bahia, com a política de modo nacional, tá certo? De modo geral. São 7 horas e 59 minutos. Falcão, valeu, Falco. Obrigado por mais um dia. Tessou.
5: Valeu. Até amanhã.
0: Até amanhã. A todos uma ótima terça-feira. Que Deus continue nos abençoando, viu, gente? Que Deus nos abençoe no livro dos males, dos maus homens. E que amanhã, se Deus assim permitir,

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5: Bom dia pra você, eu sou Alexandre Novaes, vem comigo que eu vou com você aqui no seu Mais Novo Amor. Ótima terça-feira, 4 de agosto de 2026.

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Muitas vezes passamos a vida esperando pelas condições perfeitas para agir. O emprego ideal, o momento certo, a ausência de problemas ou uma onda repentina de inspiração. A verdade é que a motivação vem antes da ação. Ela nasce do movimento. Cada grande conquista no mundo começou com um passo tímido, dado por alguém que também sentia medo, mas escolheu ir a si mesmo. Não espere ter certeza absoluta para começar a mudar o que te incomoda. O erro nos ensina, o recuo nos protege, mas a inércia nos destrói. Olhe para trás e veja tudo o que você já superou até aqui. Você é o resultado vivo da sua própria capacidade de resistir e vencer. Portanto, honre a sua história hoje. Faça o melhor que puder com as ferramentas que você tem agora. Se o cansaço bater, aprenda a descansar e nunca a desistir.

na manhã mais feliz, na manhã mais gostosa do rádio. Que bom ter você aqui, que bom ter você ouvindo e curtindo a programação da Nova. 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

0: 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E aí, tá tudo bem com você? Tudo ótimo? Maravilhoso? Preparado para essa manhã de terça-feira? Muito alto astral, muita música boa até as 12. Então, aumente o volume do seu rádio. Minha amiga dona de casa, aquele cheiro no coração. Meu amigo chefe de família, aquele forte abraço a você. Vamos que vamos!
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0: Jonete, Frederico, Michele Andrade. Ouvida!

Adriane e a rapaziada. Fim de noite. Aqui na Nova. 8h16 no seu mais novo amor. Até as 12 horas. Só música boa pra você curtir. Teve Gilson e Narcisinho. Bem me quer. 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

0: Souza Monte, depois na sua manhã, de terça-feira, 8h30, Pontes Indestrutíveis, Tchalibral Júnior. 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

0: Patrícia Cíferos e Jorge, Cláudia Leite na Nova, Seu Olhar, Rodmelim, Menino de Papel, Daniela Araújo e Hungria, por sozinho Jorge e Matheus. 8h46.
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0: 8h49. Eterno amor, Sampa Crio.
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0: 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Você está na manhã mais gostosa, mais feliz do rádio. Espero que esteja tudo bem com você aí do outro lado, curtindo a gente, curtindo Bom Dia Alegria. Até as 12 horas, sou por aqui, hein? 988-068-468, nosso Whats. Aproveite para seguir a Nova aí no seu Instagram, 9FM89. Siga a gente lá, o seu mais novo amor. Siga nós! 93 na Nova, vamos que vamos.
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0: Bruno Diegues e Sorriso Maroto.

Zé Ramalho, sinônimos, para fechar mais uma sequência aqui na Nova, uma carta LS Jack. Bom dia para Carlos e Catiara, lá no Colégio Montessori, Santo Agostinho, curtindo o som da Nova, curtindo Bom Dia Alegria. 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

0: Pega o som do Dilcinho na sua 89,3. O que eu faço agora? Seu passado falasse, Daniel Vieira. 9h31, bom dia, alegria, que é no oferecimento do Colégio Montessori Santo Agostinho. 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

Erasmo Carlos, Gatinha Manhosa, fechando mais uma sequência, mais uma hora aqui do Bom Dia Alegria Santo, Cristina Aguilera e Ozuna, Garotos Vaneva. Daqui a pouco eu tô de volta, hein? 10 horas.

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0: 4 na nova, você que está aniversariando hoje, parabéns, felicidade, saúde, muitos anos de vida, feliz aniversário para você que está completando idade nova, mais palmas, um dia especial para você, né? 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Lembrando que às 12 horas tem o Jornal da Nova com Celso Romero.
1: 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Bom dia, alegria!
0: Matheus e Cauã, saudade boa!

0: Interfone Hit. Ela simplesmente acontece. Nossa, mas boa. 10h14, tá ligado aqui na nossa, curtindo a gente pela internet. Obrigado por sua conexão. Bom dia, alegria. 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

Talismã, Isa. Na sua, 89, meu Deus. New York. 10h29 já. O som do engenheiro só vai ninguém igual a ninguém. 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Manda aqui bom dia pro João de Jesus, tá na escuta, tá ligado, curtindo a gente. Valeu, João de Jesus. O Luiz Marques também trabalhando e curtindo o som da nova, tá na sintonia. 10h31.

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0: 11:04, de volta com Bom Dia Alegria para nossa última hora no seu mais novo amor. Eu sou Alexandre Novaes com você até as 12 horas tem Celso Rommel e o Jornal da Nova. 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
0: Saudade conveniente, menos é mais e papo.

0: Compartilhar, Rubel e Ana Vitória na sua 89,3. Nath Roots, amor pra recomeçar. Saudade conveniente, menos é mais. E Pablo. Até as 12 horas, bom dia, alegria no oferecimento. 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

Segura o Panda 11:29. Vambora, amar. Adriano Cacunhoto, Fran Umbuto. Daqui a pouco tem mais uma sequência de música boa pra você. Aqui não tem espaço pra música ruim, não, hein? 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

um quilo, deixe-me ir aqui na sua 89,3, só por 12 horas. Elton John do Alinha, passou por mim. Santa Rita. 11:44.

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1: Nossa última sequência, 11:48, aqui na 9 FM, no seu mais novo amor, da sua manhã de terça-feira.

Amor Invisível, Belo, pra fechar o Bom Dia Alegria de hoje, a sua 89,3, nosso quadro na Castela, 11:58. Vem aí Celso Rommel, Jornal da Nova, Bom Dia Alegria, ficando por aqui, de volta amanhã às 8 da manhã, no oferecimento do Boticário, Colégio Montessori, Santo Agostinho, Chame Gás, Super Gás Brás e Borges Supermercados. Ótima terça-feira e até amanhã, se Deus quiser.

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Ok, minha gente, 12 horas e 2 minutos. Hoje é dia 4, está começando o seu programa Jornal da Nova. Hoje com os seguintes destaques: Jornal da Nova. Expo Ipiaú no final de semana promete parceria inédita com o comércio e entidades representativas do comércio de Ipiaú. Polícia Civil deflagra a operação e prende PM e monitor penal suspeitos de matar a advogada em Itororó. Na Bahia, incêndio provocado por celular deixa imóvel parcialmente destruído. É manchete no Ipiaú Online, Vitória da Conquista. Vigilância sanitária apreende mais de 3 mil produtos vencidos. TSE lança a série Fato ou Boato para combater fake news sobre a urna eletrônica. Essas e outras informações.

0: É, obrigado aí pela sua participação. Como diz o povo, Jiqué, ainda tá barril, viu? Ainda tá barril, mas melhorou um pouco, porque já não é, pelo menos entre as cinco, né, mais violentas da Bahia. Bom, vamos chamando aí quem chega para trazer a informação do povão, o repórter do povão, é Dig Moral. Fala, Dig, o aniversariante do dia. Boa tarde.
1: Valeu, valeu. Forte abraço, meu caro Celso Rome, ao Falcão e aos ouvintes do Jornal da Nova. Boa tarde. Olha, daqui a pouco, casal ipiauense sofre grave acidente. Infelizmente, a mulher morreu e o homem ficou ferido. Tem mais. Acidente envolvendo animais na pista na BR-330. E ainda, homem morre em confronto com a polícia.
0: Ok, Dig, está no ar o seu programa Jornal da Nova.

0: FM. Ok, agora sim, Dick Moral tá chegando com as suas informações atualizadas, porque o sistema aqui deu bug, né? Embolou, mas agora desembolou. Fala, Dick, boa tarde.
1: Valeu, valeu. Forte abraço, meu caro Celso Romeu. Boa tarde a você e aos ouvintes do Jornal da Nova. A você também, Falcão. Estou chegando com os destaques desta terça-feira. Olha, daqui a pouco você vai ficar sabendo ainda o desespero dos moradores de Barra do Rocha. Um deles vai falar após a sirene da Transníquel tocar. O que aconteceu? Daqui a pouco você vai ficar sabendo mais detalhes. E ainda, homem é morto a golpes de facão. Jovem sofre acidente na BR-330. Tudo isso e muito mais aqui no Jornal da Nova. É com você, Celso. Já que eu volto, é pai bola.
0: Está no ar o seu programa.

0: Legal, minha gente, estamos com 12 horas e 5 minutos, 12 e 5. Aquele abraço, cidade, alô, região, você ligado na Nova. Alô, comunidade, interagindo com a gente, é você que está na roça, você que está em casa, você que está comendo agora o seu almoço gostoso de meio-dia, você que está indo para casa almoçar, o pessoal que está ligadinho também com a gente, aí no centro de Piauí, né? O pessoal ligadinho também na região da Fazenda do Povo, aos amigos que sintonizam aí na região da Horta Comunitária, um abraço aos amigos ligadinhos no bairro Santa Rita, você no Honório, alô amigos da Travessa São José Operário, ao pessoal ligadinho também aí na região da Aparecida, da Irmã Dulce, ao povo subindo a ladeira da Irmã Dulce, a você que está descendo a ladeira aí do Alto da Bela Vista, aos amigos sintonizados também com a gente aí na região da Rua da Granja, pessoal do bairro 2 de Dezembro, a você sintonizado na Rua Mira Rio, aos amigos ligadinhos também na Avenida São Salvador, Praça Salvador da Mata, Japumirim, a todo o pessoal ligado nas cidades vizinhas, Barra do Rocha, Itajibá, Itaúna, alô você na região de Córrego de Pedras, Itaibó, os amigos ligados também aí na região da Fazenda Boa Lembrança, a todo o povo que sintoniza com a gente aí ligadinho na região também do Hospital Geral de Piauí, você que está internado agora, recebendo o seu cardápio do nutricionista, o arroz, o feijão, o macarrão, o ovo frito, agora com pouco sal, pouca gordura, é a comida do HGI, você vai... Bom apetite, ouvinte amigo, diga Falcão, boa tarde.
1: Fala Celso, um grande abraço, boa tarde pra você e boa tarde pra todos. Olha, nós aqui de volta, no hospital também serve feijão, né?
0: Serve feijão, mas tu agora
1: e eles tudo... fritam ovo lá, hein?
0: Frita.
1: Não é ovo cozido não, velho?
0: Não, frita.
1: Porque o ovo cozido é mais saudável,
0: não,
1: né?
0: Mas o frito, você tem que saber como é que frita,
1: principalmente,
0: né?
1: Principalmente, eu frito na manteiga da roça, né?
0: Isso.
1: Manteiga, nada de margarina.
0: Porque ali o pessoal tá fazendo e o nutricionista tá em cima, cuidado com esse sal, bote pouco, porque o paciente não pode comer sal, se vai botar uma gordura, cuidado com essa gordura aí, não bote o tocinho.
1: O meu lugar também que tem nutricionista, você não tem, eu não tenho, no presídio tem.
0: Tá vendo?
1: No presídio tem nutricionista, e aí? Cadáver seu hoje tá uma beleza, meu amigo.
0: Se você estiver

0: acompanhando alguém lá no hospital e chegar dois pratos, você come o seu?
1: Oxe, na hora, meu amigo. Eu ainda como da pessoa que tá entrando ainda.
0: Tem pessoa que fala assim, ah, não vou comer não.
1: Aí eu venho pra cá, eu falo, disfarça aí que eu vou pegar e passar pro meu prato aqui pra ninguém perceber. E vou comer na hora. Oxe,
0: não tem essa não, hospital, né?
1: Meu amigo.
0: Comida boa. Rapaz,
1: privilégio pra pouco comer comida. Verdade. Né, administrada aí por uma nutricionista. As
0: condições de saúde em
1: um ótimo. Ave Maria, né? Na hora. É. Quem não come a comida de hospital, meu amigo, tu é doido.
0: Aí.
1: Agora tem gente que tá lá e fica reclamando. Tem que comidinha fraca, que não sei o quê.
0: Ah, porque eu quero botar sal.
1: Do meu feijão.
0: Eu quero que bote sal, que bote torcinha, bote mocotó.
1: É por isso que a pressão tá aí desarrumada, tá alta, a pessoa tá na requenguela.
0: Desse jeito.
1: Sal demais não presta, porque sal mata a gente.
0: Aí quer que bote sal mesmo pra ver a gata miar?
1: Não, tá bom demais, viu?
0: Não, tem que ser ali controlado.
1: Eu nunca comi comida hospital. Nunca?
0: Comeu?
1: Eu não, nunca fiquei
0: internado. Mas nunca acompanhou ninguém lá internado, não?
1: Eu não comi alguém.
0: Porque às vezes acontece, a pessoa tá internada, você tem que dormir
1: não,
0: lá.
1: Não, mas eu
0: e
1: não.
0: Aí quando chegar o almoço é pra dois, é pra a pessoa que tá internada e pra acompanhar.
1: O máximo que eu já passei no hospital foi pra tomar um sorozinho ali, pra, né, pra ficar de boa, que eu tava requenguela e vim embora, mas nunca fiquei internado, 49 anos. Depois o pessoal fica falando de mim, ah, que esse Falcão não é saudável, não é o quê, bem? Não é o quê, nunca fiquei internado, um dia sequer. Seu cardápio de hoje tá uma beleza.
0: Aí, muito bem, Falcão. É isso aí.
1: Comida de hospital.
0: Comida do HGI, que é uma das melhores comidas de hospital da região. E o pessoal vai comer com certeza, porque é comida do nutricionista. É coisa fina, não tem risco para a sua saúde. Olha, estamos com 12 horas e 10 minutos, 12 e 10. Aquele abraço, cidade e região. É, hoje, quero falar aqui a respeito de uma situação que tá me deixando preocupado. Que diz respeito às vacinas. Porque com essa campanha eleitoral que está aqui e nos Estados Unidos, os chamados anti-vacina já começaram a se manifestar. E aí buscam trazer de volta aquela discussão. Ah, a vacina faz mal, a vacina está matando, a vacina está aleijando gente. Olha, o que estava matando era um negócio chamado Covid-19. Que teve gente que perdeu pai, perdeu mãe, teve gente que até hoje ainda sente as sequelas, porque ficou entre a vida e a morte. Teve pessoas que foi liberado do hospital, com pouco tempo teve que voltar, e aí não voltou mais para casa. Outros retornaram, mas cheio de sequelas. Então, essa conversa de dizer que a vacina não presta é uma coisa até irresponsável algumas pessoas estarem falando. Porque se você não tomar a vacina, né, é um problema seu. Mas se você induzir alguém a não tomar e essa pessoa morrer, aí é um problema de todos, especialmente de quem induziu, né? Porque passa a ser corresponsável por aquela morte. E o grupo antivacina está voltando à tona com essa discussão porque percebeu que na eleição do ano passado... percebeu que muitas pessoas deixaram de votar porque repudiaram a postura antivacina de alguns candidatos. Então agora o retorno é para buscar validar novamente esse tipo de conduta antivacina, né? Porque a questão é essa, a vacina é para salvar vidas. Qual o problema? Por causa desse papo aí antivacina, nos Estados Unidos, sabe o que aconteceu? Triplicou o número de pessoas com sarampo, que já estava praticamente controlado. E aí apareceram alguns sabichões da internet dizendo que a vacina contra o sarampo provocava autismo. Resultado, os pais e as mães começaram a negar a vacina aos filhos. E agora está uma explosão de casos de sarampo. Agora vê que coisa, rapaz. Eu fico olhando assim, se tem um corpo de médicos, 3, 4 médicos operando um paciente, abrindo a barriga do paciente, né? Deitado naquela mesa ali de cirurgia, todo mundo ali estudou 4, 5, 6, 7, 8 anos, fazendo mestrado, pós-graduação. Aí chega um curioso e fala assim, não, gente, não abre desse jeito, não, abre assim, porque eu vi na internet que é assim. Aí você confia, deixar que o curioso mexe na sua barriga. Agora você vai confiar que uma pessoa qualquer venha falar, rapaz, é isso que eu fico olhando. É preciso a gente ter o cuidado para não estar orientando errado as pessoas. Eu vou voltar ainda em relação a esse tema da vacina, né? e outras coisas mais, a participação do povo, pelo 8806-8468, a gente vai conversando ao vivo aqui no programa Jornal da Nova, que dá só um tempinho e já já a gente retorna com a participação do repórter Diego Moral, do repórter Del Santos, com a participação do povo pelo WhatsApp e muito mais no Jornal da Nova, que dá um tempo e volta já já.

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0: Legal, minha gente, 12 horas e 20 minutos. 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Bom, quem chegou hoje, aí, Luiz Marcos, já ficou tempo, né? Ele não pode nem falar nada contra, porque foi bem servido. Ele chegou lá magro, saiu gordo, Falcão. No HGI.
1: É pessoal, mesmo, ele levou um tempo internado, bem, né?
0: Ficou postemado. Saiu de lá bem servado.
1: E aí, meu amigo, vai, na hora.
0: Porque ele começou a perguntar assim, aqui pode repetir, o pessoal falou até...
1: Também, aí também não.
0: Aí
1: não,
0: ele
1: não.
0: repetia muito.
1: Fala, meu amigo. É verdade. Quem quer falar aqui também...
0: Táxi, aí, é. Ele diga, Tonho...
2: Celso, meu amigo, boa tarde, Falcão. Belíssimo comentário, hein? Mas tu sabe que os bolsonaristas, eles é totalmente contra as vacinas, né? Mas enfim, quando montou no rabo dele aí a Covid, muito foi pro saco. Mas enfim, eles que respondam por ele. Eu sei que eu tomei.
0: É porque aquela questão, gente, o tratamento que fala, tratamento precoce, não existia tratamento precoce. Como é que o único remédio prescrito pela ciência, que é a vacina, no momento em que está morrendo 4 mil pessoas no Brasil, no mundo entre 20 mil pessoas por dia, o tratamento que nós temos é a vacina. O tratamento que é para matar piolho. Pessoas aceitem que isso seja normal. Eu tenho uma fala aí do Ronaldo Caiado, que é candidato a presidente da República e é médico. Eu achei muito interessante que ele estava na internet com uma dessas pessoas que é contra a vacina, ao afirmar que as pessoas que não entendem do assunto de medicina não podem, para não estar causando um problema na sociedade. Porque a questão é essa, muitas vezes a pessoa tem um microfone na mão, ou no rádio ou na internet, e usa aquele microfone para estar transmitindo a desinformação. Porque a informação correta, quando se fala de saúde, é passada pelo médico. Como é que eu vou pegar uma pessoa na rua e vou ouvir a opinião daquela pessoa que não estudou, que não passou por uma faculdade, que não tem um curso de medicina, e ter aquela opinião como algo válido? Se você não tem a sua formação, não é um cientista, não é um epidemiologista, não é um infectologista, você não pode nem opinar. Não pode opinar, porque a opinião é sobre outro assunto, não é sobre saúde. Se você não sabe dirigir um carro, como é que você vai opinar? Qual é a marcha que passa? Você não sabe dirigir um avião, pilotar um avião, como é que você vai querer dar opinião pro piloto que tá ali carregando 40 pessoas, não pode nem sequer entrar no cockpit do piloto. Ele tem que ficar do lado de fora. Tem que ficar do lado de fora. Ele não pode participar de uma discussão com profissionais. É isso que o Ronaldo Caiado está aí falando. Eu vou aqui. Ronaldo Caiado e o entrevistador que é antivacina.
3: Não pode fazer isso, mas por direito de poder. Se você provasse lá dentro que essa vacina vai levar a alguma complicação àquela pessoa.
4: Artigos científicos aqui?

0: amigo, eu, esses fundamentos de achismo.
1: Aí agora, aí tem essa parte da ciência.
0: Não é ciência. É porque ele disse até que vermectina resolvia. Ué, que, qual é
1: mas
0: que
1: uma coisa é uma coisa, coisa outra falar, coisa é outra coisa.
0: Eu falar que corticoide vacina. Corticoide resolve o problema de vírus.
1: Não, corticoide melhorou os sintomas e salvaram vidas.
0: Mas melhorar sintoma é uma coisa, mas não salva a vida.
1: Ué?
0: Não salva.
1: Não salvou?
0: Não. Não salva.
1: Não, o tratamento não salvou?
0: Que bobagem é essa?
1: Não, o tratamento corticoide, não salvou?
0: Não, mas você dá oxigênio pra pessoa.
1: Doutor Zebalos, um dos maiores heróis desse país.
0: Você dá corticoide pra pessoa, todo mundo sabe isso.
1: Doutor Caiado,
0: se você
1: doutor
0: tá
1: Zebalos, um dos maiores heróis desse país e do mundo.
0: Você tá com artrite aí grave amanhã, eu te dou um corticoide, você melhora. Aquilo é temporário. Aquilo não tem ação sobre o vírus.
1: E evita a pessoa morrer de uma inflamação crônica e aguda.
0: Que inflamação crônica,
1: claro,
0: amigo.
1: Claro que sim.
0: Não tem isso não, tá certo? A virose, se ela não tiver ali por resistência própria da pessoa, os que salvaram que tiveram Covid, eu tive Covid.
1: Então quem salvou foram as vacinas.
0: Tá certo?
1: As vacinas é que salvaram as vidas, não foi o tratamento.
0: Mas meu amigo, o tratamento é a vacina.
1: O tratamento foi a vacina?
0: Sim, lógico.
1: E isso o senhor está dizendo que é ciência.
0: Mas lógico, isso é ciência, Felipe.
2: Rapaz, é brincadeira um negócio desse. É o que eu tava falando aqui agora há pouco. Como é que a pessoa que não sabe quer discutir com quem estudou? Não sabe. Você tá dirigindo seu carro a 200 km por hora numa pista, uma autopista dessas retas lá em Goiás. Aí chega uma pessoa que não tem carteira e quer tomar o volante da sua mão, você deixa? É um negócio que não tem explicação. Como é que essa onda de pessoas pretensamente sabichonas tomaram conta da internet e agora ficam confundindo a cabeça das pessoas e causando mortes, né? Porque a pessoa não vacina. Aqui em Piauí mesmo teve um caso, um amigo nosso muito querido, que foi seguindo essa tendência, não se vacinou, era diabético. Conhece ele, né, Falcão? Não vou dizer o nome.
3: Conheci demais.
2: Era diabético, não quis vacinar por causa desse negócio aí. Resultado, pegou Covid e morreu. Levaram para o Costa do Cacau, entubou, mas não teve jeito. Quem é o culpado aí nisso é ele ou foi quem convenceu ele a não tomar a vacina? Então tem que ter muito cuidado, tem que ter muito... Ah, porque eu tive Covid e não tive sintomas. Sim, mas você sabe se aquela pessoa que está seguindo você, que está ouvindo o que você está falando, não vai ter os sintomas mais graves, até com a necessidade de uma intubação? Porque a Covid está por aí, né? Está por aí. Uma hora dessa pode atingir uma pessoa com baixa imunidade, com tendência a desenvolver a doença, e aí o bicho pega. Olha, estamos com 12 horas e 27 minutos. O programa é Jornal da Nova. Aqui nós vamos interagindo, aqui nós vamos conversando. O Falcão, tem notícia do rapaz que tentou contra a própria vida lá no Japumirim?
3: Não, procurei informações. Com os contatos. Daqui até o término, ele traga alguma informação.
2: Agora, a princípio, que padece de alguns problemas.
3: Já havia muito tempo padecendo, né? A Merém ali era notório, bem notório. Aparentemente psiquiátrico, né? Aparentemente. É. E de um ato de desespero, cediu uma faca e acabou, né? Hospital externo.

0: A tu entra no vá nas redes sociais, daqui a pouco é vídeo de pessoas matando outra, de faca, aquele negócio todo. Se liga a televisão, tua mente é bombardeada. Tu tá alimentando tua mente todo dia, todo santo dia. Então, tu tá alimentando tua mente, meu amigo. O que é que tu espera?
1: Não, mas agora é o seguinte, você tem que regar as plantas com água boa. Não vá regar a planta com veneno, que a planta morre. Mesma coisa é a mente humana. Você procurar coisa boa para poder regar, trazendo boas informações. Se você vai assistir televisão, aparece um negócio feio, você desliga, né? Se você vai pegar um livro para ler, observe qual é o tema. Se for de coisas tristes, coisas que induzam a tristeza, você já não lê mais. Pessoas negativas que aparecem com conversa errada, você silenciosamente vira as costas e sai. Tudo isso aí é cuidado que você está tendo com a sua mente, porque é aquele detalhe, você tem dentro de você, né, o cachorro e o lobo. O lobo pode lhe devorar, o cachorro vai lhe proteger, depende de qual animal que você vai alimentar dentro de você. Então alimente o cachorro, alimente o bicho bom, que você vai ser uma pessoa boa. Pelo menos essa é a tendência, né,
0: Falcão? E se por acaso tudo isso que você falou não resolver, procure um profissional. Procure um profissional, porque ele vai te ajudar muito.
1: Isso, né? Isso.
0: É quem seja pode. pelo município.
1: E os municípios têm? Se for Itajubá, por exemplo, tem.
0: Na Itajubá tem. Os municípios realmente oferecem os profissionais para lhe ajudar e você sair dessa, né?
1: Com certeza. Dessa,
0: porque realmente a jornada é muito difícil.
1: E outra coisa, viu? Antigamente tinha os remédios doido, né? É chamado remédio de doido.
0: Antigamente.
1: Que era o diazepam. Aqueles remédios que a pessoa tomava, ficava zunindo, né?
0: E a pessoa ia inchando, ficava...
1: Via assim, inchando, começava a andar parecendo um zumbi pela rua. Hoje não, são remédios altamente desenvolvidos, com a tecnologia fantástica, que não mexe no psicológico, traz apenas o que é necessário para que a pessoa possa ter um sono confortável, possa se manter dentro de uma razão, dentro de um equilíbrio. E isso tudo, quem vai lhe passar é o profissional, você procure. É muito melhor do que ficar assim, né, achando que não tem jeito. Né? Porque a medicina evoluiu muito e mesmo em casos de doença mental é possível reverter. Olha, 12 horas e 30 minutos, eu vou intervalozinho, um jogo rápido, daqui a pouco eu volto com mais Jornal da Nova no seu rádio.

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0: legal, minha gente. 12 horas e 33 minutos. Programa Jornal da Nova. É o povo interagindo, é o povo ligando, é o povo com a gente. Olha, mande seu recado pra cá. 8806-8468. Quem tá aí, Falcão?
1: Dona Eliete.
0: Dona Eliete. Fala, Dona Eliete.
2: Bom dia, Celso e Falcão. Que Eliete mande diga moral. Quero desejar para ele um feliz aniversário, tudo de bom na vida dele. Essa data se reproduz nos anos de vida e saúde. Ele também está convidado a comemorar o aniversário dele hoje. Mas que matou um boi lá, matou um porco.

0: Vai, tá convidando todo mundo para ir para esse aniversário dele hoje, viu? Ele é
1: Rapaz,
0: Jack
1: é o
0: Baby,
1: seguinte,
0: mandei.
1: ele convida depois que já passou o
2: Rapaz,
1: aniversário.
2: quer dizer que ele faz
1: Já
2: aniversário?
1: passou o aniversário.
2: O que é que o porco e o boi tem a ver
1: Não
2: pra
1: é?
2: pagar com a vida?
1: Quando fala assim, não pode, o boi não pode nem parabenizar ele, porque se parabenizar significa a morte dele.
2: É, parabenizar significa morte, digno e moral. Aquela Serra Velha tá completando 60 anos, né?
1: Fala assim do rapaz, não.
2: 60 anos,
1: Fala assim do rapaz, não,
2: rapaz.
1: É, oxe, que é isso, rapaz.
2: Fazer o quê? Ou completa 60 ou já morreu.
1: É verdade.
2: É, a gente brinca em tudo, mas a vida é desse jeito. Ou envelhece ou
1: Só
2: morre.
1: tem duas opções, e a segunda não é muito
2: E
1: boa,
2: outra
1: né?
2: coisa, viu? E nem sempre você tem a oportunidade de escolher.
1: É,
2: Nem sempre
1: tem
2: você tem.
1: isso, tem
2: Quem também está
1: isso.
2: completando a idade nova hoje, a metade da idade de morar, é meu filho, Davi, também.
1: Olha,
2: Ele trabalha
1: rapaz.
2: na
1: Você já é
2: rodovia
1: avô,
2: ali.
1: né, Falcão?
2: Oh, meu Deus do céu.
1: Ah, quase bisavô já.
2: Oh, meu
1: Querendo
2: namorar.
1: aí, anda muito.
2: É,
1: aí com isso estraga mais, né? Homem?
2: Ah, tá estragado.
1: Estraga mais.
2: Então, seguinte,
1: né?
2: já tô descobrindo, sabe o que é? Digo Moral já tá aposentado pelo INCRA.
1: Ah,
2: pelo INCRA.
1: Você matou a charada.
2: É, pelo INCRA.
1: Rapaz. É por isso
2: e
1: que ele anda mais por lá.
2: Fica mais por lá e tá de boa, com seu carrinho, de boa, criação de gado, de cavalo.
1: Inclusive, foi tirado um do rebanho dele, né? Que é o rebanho que ele tem da pecuária dele. Ele tirou um pra dizer assim, hoje como eu estou completando de bola, eu vou tirar um
2: também
1: aqui pra
2: falta,
1: poder.
2: Também falta tu ver um boi voado que diga matar um. Diga matar.
1: Então alguém
2: pra
1: deu.
2: Ser uma boba.
1: Então alguém deu.
2: Só se for a sogra.
1: Sabe quem foi o deputado? Que ele tá agora com o deputado aí.
2: Ah, já vi dizer mesmo.
1: É, ele tá com o deputado.
2: Digo Moral tá com ele, botou assim, teu nome assim, ó.
1: E aí o deputado, pra poder fazer a presa, foi e deu essa
2: novilha. Então a sogra,
1: diz
2: que a sogra gosta dessa injura. Diz que a sogra gosta dele.
1: Grande Digo Moral, que Deus lhe dê aí muitos anos de vida, satisfação, alegria, saúde, pra continuar sendo esse grande repórter que você é. Vou dizer, viu, rapaz? O cara que tem gosto pela informação, pela notícia.
2: Aí tem gosto, viu?
1: Ali ele faz.
2: Aí tem gosto.
1: Sem fastio. Se disser assim, tá tendo um negócio ali em tal lugar, Gongugi, Tapirama, Nova Palma, eles que grande dia as pessoas que Diego Moral. 36 minutos, quem mais tá chegando aí, Falcão?
2: Aqui agora é José Carlos,
1: José
2: pedreiro.
1: Carlos, o pedreiro. Diga, José Carlos, boa tarde.
3: Bom dia, ou boa tarde, Celso, boa tarde, Falcão, aqui é José Carlos Brito, pedreiro. É, nego, velho, esse negócio aí dos antivacínicos, né? Essas pessoas que são contra a vacina. Eu tenho 49 anos, nasci em 1976, vou fazer 50 anos. E tudo quanto foi tipo de vacina que inventaram, eu já tomei, né? Eu lembro que a minha avó sempre tinha esse cuidado de levar a gente para vacinar. Desde a época que tinha aquele cara, o malário, né, que vacinava a gente nas roças. E aí eu sempre fui vacinado. E essa da Covid aí eu tomei todas elas. E qualquer outra que surgir eu tomo. E graças a Deus não tive efeito colateral nenhum. Nunca tive problema nenhum com vacina. Né? E a Covid, infelizmente, acabou levando minha mãe Wanda, em 2020. Né? Infelizmente foi uma perda, né? Mas eu e toda a minha família aqui, nós foi vacinado, nós nenhum teve problema nenhum. Pois é, Celso, véio, é isso aí, estamos por aqui. O meu cardápio, esse cardápio eu vou de boa, mas o meu hoje aqui é andu com mocofato e arroz, né? Mas esse cardápio que você colocou aí tá top, eu vou. Valeu, galera.
1: Tá vendo, rapaz? É Carlos,
2: perdeu
1: uma
2: mãe.
1: Rapaz, aí, a pior coisa é isso aí.
2: Agora,
1: gente.
2: Uma coisa.
1: A pior coisa é isso.
2: Uma coisa eu percebi depois que eu tomei a vacina. Foi quando? Foi 2000 quanto?
1: Foi 21.
2: 2000, rapaz, eu envelheci 5 anos. Eu não sei se vocês. Não, sério. Não sei se vocês perceberam que essa vacina fez a gente envelhecer. É. Eu envelheci 5 anos.
1: De 2021 pra cá foi 5 anos.
2: É porque agora já é 2026, né?
1: É, 26. Então você envelheceu 5 anos.
2: É, 5 anos. Não sei se as pessoas, né?
1: É,
2: anotaram,
1: isso,
2: né? Se atentaram com isso.
1: É,
2: eu
1: verdade.
2: Tive a oportunidade de envelhecer 5 anos.
1: 5 anos.
2: Envelheci 5 anos.
1: Ó, você tá sabendo de Cleitinho?
2: Senador?
1: Senador.
2: É, rapaz, Cleitinho tava bem cotado,
1: ó,
2: mas aí já tá fora.
1: Diz o seguinte, que vai querer de novo, viu?
2: Não, mas aí eu
1: vai
2: já.
1: Vai querer de novo.
2: Eu já vi a informação dele chorando.
1: É. Que vai querer.
2: Rapaz, tem certeza?
1: É, vai querer, mas aí foi procurar o Partido Republicano, que não quis ele mais.
2: Isso. Foi.
1: Não quis mais ele. Rapaz, é coisa, viu? Após anunciar que não disputaria as eleições, o senador Cleitinho, do Republicanos de Minas Gerais, voltou atrás e pediu hoje para concorrer ao

Governo de Minas. O apelo foi feito durante a Convenção Nacional do Republicanos realizada em Brasília. Durante o evento, o parlamentar solicitou ao presidente nacional da legenda, Marcos Pereira, que reconsiderasse a decisão. Ele disse: eu quero ser candidato ao governador. Eu peço aqui humildemente ao presidente que me dê essa vaga. Eu não vou decepcionar o partido. Cleitinho também disse que foi incentivado por familiares a não abandonar a disputa. Na segunda-feira, o senador havia informado que desistiria da candidatura. O anúncio foi feito em um vídeo gravado após reunião. Ao justificar a mudança de posição, Cleitinho declarou: quem nunca foi votou, quem nunca teve um equívoco, quem nunca errou. Então eu peço aqui humildemente que o presidente possa me dar essa vaga, porque eu não vou decepcionar o povo mineiro. Em resposta para Minas, as

0: ponto de dizer que não vai mais disputar? E correr e o partido chamar para ele se pronunciar e não
1: ele
0: dizer
1: não
0: nada?
1: Ele não falou que não queria disputar, ele se calou. Ele se calou e deu prazo, ele não se manifestou, foi isso. Mas tem até o dia 5, hoje é 4, tem até o dia 5. Se o presidente do partido quiser dar a legenda para ele, até o dia 5, ele pode dar a legenda.
0: Pode dar, mas pelo que eu tô vendo aqui, não vai rolar não, viu? Apesar de que o Cleitinho estava muito bem nas pesquisas.
1: E provavelmente iria ganhar, né? Provavelmente não, iria ganhar. Rapaz.
0: Agora acontece um negócio desse.
1: Uma coisa é ele ser senador e outra coisa é ele ser governador. Agora ele ia ser telhado, meu amigo. Ele ia ser telhado, o pessoal ia estar cobrando tudo aquilo que ele prometeu.
0: É, rapaz. Cleitinho.
1: Agora, outro que vai ser governador e que eu já votei e queria ver como presidente do país e está bem cotado pelo que eu vi nas pesquisas, é Ciro.
0: Ciro no Ceará vai ser governador. Ciro no Ceará. Já foi, vai votar, né?
1: É,
0: Ciro. O que tudo indica.
1: Provavelmente vai votar. Era um homem, porque Ciro é desequilibrado. Meu amigo, tinha que dar oportunidade a Ciro. Se der certo, perdeu. Se não der, se tirava. E Ciro, infelizmente, ele não vai ser governador.
0: É, ou seja, ele não. Talvez esse desequilíbrio tenha sido o grande ponto fraco dele, né? Esse desequilíbrio emocional que eu falei agora há pouco. Uma coisa importante, quem quer ser uma liderança, é ter equilíbrio emocional. Como é que você está vendo um barco balançando, né? A tempestade, os trovões, e você olha para a liderança, tá ali doido, pior que todo mundo. Não, ele tem que estar de pé, altivo, isso. Racional, para poder nos dar o exemplo.
1: É que tem eleitor também que acha... pelo fato de você ser político, o eleitor acha que deve falar o que ele bem quer e o candidato ficar ali ouvindo, não. E Ciro tem pavio curto, mas é um cara muito inteligente. Eu queria ver esse barco na mão de Ciro. Eu votei. Então
0: ele é muito inteligente.
1: Eu votei. É, Ciro é muito inteligente, então, meu amigo, eu queria ver esse barco. É, pavio curto.
0: Já votei em Ciro.
1: Tem pessoas também, que têm pavio curto, rapaz. Tem gente que acha que tem que falar tudo e o outro tem que ficar quieto. Não, e Ciro não leva nada pra casa não, meu amigo. O que ele tiver pra falar, ele fala ali, pronto. Pois é, vai governar o Ceará novamente, mas novamente.
0: E uma coisa se pode dizer, o grupo de Ciro, que era o grupo do também senador Tasso Gereissati, né? Pode se dividir hoje a história do Ceará antes e depois desse grupo.
1: Antes e depois.
0: Antes era um miserê doido.
1: Meu Deus.
0: E depois que esse pessoal assumiu, o estado do Ceará começou a desenvolver, né? Eu queria também encontrar aí uma oportunidade para que o Ciro pudesse governar o país, mas é aquele negócio, a voz do povo é a voz de Deus, né?
1: Mas o que é que espera aí? Não, eu não concordo com ele. Eu não sei quem criou esse ditado
0: popular. Já disseram que está na Bíblia, mas não está não.
1: Não, esse é um ditado popular que se criou, que voz do povo é a voz de Deus, mas não concordo com isso aí não.
0: Por quê?
1: Porque nem sempre o povo toma uma decisão correta. Haja vista, quando falou assim, ó, só Barrabás ou Jesus? Quem foi? E aí agora?
0: O povo quis Barrabás.
1: Então a voz do povo é a voz de Deus?
0: Como é que pode, né?
1: Então pronto, porque nem
0: mas
1: sempre
0: a voz por do outro povo... lado, se Jesus não fosse crucificado, não. Hoje nós não teríamos o cristianismo.
1: E outra, uma coisa, tudo aquilo tinha que acontecer. Aí você vai condenando Judas. Mas tinha que um entregar Jesus ali.
0: Porque senão não ia acontecer a crucificação, que é o.
1: Já estava escrito.
0: O início do cristianismo, né?
1: Isso,
0: então correto. Você vê que de repente é outro ditado aí, Deus escreve certo por linhas tortas. Olha, 12h45, eu vou intervalo aqui para os nossos anunciantes, eu volto já com a sua participação, 8806-8468, daqui a pouco os repórteres Dig Moral, Del Santos e muito mais, no programa Jornal da Nova, que dá um tempo e volta já.

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0: Ok, gente boa, 12:50, programa Jornal da Nova. Deixa eu conversar com o povão, deixa eu ir aqui pro WhatsApp, 8806-8468. Cadê ele, Dedéu do quiosque tá aí? Fala, Dedéu, boa tarde.
1: Boa tarde, bancada da Nova. Olha, esse cardápio eu vou, hein? Top. Aproveitar e mandar um alô pra Chico do Jornal, pra Foguinho e Fabiana, o Cachorrão de Luxo, o Garotinho Águia, e o pai do Garotinho de Águia disse que é ouvinte número um. E o pessoal ali do Ribeirão do Félix, o pessoal dos Pati, que são ouvinte número um, e a galera do Bate, viu, Celso? Diz que não perde a Nova.
0: Que beleza, né, rapaz, saber disso. Pessoal na roça, está bandeirando o cacau, mas já leva o radinho, né? Bota ali pendurado no pé de cacau, para almoçar e ouvindo o programa, isso é muito bom. É, deixa eu ver quem mais está chegando aí,
2: Falcão. Roque da Viola, boa tarde, Celso. Parabéns aí para Dig Moral, viu? Boa tarde para todos.
0: Será que o Roque foi lá na fazenda também comer um pedacinho do
2: churrasco? Que nada, rapaz.

0: Sigmar, essa pilha. Rapaz, ali alarme falso.
1: Será, rapaz? Mas com certeza. Aniversário eu sei que tá rolando.
0: Diga, viu? Canguinha.
1: Ih, rapaz.
0: Ali é, viu? Valmir Rocha.
1: Será,
0: Roca,
1: rapaz?
0: Com certeza.
1: Ô, Dig, fala aí se tá valendo, pra o pessoal não dar viagem perdida. Muita gente, uma hora dessa, já tá indo em direção à Fazenda Anápolis pra comer o churrasco, é a novilha que foi abatida, né? Pra o pessoal não dar viagem perdida, você passa aí a informação correta, viu? Quem é mais que tá chegando,
0: Falcão? Valmir Roque.
1: Valmir Roque, é o Luquinha. Fala, Luquinha.
2: Claro. Todos os ouvintes, né? É Luquinha, Celso. Celso, realmente, Celso. É uma vergonha, Celso. Como você falou, não pode pegar o microfone, pegar qualquer meio de comunicação e falar que você não sabe, que você não entende, né? Você levar para a população do mundo inteiro, em local regional, você falar mentira ao público, isso é crime. Tô infeliz aí, ó. Muito bem, Tony Tax, né? O que você falou aí, né? Quem não tomou, que foi na conversa de quem não sabe. É, morreram. Não pode, cara. Você falou aí, como é que o médico está fazendo a cirurgia, a operação, eu vou chegar e dizer que não, que está errado. Tem que fazer por uma pessoa que não estudou, que não tem prática nenhuma. Então aquelas pessoas que não têm conhecimento, que não têm, né, Celso, uma noção de estudo, de formação, fica naquela dúvida, pô. Então não pode seguir mental que o juiz, promotores, a lei mundial, a lei da justiça, tem que ser punir esses caras. O Caiado falando isso. O candidato a presidente do país, né? Levando essa mentira para a sociedade, cara. Isso é um crime, tá errado. Não pode. Não pode, isso tá errado, negativo. E o Caiado aprovou. O Caiado tá bom, tá ótimo. Então, você vai encerrar. Tem que punir esse tipo de gente. O microfone é uma arma. Você falou, eu vou pegar um carro, não sei dirigir. Tu me dá um carro, eu não levo. Uma moto. Um piloto de avião chega. Piloto de avião fala: não, Luquinha, leva aqui. Eu não sei levar um pilotar. Eu vou pilotar um avião. Então é lamentável, Celso. Isso é uma vergonha mundial. Tem que ser punido esse tipo de gente. É crime, é crime. Tem que ir preso. Mas a federal tem que intervir. Isso aí, a Interpol tem que punir, rastrear esse tipo de gente. Cadeia. Presos. Presos mesmo. É, quem fala que é Luquinha. Eu não me rendo, não. Eu tô falando uma verdade que todo mundo tem que falar. Tem que ir preso, tipo, levando mentira pro povo. Tá aqui, Celso. Boa tarde e bom dia.
1: Essa questão, Luquinha, é uma questão muito delicada, porque nós estamos falando da saúde de milhões de pessoas, não é? E quando a gente opina errado, que muita gente fala assim, ah, porque estão querendo tirar meu direito à opinião. Mas o Caiado, que é médico, que é do grupo da direita, falou agora há pouco aí com o influencer, né, que estava pregando contra a vacina. Você não pode fazer isso. Ah, mas você está querendo tirar minha opinião? Não é opinião. Você tem opinião sobre aquilo que você entende. Você pode opinar aqui sobre um time de futebol, pode opinar sobre a economia, você pode opinar aqui sobre um cardápio, você pode opinar sobre uma roupa que a pessoa veste, mas você vai dar opinião sobre o tratamento que está sendo dado a uma doença mortal, contra a qual não existe vacina, não existia naquele momento vacina. Quando aparece a vacina, você vai dizer que não é para tomar. E aí quer dizer, você está sendo responsável, né? Porque as pessoas estão lhe ouvindo. E quem morrer é porque a culpa é sua. Pura e simplesmente assim. Deixa eu ver quem está chegando aí para falar. 12h55, Domingos de Brasília. Fala, Domingos.
3: Boa tarde, Sersão, Falcão. Boa tarde todo da ouvinte aí da Bahia, de Brasília, de São Paulo, de tanto lugar, né, que falam aí. Mas eu quero aqui estar passando dizer que essa comidinha do hospital aí, essa comidinha aí é boa. E quero dizer a vocês que meu sobrinho, aquele que foi da batida lá, graças a Deus ele está bom. Os médicos lá e as enfermeiras, todo mundo lá do HGI, ajudaram muito, graças a Deus ele está bem. Dali eles mandaram para a Riquié também, os de lá. Eu só tenho que agradecer a Deus e eles. E ele está bem, está comendo, está internado ainda, mas estão cuidando bem. Quero aqui agradecer a todos que estão cuidando dele aí. Que Deus abençoe a todos, os médicos, enfermeira, as pessoas, todos, né, em geral. E muito obrigado a todos.
1: Aí,
3: estão cuidando dele aí, tá?
1: Nós estamos falando aqui de saúde, né? Ao Domingos teve familiares que se envolveram em um acidente, uma batida. Você já pensou se eu chegasse lá junto aos médicos e dissesse assim, não, eu vi na internet que não é para cuidar do ferido assim, não. Você tem que aplicar a injeção de tal forma, tomar tal remédio assim. Você acha que é certo isso? Quem tá cuidando é o médico, rapaz. É ele que sabe, é ele que estudou, é ele que fez a graduação. É ele que alisou aí durante 5 anos banco de universidade para poder aprender. Não é uma pessoa que viu na internet uma informação sem qualquer balizamento científico que vai poder dizer alguma coisa, ainda mais quando é envolvido vidas. Então essa questão da vacinação está sendo trazida à tona porque foi um assunto que tirou muito voto de determinados candidatos. E hoje eles voltam à tona por meio dos seus soldados na internet para tentar, de alguma forma, bater nesse tema para reverter a situação. Porque eles sabem que quando chegar o mês de outubro no Brasil e novembro nos Estados Unidos, isso vai continuar tirando voto. Mas se o antivacina conseguir convencer uns 3 ou 4, aqueles 3 ou 4 pode reverter, né, o voto de novo para os candidatos que defendem esse tipo de coisa. Então a tendência é muito séria. A gente tem que estar observando, porque esse ataque contra a vacina tem fundamento na campanha eleitoral desse ano. Deixa eu ver aqui o professor Jade deixando um recado. Boa tarde, amigo. 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Você com um diploma de um curso desse debaixo do braço, meu amigo, pode saber que você não fica parado. Você, minha amiga, vai estar sempre empregado, ganhando bem. Tudo depende do investimento que você faz agora na sua educação. Olha, 12h58, eu vou um intervalozinho, um jogo rápido. Já eu volto com mais Jornal da Nova no seu rádio.

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0: minha gente, estamos com uma hora, um minuto, o programa Jornal da Nova, chegando aqui com a participação popular e vamos com ele passo a passo com você, Joelson Passos. Fala, Joelson.
1: E Celso, boa tarde, ouvintes da Nova, boa tarde, meu amigo Falcão, boa tarde, aniversariante do dia, Gig Moral, Celso, hoje é aniversário dessa máquina, completando idade nova hoje, tem 40 e... Um abraço, Gig Moral, feliz aniversário. Hoje é aniversário, Celso, também de Davi, o filho do nosso amigo Falcão, Aline, né? Aline é a esposa do ex-ministro Rui Costa. Hoje é aniversário de Adriano, filho de Tom Henrique Açougueiro, João de Selminha, lá o João do Varejão, Dona Flor, que é a esposa de Saturno, Macarrão lá em Birataia, Rose no Euclides Neto. Hoje é aniversário de Índio, o Índio Fredson, o completamente apaixonado pela música. Meu amigo Índio Fredson do CD, filho de Rael. Hoje é aniversário de Irã do Esporte. Hoje é aniversário de Gabi, a rainha, sabe de que, Celso? Do Enem, a filha de Nívia Maria, lá em Ubatã. Hoje é aniversário de Inha. Inha e Totó em Tesourinhas. Kel, que é o filho de Marina. Gabriele Azevedo, lá em Ubatã. Hoje é aniversário de Samuel, neto de Marina. E Domingo Segurança, o popular Curió. Um abraço, Celso. Boa tarde, Falcão. Mais uma vez, parabéns para o filho de Falcão, nosso amigo Dig Moral, completando idade nova hoje. E um abraço do Matador de Onça, que está na cidade de Quipapá, bem longe, viu, Celso? Pernambuco.
0: Pegando o papá uma hora dessa. E que papá
2: ele tá... já pegou a papa.
0: E que papá ele tá pegando,
2: já, hein? Já pegou a papa. Que papá.
0: Grande Joelson Passos. O Falcão, você teve na Fazenda Belonil, foi?
2: Tive na Fazenda Belonil, inclusive o rádio agora tá ligado lá. Né?
0: Ixi, rapaz, quem é que tá lá na Fazenda Belonil? Ele
2: deixa três rádios, deixa um no quarto, outro na cozinha e outro no curral.
0: Pra que lado é a Fazenda Belonil?
2: A Fazenda Belonil fica logo depois de Piauaqui, rapaz.
0: Pra que lado?
2: Fica próximo ali do meu amigo José Carlos Pedreiro. José Carlos Pedreiro que participa aqui na estante.
0: É o quê? Ibiratá?
2: Ali onde era aquela, onde era a Fazenda de Paloma, não tem ali? Um pouquinho antes ali.
0: Saída na saída pra Ibiratá ou pra Jiqué?
2: Não, pra Jiqué.
0: Pra Jiqué.
2: Pra Jiqué. Pertinho, Fazenda Belonil. Fazenda pequena, com 8 hectares de terra, mas perto da fazenda ajeitada.
0: É depois de Alipim ou antes?
2: Depois.
0: Depois. Tá?
2: Depois.
0: Ah, sim.
2: Você passa aquela fazenda Flor de Lis, você falou aí, aí quando você vai subir pra fazer lá em cima tem uma curva, né? Da curva.
0: Olha, você para ali. Na beira da pista, né? Lá tem empresa?
2: Você entra, tem.
0: Olha.
2: Então você para ali, aí você vai andar aproximadamente, vai andar uns 500 metros aproximadamente, ou um pouquinho mais. Andar de carro, né?
0: Ali é bom, deve ser o São João, né, rapaz?
2: Não, lá o São João é pra Deus.

0: das tetas da vaca.
1: Isso.
0: E eles botam farinha.
1: Você tem a
0: mas
1: manha?
0: Hoje acho que eu não como,
1: tem
0: não.
1: Tem a manha de comer o...
0: Bota um salzinho, né? Ah. Um salzinho tem tempo, rapaz. Isso aí acho que hoje o pessoal não tá fazendo mais, não. Mas eu acho que eu não sei, não, viu? Tiver no curral aí, leve e tiver atirando lá.
1: Fala assim, essa vaca aqui é limpa, pode tomar, que é tranquilo, é vacinada.
0: Lavou as tetas.
1: Lavou bem lavadinho, lavou. E aí vai.
0: Olha, eu como. Bota uma pitada de sal, um cambrechezinho, vou te falar.
1: Cambreche, né?
0: Poxa, na hora.
1: E ainda ali na beira do curral.
0: O
1: pessoal
0: não sabe nem o que é isso, cambreche tem que ser na beira do curral.
1: Na mesmo. Beira do curral ali, cara, senão pra nós é dar o leite. Do leite que sai ali, você já bota na.
0: Do jeito que sai quentinho ali, meu amigo. Você já bota farinha.
1: Não é todo mundo que teve essa oportunidade, né?
0: Não.
1: Aí a pessoa fala, ah, eu não como isso não, mas vai lá e toma leite de caixinha. Aquele leite de caixinha, meu amigo, ali é que tá o problema. Se o leite é pra azedar com 2-3 dias, como é que um leite daquele dura mais de um ano sem azedar?
0: E tu já viu leite em pó?
1: Como é?
0: Leite em pó.
1: O leite em pó é tirado o
0: leite. Não, meu amigo, não existe
1: água.
0: Não. Não tem negócio de leite em pó, não, meu irmão. Aquilo ali é umas misturas que tu bota açúcar. Não existe, não. Negócio de leite em pó. Tu já viu onde existe aonde? Tu já viu vaca da leite em pó? Não existe, não, meu irmão.
1: Olha, 1h04, deixa eu ver quem tá aí pra falar.
0: Gildásio.
1: Gildásio, o que foi que houve aí, Gildásio? Boa tarde.
2: Muitos anos de vida, saúde e moral. Seu, uma pessoa excelente. Só vem Gildásio. Um abraço.
1: Rapaz, se for olhar o tanto de pessoas que Digo Moral já ajudou aqui na região, com o seu trabalho de jornalismo, até chegar ao ponto de ser um conselheiro emocional. Olha, não faça isso não e tal e tal. A pessoa já indo preso, ele falando com a pessoa. Casais brigando, ele chega lá pra conversar com um e com o outro. Não, não fique brigando não. E é aquela pessoa que ganhou com isso o respeito da comunidade, não só de Piauí, mas principalmente de Barra do Rocha, Falcão. Tá lá em Barra do Rocha, já vai fazer uns 20 anos, né?
0: É por isso que hoje é um dos nomes mais cotados para conseguir uma vaga lá na Câmara de Vereadores, lá do município. Porque Digo Moral é povão e já ajudou muita gente. Eu fiquei sabendo que saiu uma pesquisa que o nome de Digo tá na parte de cima da pesquisa. Também Digo bater 70 votos, tá eleito. Se bater 70 votos,
1: aí e você é capaz de mudar o seu voto pra lá, pra votar nele?
0: Pra vereador? Eu já não sei mais não, porque eu pretendo concorrer uma vaga aqui. Aqui em Piauí.
1: Fica a sério isso aí, rapaz? Eu vi no Piauí Online, quem botou essa matéria foi José Américo.
0: Pretendo
1: concorrer. Que você é candidato mesmo.
0: Não, pré-candidato.
1: Eu pensei que era brincadeira.
0: Pré-candidato, mas ainda meu título é de Itajubá.
1: Mas vem cá, tá sustentando isso mesmo?
0: Eu tô sustentando.
1: É mesmo, rapaz? Claro. E quem vai ser seu vice?
0: Não, rapaz, eu falei vereador.
1: Ah, vereador. Porque vereador. Se fosse vice, quem era Bal, né? Bal tapeceiro.
0: Tu é doido, eu vou botar Bal pra
1: você. Pô, rapaz, não fala isso, rapaz, não.
0: Faliu a chave.
1: Não, você falou o nome desse, não.
0: Não, faliu a chave.
1: Cuidado, você falar um negócio desse, que Bal tá ouvindo lá, rapaz.
0: Não, meu amigo, botar ele pra serviço, não. Ele tem dinheiro pra investir? Não tem dinheiro pra investir, então não. Pra vereador, sim.
1: Mas pra vereador, você já sabe qual partido que vai ser, não?
0: Eu tenho que... Rapaz, eu sou afiliado...
1: Mas sério mesmo, você vai ser candidato?
0: Afiliado...
1: Não tô botando...
0: Eu sempre fui afiliado ao MDB. Antigamente era para o MDB. Levei mais de 20 anos. Mas a pedido de um colega, eu migrei para um partido que eu não me identifico. E provavelmente eu estarei saindo desse partido e migrando para outro partido. Eu tô afiliado ao PCdoB, mas eu não me identifico muito com o PCdoB.
1: Sim, sim.
0: E aí provavelmente eu devo migrar para um outro partido aqui, que eu vou estudar.
1: É isso aí. O nome de Falcão já circula aí na rua... O pessoal conhece, sabe que é uma pessoa de bem, é uma pessoa que tem inteligência, né? Popular, não é aquelas pessoas que só aparecem na época da eleição, porque tem as coisas, né? Quando aí, ano de eleição, você já começa a ver aquelas pessoas virtuais candidatos a ficarem mais bondosos, se aproximando mais do povo, mais risonhos, né? Passa 4 anos, não abre nem o vidro do carro, né? Aí quando chega no ano da eleição, já começa a passar com o vidro aberto, dando tchauzinho pra um e pra outro, ali você já desconfia que tem coisa, né, Falcão? Você já desconfia que tem coisa, porque, rapaz, se eu não puxar meu voto agora, quando chegar outubro, eu vou ter que trabalhar demais, então eu tenho que puxar com 6 meses antes e já começa a mudar o comportamento, Falcão.
0: Tem pessoas que é desse jeito, né, que muda, mas eu não, eu sou peba direto. eu sou o que sou direto, sempre fui. E o poder não vai fazer minha cabeça, nem isso é. Não tô falando que eu vou chegar no poder, né? É muito difícil para você concorrer com os vereadores que estão aí, né?
1: Você acha já que é estão, quanto que gasta mesmo?
0: Já estão estruturados, os vereadores estão estruturados e eles se preparam pro dia. E já ouvi muitos dizer que a política se ganha no dia.
1: E é quanto mais ou menos que gasta, sabe dizer?
0: Rapaz,
1: e conforme fonte, vai pegar um dinheiro emprestado.
0: Com a sua ajuda, dinheiro emprestado só no banco, meu amigo. quer se empipinar, vá se empipinar no banco, não vá pegar na mão de

0: conta, não. Mas você também pode colaborar, porque, né?
1: Faz a vaquinha, né? Flávio Bolsonaro tá fazendo a vaquinha.
0: A vaquinha online.
1: Rapaz, daquela família não tem dinheiro, não, é? Rapaz, eu só ando vendo eles pedindo dinheiro aí,
0: né?
1: É
0: porque sabe que o povo, né? O povo coloca dinheiro e aí já foi, né?
1: Olha, 1h10, tô vendo aqui agora que o sinal da Vivo e da TIM tá apresentando instabilidade na região de Gongugi. Pessoal, sem conseguir acessar a internet. Essas duas operadoras que já estão capengando já tem um tempo. Olha, eu acho que está precisando a gente descobrir uma tecnologia que nos livre da necessidade de ter essas operadoras, porque elas estão fechando, né? Foi no sábado, se não me engano, na quinta-feira, que a Vivo declarou publicamente que está encerrando atividades.
0: É mesmo?
1: É. A Vivo está encerrando atividades. A Oi já tinha encerrado, né? Você lembra que antes, Oi já tinha encerrado.
0: Esse negócio de Wi-Fi, meu
1: rapaz,
0: amigo.
1: Rapaz, aí ficou só Vivo, TIM e Claro. Quando é agora, Vivo também joga a toalha.
0: Você lembra que saiu um operador aí, acho que não decolou, Correio?
1: Foi, né?
0: Saiu também Correio.
1: Saiu, mas não demorou muito, caiu logo.
0: Não decolou. Eu acho que é por conta dessa coisa da internet.
1: A gente tem que ver a internet móvel, porque a internet dentro de casa, a gente tem o Wi-Fi, né?
0: Não, e que você liga e que não precisa da operadora.
1: Isso.
0: Eu quero falar que você não precisa da operadora. Então, por conta disso, que foi a Oi, não foi? A Oi.
1: A Oi encerrou.
0: E agora faliu. Você tá falando que a
1: Vivo, quinta-feira passada.
0: Meu Deus do céu.
1: Quinta-feira passada encerrou atividades. E agora, tô vendo aqui a informação que a cidade de Gongugi tá praticamente sem internet. Vivo e Claro são os dois sinais que tem lá, e pegando muito fraco, porque o caso é assim, antigamente todo mundo fazia ligação direta, né? Todo mundo fazia ligação, depois que inventaram o WhatsApp.
0: Esse negócio de WhatsApp, Wi-Fi, meu amigo, todo mundo
1: agora.
0: Ninguém quer botar mais crédito, quem quer botar crédito, meu amigo? É bem difícil.
1: E as operadoras tendo que investir para manter o seu pessoal trabalhando, manter toda a fibra em ordem, né? E com isso é claro que eles vão tendo aí um prejuízo gigantesco. 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Ó, Tony Tax.
0: Filmou, viu?
1: Foi o quê, Tonho?
0: Foi filmou, porque foi você. Houve? Ele falou aqui fora no meu celular, rapaz, você sempre fala aí, manda alô pra Tonho, futuro vereador, e agora você quer sair, ele já mandou um recado aqui pra mim, ó. Passa aí.
1: Fala aí, Tonho.
2: Calma aí, agora você brincou. Ou você sai pra me te apoiar, ou eu saio pra você me apoiar. Aí os dois não dá certo, não. E aí?

0: tem espaço pra todo mundo, velho.
1: O sol brilha pra todos, né?
0: É, tem espaço pra todo mundo. Você vê, Tony, vê. E agora o Tony tá morando lá no município de Itajubá. Fala o seguinte, tu transfere teu título pra lá
2: aí, e eu transfiro meu pra cá. Fica tranquilo, ninguém mexe no voto de ninguém.
0: Você, né? Aí, eu aqui e Dick Moral em Barra do Rocha. Olha o triângulo, deu certinho, né?
2: 1h14, eu vou intervalo, daqui a pouco eu volto com mais Jornal da Nova no seu rádio.

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0: aqui, gente, 1h19, programa Jornal da Nova. Vamos chegando aí com a informação. Eu chamo ele, o aniversariante, Digo Moral, com as suas notícias para esta terça-feira. Ele que tá nesse momento comendo uma carnezinha, né? De primeira, aquela carnezinha mole de novilha, não é isso? Tá aí, Digo Moral, completando a idade nova.
1: Algum de Digo?
0: Não, essa é a primeira.
1: Peraí, pra não bater.
0: Vamos chamando ele. Rapaz, Digo Moral.
1: Digo 1 e 2.
0: Ele tá por aí já, né? Com a reportagem dele, inclusive o caso que teve lá da Atlantic Nickel, né? As sirenes, o alerta. Ele foi ouvir os moradores, né? Que ficaram assim meio que apavorados quando ouviram os alertas.
1: Bora lá, festa aqui de
0: lá da Atlantic, que foram, inclusive, por engano, né? A empresa já entrou em contato para dizer que nada a ver, aquilo ali não procede, foi uma coisa que saiu do controle. Mas vamos ouvindo, chamando ele, o repórter Digo Moral.
2: 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Celso, o desespero dos moradores de Barra do Rocha. E tem um deles que ficou mais desesperado do que todos e vai falar agora no Jornal da Nova o como ele ficou, a situação que ficou ele e a família nesta noite. Vamos conversar com o senhor Aldo Alexandre, que é morador antigo de Barra do Rocha. Aldo, boa tarde. O que aconteceu, rapaz? Como foi isso mesmo?
3: Boa tarde, Digo Moral, e todos que estão ouvindo essa rádio maravilhosa. Aproveitando essa oportunidade para esclarecer um fato muito perigoso como este. Vamos do começo para as pessoas entenderem por que o meu desespero e de todos os moradores ribeirinhos de Barra do Rocha. Quando, muito antes, chegou uma pessoa aqui fazendo o levantamento do que eu tinha na minha casa. O pessoal da mina veio aqui, uma moça muito educada, sentou na minha cadeira, me fez pergunta do que eu tinha dentro de casa, televisão, geladeira, essas coisas. Anotou tudo, eu assinei um papel, ela se mandou. Depois que colocou a sirene, voltou um rapaz aqui novamente, sentou na minha cadeira e começou a falar sobre a sirene. O que ele falou não interessa agora. Eu perguntei a ele: como que vocês acham que não tem perigo nenhum estar colocando a sirene? Ele disse, porque é de praxe. Eu digo, tudo bem. E como é que eu vou ouvir essa sirene? Ele disse, você não vai ouvir a sirene que está longe. Mas os números dos celulares das autoridades de Barra do Rocha já estão na mina. Assim que a sirene tocar, nós vamos ligar imediatamente para essas autoridades para avisar todos os ribeirinhos de Barra do Rocha para correrem. Olhe bem. Aí ele ficou conversando comigo e falou pra mim: você tem 40 minutos depois que a sirene tocar. Se a sirene tocar em 40 minutos, você não carregar a sua família pra um ponto alto, realmente você vai ter que a enxurrada de carregar. Eu falei, não, tá tudo bem. É quando me avisar, eu pego aqui os cachorros, a mulher e tudo e corro. Ele disse, é isso mesmo. O cara foi embora. Tudo bem. Quando é agora, a sirene toca à noite. E eu estava em algum lugar, não vi tocar, porque ninguém ouve tocar aqui. O meu pessoal de contato não mandou dizer nada. Quando foi de manhã, que a turma ribeirinha daqui da minha área veio saber que a sirene tocou. Gente, é uma falta de consideração, uma falta de respeito com a ribeirinha. Se eu tivesse ouvido essa sirene tocar, eu tinha saído correndo com minha família, meus cachorros, tudo quanto era coisa. Porque diz eles que foi um rebate falso, mas não foi, eu sei que não foi. Foi um rebate falso que um dos aparelhos ligou antes do tempo. Eu não sou culpado deles comprar sirene no Paraguai, uma sirene que desperta a hora que ela bem quer, entende? Nós ficamos desesperados, todo mundo desesperado, não sabia se corria, não sabia que esperava a água vir, e esse desespero, desespero, desespero, a noite passou. Eles me contaram. E eu só fui saber 4 horas da manhã.
0: Meu Deus.
3: Imagine 4 horas da manhã, sem energia na minha cidade, e eu procurando essa água com a mulher, e vamos olhar se vem. Quando nós vemos um barulho muito forte aí pra cima, a gente corre que ainda dá tempo. Estão batendo os carros do lado de fora. Que eu tenho um carro de trabalho e um carrinho Fit Uno aqui. Botei do lado de fora e fiquei olhando. Se ouvir barulho, nós pegamos os carros e corre. Porra, velho, que é isso? Uma falta de vergonha, de respeito para com a comunidade ribeirinha, a sirene tocar e ele não se tranquilizar, dizer, não, gente, pode ficar, não é nada. Mas aquilo ali é infravermelho.
4: Então.
3: Eles veem uma asa de você.
4: Então.
3: De tudo, aconteceu qualquer coisa.
4: Então o senhor passou a noite em claro, desesperado, não foi isso?
3: Totalmente desesperado. E até hoje nós não estamos tranquilos. Porque nós não sabemos o que aconteceu. Eu soube que a mina está bem por trabalhadores que não entendem muito bem do que é uma barragem. Eles que me falaram. Mas eu não acredito em nada. O fato é que a sirene tocou. E quando a sirene toca, o ribeirinho tem 40 minutos, os daqui de Barra do Rocha, para correr para um ponto alto. E não tem alguém da mina para a gente fazer umas perguntas para eles responderem mentira, não?
4: Nós vamos tentar buscar essa informação e assim que conseguimos, nossa, voltamos a falar com você, ok?
3: Maravilha, meu querido, maravilha. Você até me deu mais uma tranquilidade, porque é um veículo de comunicação, eles podem dar ouvido, não é verdade?
4: Verdade.
3: Eu fico muito agradecido por o interesse de vocês aí, ao povo ribeirinho que tanto já está sofrendo com essa questão da sirene ter tocado.
4: Um abraço, Aldo. Obrigado pela tua participação aqui no programa.
3: Muito pra você, meu querido. Valeu.
4: Valeu. Celso, uma coisa que chamou a atenção foi que os moradores saíram desesperados. Ainda hoje, Celso, ficamos sabendo mais situação a respeito desse desespero dos moradores da região, né, dos ribeirinhos, que em carro que cabia, era capaz de caber 5 pessoas, entraram até 12 pessoas nos veículos. E ó, o pessoal, perna pra que eu te quero. Meu Deus do céu, foi desespero. Mas graças a Deus, até agora, tudo tranquilo. Olha, eu volto daqui a pouquinho, Celso, para trazer informações a respeito de um homem que foi morto brutalmente a golpe de facão e mais um jovem que ficou ferido em acidente na BR-330. Tudo isso e muito mais daqui a pouquinho aqui no Jornal da Nova. 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É com você, Celso.
0: Rapaz, quem é que fica, né, Falcão, numa situação dessa ouvindo o alarme dizendo isso não é um teste, alerta de rompimento de barragem. Quem é que vai ficar ali, rapaz, pra poder ouvir o resto?
5: As pessoas estavam se preparando pra dormir. Eu vi até caso de uma pessoa que já tava fazendo a oração pra dormir. Daqui a pouco ouve esse alarme. Tu vai ficar, meu amigo? Tu vai ficar pra descobrir que foi alarme falso? Tu vai ficar? E todo mundo entra em desespero, meu amigo. Tem que ter muito cuidado pra não, eu disse, não voltar a acontecer. Não pode. Porque já pensou se acontece outra vez? As pessoas, não vou não, porque errou aquela outra vez. Não, não pode acontecer um erro desse.
0: Eles estão querendo minimizar.
5: Uma coisa tão importante.
0: Eles estão querendo minimizar o negócio, mas não é coisa besta, não.
5: Não, besta o quê, meu amigo? Besta. Besta você em casa de boa assistindo sua televisãozinha, você ouve um alarme desse e você vai ficar? Não. Isso não é o que pode estar acontecendo, não, meu amigo. Não pode, não. Isso é brincadeira, não. Coisa séria aí, hein?
0: É porque nessa situação já teve muita tragédia, né? No Brasil. Uma delas é de Brumadinho, que é inesquecível. Até hoje tem gente de luto. Então é um tema que não pode haver. Esse tipo de deixa pra lá, não pode deixar pra lá, é preciso puxar a responsabilidade. Quem é a pessoa que tá à frente aí do sistema de segurança tem que ser chamado a se explicar perante a sociedade, né? Porque a impressão que se dá é que não teve nada, né? Mas não, quem não ouviu essa sirene lá em Barra do Rocha, a situação. O Aldo Alexandre disse que, pô, tudo correndo com medo. Até questão de um carro onde andava 5 pessoas, tinha 12 dentro. E o repórter Diego Moral falou mais. Gente que tá aí pelas roças sem querer voltar com medo.
5: Tem pessoas com medo ainda de voltar. Que na verdade não tão confiando que isso aí foi um erro. Mas realmente foi porque a barragem não estourou. Mas é um erro que não pode estar acontecendo. Se foi um erro, porque o sistema que errou, ele mesmo não emitiu um áudio. De repente corrigindo esse erro, né? Pra tranquilizar as pessoas que estavam desesperadas.
0: Pois aí, o pessoal vai ficar assim nos matos corrida?
5: A pessoa vai ficar esperando. Vai ficar esperando pra ver se é verdade ou não.
0: Se aparecer num site,
5: não.
0: Uma nota de esclarecimento. Não, a empresa tinha que ter feito um trabalho de campo, até porque tem muita gente na roça que é de idade, não tem acesso à internet. Avisar um por um, dizendo, gente, aquilo foi um erro, vocês desculpa aí, foi mal. Não, bota uma notinha no site, Piauí Online. E acho que aquilo ali é tudo. Não é. Não é suficiente. Olha, estamos com 1:28, programa Jornal da Nova. Eu volto já já com mais Jornal da Nova no seu rádio, trazendo a participação do repórter Dig Moral, o repórter Del Santos e muito mais depois do intervalo comercial.

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0: 11:31, programa Jornal da Nova. Deixa eu chamando o ouvinte aí que tá querendo participar pelo 8806-8468. Quem que chegou aí, Falcão, para falar? Quem é essa pessoa que tá aí? É o Zé Paulo. Vamos lá, Zé Paulo, boa tarde.
1: Olá, boa tarde, Falcão. Boa tarde, meu amigo Celso Rúmel. Então, né, rapaz, hoje é um grande dia, assim como todos os outros. Mas vamos pedir licença para poder comemorar aí o aniversário do nosso amigo Dig Moral. Então, parabéns a Dig pelo belíssimo trabalho que presta aí a toda essa região, né? Uma pessoa que aos poucos está conquistando a população. E como o Falcão falou aí, Celso é um bom nome aí. Não vejo motivo para Dig Moral não ter essa oportunidade de participar da galera legislativa aí, na qual a cidade ele exerce o seu profissionalismo. Então, meu amigo Dig, feliz aniversário. Aqui é Zé Paulo, um grande abraço. E é isso. Vamos pra frente, que atrás vem gente. Valeu, Dig!
0: Ok, Zé Paulo, obrigado aí pela sua participação. Deixa eu chamar o repórter Del Santos. Ele tá chegando aí com a sua primeira participação no programa de hoje, trazendo as informações direto da Cidade Sol, de que é aquela cidade vibrante, não é? Uma cidade que se situa numa área entre o sul e o sudeste e recebe público de toda a região. Agora tem um detalhe, né? Também a violência, ali tem o presídio, ali acontece coisa, né? De vez em quando sempre, né? É crime de morte, é gente atirando em gente, e o repórter Del Santos no meio, trazendo todas as informações. Fala, Del, boa tarde.
2: Muito bem, Celso, Falcão e ouvintes aqui do Jornal da Nova, tô chegando com outras informações aqui direto e ao vivo de Jequié. 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Olha, Celso, um crime que chocou e está chocando ainda muitos moradores, não só da região de Brejões, a região de Serra, em Brejões, distrito de Brejões, mas também aqui Jequié, a nossa região. No sábado, a polícia militar do 4º pelotão ali, sediado em Brejões, recebeu uma denúncia através de um morador de que um homem estaria em uma residência com mais de 30 animais, cães e outros animais dentro dessa residência, e que ele praticava agressões, maltrato a esses animais, teve animais até que relato de que ele tinha sido esquartejado por ele. E para acabar de completar, ele estava praticando zoofilia contra os animais. E ele falou para o policial, o denunciante, vá lá agora que ele está cometendo esse crime. E a polícia foi até o local e lá foi comprovado realmente que ele estava cometendo aquele crime naquele momento. Ele foi conduzido à delegacia aqui em Jequié. Os animais foram encontrados em situações deploráveis. E segundo informações, ele foi apresentado e vai responder aí por este crime. A polícia militar informa ainda de que o homem parece que tem um problema mental. Só pode, para fazer uma coisa dessa, tem que ter um problema mental. Celso, e um grave acidente ali na BA 250, nós já falamos dessa BA aqui em Jequié, trecho que compreende Maracás, Alagedo do Tabocal, Vale do Jequiriçá, vitimou pessoas. Tragicamente, segundo informações, esse acidente aconteceu na manhã do domingo e a Polícia Rodoviária Estadual, o 3º pelotão aqui de Jequié, nos informa de que as vítimas foram identificadas também. Segundo informações passadas pela Polícia Rodoviária Estadual, junto ao condutor de um dos veículos, o caminhoneiro, informou que trafegava com o veículo, seu Augusto Pereira Leite, de 29 anos, condutor do veículo, caminhão. Quando então, ao passar pelo trecho, uma motocicleta CG Fan cor não passada, mas é uma cor vermelha, estaria trafegando na contramão, que ao tentar desviar, foi para cima de um veículo Fiat Palio, que com a colisão morreu não só o condutor da motocicleta, como também o condutor do veículo, o Roberto Silva segundo informações, Jordão, de 58 anos. Segundo informações, os corpos foram encaminhados para o Instituto Médico Legal aqui em Jequié e as vítimas feridas foram encaminhadas para o IME, pelo Hospital Geral Prado Valadares. Situação triste, esse acidente ali na BA 250, já falamos sobre essa BA, é realmente preocupante, mas aí a Polícia Rodoviária Estadual está trabalhando para fazer alguma coisa naquele sentido ali para não evitar outros acidentes e outros transtornos a mais na rodovia. Celso, o anel rodoviário de Jequié, que interliga a BR-330 à BR-116, agora pertence à jurisdição federal e quem vai autuar aí, vai estar fiscalizando, é a Polícia Rodoviária Federal. O trecho em questão, que são aproximadamente 17 km, está sendo reformado pelo governo federal e a qualquer momento vai ser entregue. O trecho que está sendo feito agora é entre a Avenida César Borges até a BR-330, fora do município de Jequié. O objetivo é tirar de circulação veículos grandes e articulados que ainda estão passando por dentro de Jequié. Não é uma cena muito comum como antes, mas ainda está sendo visto esses veículos trafegar. E a Polícia Rodoviária Federal informa de que vai estar autuando quem cometer esses crimes de trafegar em local proibido. O negócio vai ficar feio, Celso. Mas são essas informações das últimas 24 horas aqui direto e ao vivo de Jequié. A qualquer momento voltamos com outras informações ou amanhã aqui dentro do Jornal da Nova. Com você, Celso e Falcão.
0: Falar nisso, Falcão, negócio de fiscalização do trânsito, né? Agora tá tendo em alguns pontos da Bahia os drones da Polícia Rodoviária, que se você estiver dentro do carro com o celular na mão, condução perigosa, sem cinto, a latinha de cerveja, tudo isso o drone vai estar filmando. Você pensa que não, recebe lá a pamonha dentro de casa. Então vocês fiquem atentos, especialmente quem vai rodar aí para a região metropolitana de Salvador, Feira de Santana, Vitória da Conquista, que são os locais, né, onde tem assim maior trânsito de pessoas, de veículos. É por ali mais que está agindo agora essa nova tecnologia, que tem a tendência de se espalhar por toda a Bahia, né? Mas está rolando já por aí. Chamando aí o povão participando, quem é que está aí, Falcão?
3: Miquel Gico.
0: Miquel.
3: Vamos aí.
0: Feijoadona com tudo
3: dentro. Ele fala assim, demorou, mas saiu.
0: É aquela feijoada com riqueza, rapaz, de jabá.
3: Ele falava, meu amigo.
0: Chamada riqueza de jabá do espelo.
3: Rapaz.
0: Ele tem a manha, viu?
3: E quem faz é ele mesmo.
0: Ele mesmo. Cuidado, rapaz, viu, Miquel? Isso não pode ser todo dia não, viu, Miquel? Pra não estar entupindo suas artérias. Porque é muita gordura. E outra coisa, a feijoada tem um defeito, Falcão.
3: Qual?
0: Você não quer comer um prato só. O problema é esse. Aí vai o segundo, beleza. Quando é no terceiro, já tá passando mal. Né? Aí pra que eu comi? Mas aí já é tarde, né? A bicha é gostosa mesmo, ainda mais a feijoada, bem feita, bem preparada de um dia pro outro. É difícil você rejeitar o prato triplo, não digo nem duplo, triplo. Vamos lá, chamando mais uma vez. Valdeir. Aliás, é o Valdeir, né? Fala aí, Valdeir.
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0: Tem mais alguém aí, Falco? Vamos ouvir mais alguém participando com a gente. É o Renato. Fala aí, Renato.
5: Boa tarde, Celso. Boa tarde, Falcão. Boa tarde, os ouvintes da Nova Celso. Sobre as vacinas, são muita fake news, porque as vacinas vêm para combater o quê? As doenças contagiosas, né? Pandemia. Agora, Celso, quem critica a vacina é porque já está humanizado contra as doenças. E aí fica colocando coisa na cabeça das pessoas. Eu também tomei todas as doses da Covid, tomei da gripe, só não tomei essa da dengue. A da dengue eu não tomei, porque eu fiquei um pouco em dúvida. Mas não tem nenhum problema em tomar, não. As vacinas são pesquisadas, são, entendeu, estudadas. Agora, quem fica colocando coisinha na cabeça das pessoas é porque não precisa da vacina, tá humanizado contra as doenças. São muitas fake news. Tem que parar com isso. Tô ligado, tô ouvindo o programa, Celso. Valeu.
0: Ok, Renato. Obrigado aí pela sua participação. 1h40. Deixa eu ver quem mais quer participar aqui. Eu vou chamar o repórter Digo Moral, né? Ele está na sua segunda participação no programa de hoje, trazendo mais informações, as coisas que acontecem na região. Digo, tem o detalhe e traz a informação em todas as suas nuances. Digo, é com você.
6: Valeu, valeu, forte abraço meu caro Celso e ouvintes do Jornal da Nova, estamos chegando em nome da loja Serve Motopeças. 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Celso, vamos que vamos para esta informação. Homem é morto com golpe de facão após discussão em Buerarema. Um homem de 37 anos foi morto com um golpe de facão na noite de domingo, 2 de agosto, no bairro São Sebastião, em Buerarema. A vítima foi identificada como Leandro Ribeiro dos Santos, de 37 anos. De acordo com as primeiras informações, ele foi atingido no peito durante uma discussão dentro da casa onde morava. A Polícia Militar e uma equipe do Serviço de Atendimento Móvel de Urgência SAMU foram acionadas, mas Leandro não resistiu aos ferimentos provocados e morreu no local. O Departamento de Polícia Técnica, o DPT de Itabuna, realizou a perícia e encaminhou o corpo para o Instituto Médico Legal, o IML. Após o crime, o suspeito fugiu. Policiais militares do 15º Batalhão realizaram buscas na região, mas não localizaram o suspeito. A motivação do homicídio e o paradeiro do autor serão investigados pela Delegacia Territorial de Buerarema. Vamos agora, meu caro Celso e ouvintes, à cidade de Ubatã, em que jovem sofre acidente na BR-330 após perder controle de carro em curva próximo ao trevo de Gongogi. Um jovem morador de Ubatã ficou ferido após um acidente registrado na tarde desta segunda-feira, 3 de agosto, na BR-330, cerca de 1 quilômetro do trevo de Gongogi. De acordo com as primeiras informações apuradas pela reportagem, o motorista seguia em direção à BR-101 quando perdeu o controle do veículo ao passar por uma curva acentuada. O automóvel atingiu uma placa de sinalização, rodou na pista e, em seguida, colidiu contra uma ribanceira. Com impacto, o carro ficou com as partes dianteira e traseira completamente destruídas. Apesar da violência da colisão, o condutor sofreu apenas pequenas escoriações. O jovem foi socorrido e encaminhado ao Hospital César Monteiro Pirajá, em Ubatã, onde recebeu atendimento médico. As circunstâncias do acidente deverão ser apuradas pelas autoridades competentes. Valeu, Celso. A você um abraço. Um abraço a todos. Muito obrigado vocês que estão juntos comigo, sempre nessa nova idade, né? Com muita felicidade, paz, alegria no coração e muito mais.
7: Oi, Celso, passando aqui para parabenizar meu pai, Digo Moral, que ele continue sendo essa pessoa boa que ele é, esse amigo, esse pai, esse marido, esse irmão. Parabéns, meu pai.
8: Boa tarde, Celso. Passando aqui para parabenizar meu esposo, Digo Moral, que está completando mais um ano de vida. Que Jesus possa estar abençoando grandemente, dando-lhe sabedoria. E agradecer pelo marido maravilhoso que ele é, pelo pai. E amigo, feliz aniversário, meu amor. Que essa data venha se repetir por muitos e muitos anos.
0: Rapaz, Digo tá cheio de moral, viu? Você viu?
3: Vou te falar.
0: É, viu? O filhinho gravou, a esposa também.
3: A esposa, um marido bonito desse também, né?
0: Tem não, que... mas que é, ah, pra ela não. Ele é bonito mesmo.
3: Mas não, não, diga é bonito. Acho que é...
0: Você gosta de botar coisa, viu?
3: Não, eu, agora tá falando não que ele assim, é bonito. Não, agora tá falando que ele é bonito, porque no dia do aniversário você não pode estragar a felicidade da pessoa, né? E realmente é um bonito, um bom esposo. Aí é, viu? Um abraço, Diga Moral. Muita saúde, muita paz. Um abraço.
0: Olha, 12h45. Eu vou intervalozinho, um jogo rápido. Já já eu volto na etapa final do Jornal da Nova desta terça-feira.

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0: Tá legal, minha gente, olha, 1h48, programa Jornal da Nova, que nós vamos interagindo, que nós vamos conversando, falando com o povo, trazendo o comentário do povão, 88068468, quem é que tá aí, Falcão? Quem tá chegando? É Jair, né? Fala aí, Jair, boa tarde.
1: Tchau. Para a sua luz.
2: Bom dia, Celso e Falcão. Falcão, eu quero parabenizar teu filho que está aniversariando hoje e parabenizar a Diga e Moral. Fala com ele que nós estamos na escuta para convidar para nós ir comer o bolo hoje. Que Deus abençoe a tarde de vocês.
0: Rapaz, se Diga e Moral chamar todo o pessoal ouvinte dele, daqui lá do Rocha, tem que ser no meio do pasto, porque dentro de casa não cabe não.
3: A fazenda cabe, né? A fazenda cabe. No pasto.
0: É, porque.
3: É doido, é boia.
0: Não, botar um.
3: Tá doido,
0: uma cobertura, um negócio, né? Não?
3: É,
0: porque
3: não.
0: Porque na casa não vai caber, não. Milhares de pessoas, né?
3: Oxi.
0: Esse homem aí tá eleito e reeleito.
3: Lá tem um pátio, meu amigo. Tem um pátio.
0: Tem um pátio, justamente. Grande Diga e Moral, hoje completando idade nova e recebendo um abraço carinhoso de toda a sua audiência. Quem mais tá chegando aí,
3: Falcão? Nara, boa tarde. Boa tarde. Deus abençoe sua tarde. O cardápio, ela falou que vai no cardápio.
0: A Nara, né?
3: Nara da pizza. Tem outra aqui também, deixa eu ver
0: quem
3: aqui.
0: Quem mais tá chegando?
3: Olha, boa tarde, Falcão. Quem tá falando é Sueli, prima de Diga e Moral.
0: Olhe.
3: Eu quero desejar aí um feliz aniversário aí pra ele. Deus ilumine a vida dele. Um abraço.
0: É, Sueli. A família Sueli. Toda, agora, rapaz. Quem mais agora aí tá chegando?
3: O homem da palavra fácil.
0: É ele, José Carlos, da Fazenda. Beija, flor. Diga, José Carlos.
4: Ok, meu amigo Falcão, Marcelo, Celso ouvinte, um grande abraço a vocês, que Deus dê uma ótima tarde, com certeza muita saúde e também uma excelente semana, Deus da chuva e do sol, que ele nunca deixa ninguém só, afinal de contas, que Deus está mandando muita chuva pra gente, viu, Celso? Aqui tem chovido é muito aqui em Biratai, viu? Tem dado uma chuvada boa, graças a Deus. É chuva nas lavouras, é chuva no cacau. Pois é, Celso, e sobre a questão do que o Falcão falou aí, sobre do ditado do povo, pessoal, aquele povo antigo, né, principalmente que tem aquele ditado dizer assim, que a voz do povo é a voz de Deus, e aí vai um aprendendo com o outro e continua falando, só que dizer que a voz do povo é a voz de Deus, aí tá colocando Deus como a segunda opção. Porque se você fala assim que a voz do povo é a voz de Deus, está colocando Deus como a segunda opção. Nada pode ser Deus depois, tudo tem que ser Deus em primeiro lugar para poder nos proteger, porque é Deus quem protege a gente. Nós não somos nada sem Deus, e Deus ele é tudo sem a gente. Como é que vai dizer que a voz da gente é a voz de Deus? Então tem que dizer assim, que a voz de Deus é que é a voz que comanda a gente, ou seja, a voz de Deus que é a voz da gente, do povo. Aí sim, tá certo. Antigamente, outro dizer errado, Celso. Tem gente que bagunça, não quer nada com Deus, não quer nada com a vida, não quer percoração uma pessoa de bem. Dá trabalho ao pai, dá trabalho à mãe, dá trabalho, enfim. A todo mundo continua aprontando, não quer nada de ser uma pessoa de bem. Depois que morre, ainda tem alguém que fala assim, que Deus coloca em bom lugar, né? Já quer mandar em Deus. Ninguém aqui manda em Deus não, meu filho. É Deus que manda na gente. Se o cara quiser um bom lugar, ele tem que trazer por onde é enquanto tá vivo. Não é isso, Celso?
0: Agora, outra coisa também, Zé Carlos, que você falou, eu me lembrei, que a pessoa vai até fazendo umas práticas erradas, depois que morre, vira santo, né? Já percebeu?
3: É que Deus coloque em um bom lugar, trabalha na área. Zé Carlos falou que isso é errado, rapaz. Zé Carlos falou que isso é errado. Que é isso?
0: Você não pode dizer pra Deus onde é que ele tem que botar a pessoa.
3: Não, Deus. Tudo é um mistério,
0: mas,
3: né?
0: De qualquer maneira, se é que Deus botou, é porque é no bom lugar, né?
3: Que na verdade, tudo é um mistério, né? Depois da morte, você não sabe. Tudo é um mistério. Você não sabe pra onde a pessoa vai, o espírito, né? Vai.
0: Na realidade, esse é o grande mistério da vida.
3: É o mistério da vida. Rapaz, eu não sei não. Eu tô ultimamente pensando muito sobre isso. Por tudo que a gente passa aqui na Terra, você não vive em paz. Será que não tem uma coisa boa do lado de lá?
0: É verdade. Porque
3: aqui você não tem paz não, meu amigo. Você tá vivo com medo do outro ser humano. É tragédia, é terremoto, é guerra. É criança morrendo, é criança sendo morta, estuprada.
0: E sempre lembrando que nós estamos vivendo num dos países melhores para viver, uma das regiões, eu digo assim, melhores para viver, com todos os problemas. Porque muito pior está vivendo lá na Palestina, caiu uma bomba, explodiu a casa com todo mundo dentro, não sobrar ninguém.
3: Você vai na Nigéria ali, a Nigéria está matando os evangélicos.
0: É.
3: Na Nigéria mata, bota fogo lá no povoado, na aldeia, bota fogo e mata os evangélicos.
0: Sem contar que são milhares e milhares de quilômetros, sem uma gota d'água, né?
3: E olha que eu não imaginava
0: que
3: na Nigéria tinha essas coisas.
0: É. Então a gente tá vivendo uma região muito boa, dá graças a Deus que a gente nasceu por aqui, porque podia ter nascido num lugar desse aí. Aí sim é que o bicho ia pegar. Você não tem um cuscuz para comer, não tem um andu, não tem uma farinha dessa boa que a gente come aqui de sempre, né? não ter um ajabá do espelho pra fazer uma feijoada, né? Nada disso, nada, nada, nada. É aquela vida nua e crua, né? Só o sofrimento mesmo, sem nada pra atenuar. Quem é que tá aí, Falcão?
3: Ligeirinho, falar. Eu vou te mostrar aqui, eu lembro, até já tem dia que o pessoal de Santa Rita mostrando aquela situação lá, tá vendo aquela rua, tá vendo aqui, ó?
0: Ah.
3: Dá uma olhada aí.
0: Que rua é essa aí?
3: Deixa eu dar uma olhada aqui.
0: Botou o nome, né?
3: Botou um bocado de coisa aqui. Olha, boa tarde, novamente, morador do bairro Santa Rita. Será que não vai ter ninguém que vai consertar essa rua aqui? Hoje quase acontece outro acidente aqui de novo. Como é que vai ficar o bairro sem poder passar carro de jeito nenhum?
0: Agora não falou o nome da rua, é?
3: Agora aqui, deixa eu ver. Pagamos água, pagamos luz, não, pagamos iluminação.
0: É complicado, agora não botou o nome da rua.
3: O carro, cadê? A prefeita esqueceu do bairro Santa Rita, os vereadores, mas não tem o nome da rua.
0: Tem que falar o nome da rua, não, viu, tem, gente? Fala aqui, tudo, manda foto, só não manda o principal, que é o nome da rua. Não tá dizendo mesmo aí?
3: Ah, que mais. Não, na mensagem
0: de cima. Rua tem, tá Ivone Ferreira.
3: Mensagem de cima.
0: Atenção, setor aí da prefeitura, da manutenção.
3: Danilo também mora aí, né?
0: Atenção, vereador. A rua Ivone Ferreira, que não tá passando carro. Eles estão reclamando aqui a situação.
3: E não é de hoje nem de
0: não
3: ontem.
0: Não é de hoje. Vamos chamando o repórter Del Santos com a sua segunda participação no programa de hoje. Tá aí o repórter mais bem informado da região de Jequié falando mais uma vez com a gente.
5: Muito bem, Celso, Falcão, ouvintes, o Jornal da Nova, boa tarde. Tô chegando com as informações direto e ao vivo aqui de Jequié, falando sempre no oferecimento do deputado estadual Hassan Youssef, o municipalista. Celso, a Polícia Militar informa de que às 2 horas da manhã recebeu informações de disparos de arma de fogo. A polícia foi até o local e nada foi encontrado. Hoje pela manhã, às 10 da manhã, a Polícia Militar foi até o local, que ligaram para a polícia novamente, informando que foi encontrado o corpo de um homem dentro de uma residência. A Polícia Militar esteve no local, constatou a veracidade da informação, ligou para a Polícia Civil, e a Polícia Civil foi até o local, removeu o corpo do jovem, que foi encontrado nu, caído dentro da residência, com disparos, com marca de disparo de arma de fogo. Segundo informações, ele foi identificado como Vicente, idade ignorada até o momento. A Polícia Militar informa de que ele estava já caído, já sem os sinais vitais, não teve como dar socorro. O corpo dele se encontra nesse momento no IML, vai passar pelos procedimentos e vai ser liberado para o sepultamento. A prima da vítima esteve no local e informou de que ele morava lá com uma mulher. Era um quartinho de aluguel. A polícia informa ainda de que foi encontrado muitas drogas dentro da casa. As investigações seguem nesse sentido. Um homem foi preso aqui em Jequié, um caso inusitado. Ele foi preso com um vibrador. Segundo informações, ele estava utilizando esse vibrador para, então, praticar os crimes de assalto nas localidades aqui em Jequié. A Polícia Militar informou ainda de que o homem em questão, ele simulava que estava armado, então levava da vítima o que tinha e depois fugia logo rapidamente, ninguém encontrava. A polícia recebeu a informação de que ele estava em um local, foi até o local e comparou a imagem de um crime que ele havia cometido uma semana atrás com a imagem, que o lugar onde ele estava, e ele foi encontrado. Ao ser questionado pela arma, ele informou que era o vibrador que ele fazia de conta que era a arma de fogo. Que situação brava, rapaz. Está detido, é um momento de muito. Está sendo peça de muita chacota. O que, que ele estava fazendo com esse vibrador? Só assaltando? Ele está preso e vai responder por esse crime. Tráfico de drogas, uma pessoa foi parar na delegacia. Isso aconteceu por volta das 4h45 da tarde de ontem aqui em Jequié. Um homem de 29 anos foi conduzido até a delegacia por tráfico de drogas. Foi apresentado, ficando lá à disposição da justiça. E a Polícia Civil, compartilhando informações com a Polícia Militar e a Polícia Civil de outros municípios, conseguiu encontrar o principal suspeito de ter assassinado a golpes de faca um jovem lá em Catingal, região distrital ali de Manuel Vitorino. Segundo informações, o homem já está sendo trazido para Jequié para ser apresentado hoje. Segundo informações, ele é apontado como principal suspeito de ter cometido este crime. Agora as informações da Polícia Rodoviária Federal e Polícia Rodoviária Estadual não contam que o plantão foi tranquilo nas últimas 24 horas. Voltamos com você, Celso Falcão, aqui no Jornal da Nova. A qualquer momento voltamos com outras informações, ou amanhã, aqui na edição normal do Jornal da Nova. Grande abraço e até amanhã, se Deus quiser.
0: Ok, ok, aquele abraço, obrigado, Del, obrigado aí pela sua participação. Gente, vamos embora, tá chegando por aqui Tafarel Miranda com mais um Tarde 89. A gente volta a se falar aqui amanhã, ao meio-dia, se Deus quiser. E mais uma vez, parabenizando aí o repórter Diego Moral pela sua idade nova. Um abraço a todos, fiquem com Deus. Se ligue também lá no site Piauí Online, que de hora em hora vem sendo atualizado em tempo real, ok? Um abração e amanhã a gente volta a se falar aqui ao meio-dia. Tchau.

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0: 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Muito prazer. Se você não me conhece ainda, eu sou o Tafarel Miranda, chegando agora aqui na Nova para ficar junto com vocês até as 5 horas com o Tarde 89. Muita música boa. Notícias do mundo dos famosos. Também com antecedência eu conto pra você o que rola hoje nos capítulos de hoje das suas novelas da Globo. E claro, a sua participação pelo nosso WhatsApp 988-068-468. Hoje é terça-feira, dia 4 de agosto de 2026. Hoje é o dia do aniversário do maior repórter do mundo. Parabéns, Dig Moral. Felicidade pra você. Hoje sempre só falta aquela galinha caipira pra nós, hein?
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0: 2 horas e 3 minutos aqui na Nova. Começando com Menos é Mais e Pablo. Saudade.

0: As melhores músicas você só ouve aqui na Nova. Aerosmith, Crazy, no Tarde 89. Até às 5, só as melhores pra você.
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0: 7 minutos aqui na Nova. Não se esqueça que o nosso Tarde 89 segue até às 5, contando sempre com o oferecimento da Nova Aliança Motores Elétricos e Irrigação. 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
0: Seguindo em frente com o nosso Tarde 89 aqui na Nova. Pagodinho de leve, hein? Caju pra baixo com Belo Vento Sul na Nova.

31 aqui na 9 FM, seu mais novo amor. Diego e Vitor Hugo, sua vez de terminar aqui no Tarde 89 da Nova. 988-068-468. Alô, Edu Santos, ligado aqui na Nova. Aquele abraço, Cantarelli. Lá na Avenida Lauro de Freitas, ao lado do Theo do Teiu, também ligado aqui no Tarde 89.

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0: Pois bem, minha gente querida, já são 2:50 aqui na 9 FM. 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Pois é, 988-06-8468. Esse é o nosso número de WhatsApp para você interagir conosco. Faça como Edu Santos, ligadão na Nova e participando junto conosco.
1: Fala, Tafarel Miranda, boa tarde.
0: Boa tarde.
1: Quero a música aí de... Claudinho Bochecha.
0: Pronto.
1: Sintonizado.
0: Valeu.
1: Um grande abraço.
0: Valeu, é do Santos aí no ACM, ligadão aqui na Nova. Vamos lá. Bochecha, conquista.
2: Todo mundo conquista.

Olha onde eu tô. Tô na Nova, tô no Tarde 89. Ana Castela, olha onde eu tô. 3 horas agora, 1 minuto. Até as 5 você sabe. Tem as melhores músicas pra você curtir nesta tarde maravilhosa de terça.

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Para Miranda, hein? Sou eu mesmo que estou com vocês até as 5 da tarde com o Tarde 89, tocando as melhores músicas para você curtir uma tarde sensacional junto comigo. Tarde 89. 3 horas e 3 minutos. Vamos de Diego e Vitor Hugo, Tubarões.

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0: São 3:17. 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
0: Então vamos lá, vamos saber agora o que rola nesta terça-feira na sua novela A Nobreza do Amor, a sua novela das seis. Hoje, Omar garante a Lika que ajudará a derrubar Gendal e afirma que não desistirá do amor da princesa. Omar desabafa com Onildo. Fátima apressa Salma a marcar seu casamento com Fuad. Akin e Ladissa reconhecem Bakari como assaltante que lhes roubou as joias de Gendal. Campbell leva Bakari até Gendal, que prende o estrangeiro ao ver as joias da coroa em seu poder. Viriato se revolta com a insistência de Bartô em construir um santuário para Veneranda. Tonho diz a Lika que lutará ao seu lado por Batanga. E Marta questiona. É o que acontece hoje no capítulo de A Nobreza do Amor, a novela das seis, na Globo.
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0: música bonita é aqui no Tarde 89. Lady Gaga com Bruno Mars. The With a Smile, aqui na 9.
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2: Então vamos lá, porque chegou a hora de contar pra vocês com antecedência o que vai acontecer hoje à noite no capítulo da sua novela Coração Acelerado.
1: Minha gente.
2: Bom, nesta terça-feira, Laurinha comenta com Esteban que pensa em criar Manu a seu lado. Zila recusa a companhia de Sinara. Agrado pede o apoio de Eduarda para interceder por João Raul junto a Ronen. Eduarda nega o apoio a João Raul. A pedido de Sinara, Nora vai ao encontro de Zilá. Alaorzinho declara seu amor por Janete para toda a cidade. Laurinha entra em trabalho de parto e sua família e amigos se movimentam para levá-la à maternidade. Valmir se preocupa com o estado de João Raul. Agrado desabafa com Janete sobre sua chateação com Eduarda. Nasce Manuela e Malvino e Laurinha se emocionam. Roney oferece retomar o contrato com João Raul. Isso aí vai acontecer hoje à noite, mais um capítulo da novela Coração Acelerado, a sua novela das sete na Globo.
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existe uma teoria que se chama 90-10, onde uma pessoa tem 90% daquilo que você procura em alguém, só que você foca naqueles 10% que falta. Aí você sai pra rua, se aventura e realmente você encontra aqueles 10%, mas não se deu conta que perdeu os 90%.

Maiara e Maraíza, seu mais novo sucesso, 90-10, aqui no Tarde 89 da Nova. Daqui a pouquinho tem o capítulo de hoje da sua novela Quem Ama, Cuida.

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0: Essa aí, Fala Mansa com o Marcelo Falcão. Chuva aqui no Tarde 89 da Nova, seu mais novo amor. Chegando agora, hein? Presta atenção, noveleiros e noveleiras.
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0: pois bem, hoje à noite no capítulo da sua novela Quem Ama Cuida, Pedro se oferece para ajudar Adriana e arrumar um emprego. André oferece seu apoio a Dora. Ademir descobre que Pedro é advogado de novas mulheres que o denunciaram. Bruna observa Pedro e Adriana conversando sem ser vista. Otoniel conta a Elisa sobre o seu encontro com Francesca. André confessa a Pedro que está apaixonado por Dora. Dora comunica a Ademir que o casamento acabou. César repreende Bia pelo excesso de ciúmes. Ademir pede ajuda a André para convencer Dora a se reconciliar com ele. Ademir fica atônito ao perder uma conta significativa de um cliente por causa das denúncias. Isso aí vai rolar hoje à noite no capítulo de Quem Ama Cuida, sua novela das nove, na Globo.
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0: Agora 3h53 aqui na Nova. Close to You, Winfield, aqui na Nova.

Ai, é bom demais. Tarde de terça-feira, você em casa, você no trabalho, qualquer outro lugar, né? Curtindo a Nova e o Tarde 89, ouvindo Simone Mendes, Direitos Iguais, só que mesmo na Nova.

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parou aqui na ZYV 527, 89,3 9 FM, seu mais novo amor. A única rádio da Bahia que é 100% digital. Pois é. Em alto e bom som aqui de Piauí, Bahia, para todo o nosso estado pela sintonia 89,3 e também para todo o planeta Terra, para toda a galáxia, através da internet. Você me conhece, né? Ah, não me conhece? Então me apresento agora. Eu sou o Tafarel Miranda e estou junto com vocês aqui na Nova até as 5 com tarde 89. Tarde 89. Tocando sempre as melhores músicas para você curtir essa tarde linda e maravilhosa, ensolarada de terça-feira com Alô Virgínia, Grupo Chocolate, a turma do pagode.

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1: Chegou a hora de começar a falar para vocês as notícias dos famosos, e essa envolve, atenção, atenção, a Igreja Mundial do Poder de Deus e o Valdomiro Santiago. É que o repórter Everton de Souza, conhecido como Fofoquito, conseguiu uma vitória na Justiça de São Paulo contra Valdomiro Santiago e o grupo ligado à Igreja Mundial do Poder de Deus. Olha, o jornalista passou a ter direito de cobrar uma dívida de cerca de 900 mil reais, não só da empresa envolvida no processo, mas também do próprio líder religioso, da mulher dele, de igrejas e de empresas associadas. Após inúmeras notificações, agora a justiça entra em fase de penhora e bloqueio de bens de Valdomiro Santiago. O caso é um desdobramento de uma decisão anterior, na qual a justiça já havia dado um ultimato para que Valdomiro Santiago pagasse o valor referente a direitos autorais e falta de remuneração por serviços prestados por Fofoquito. Como a dívida não foi quitada e não foram encontrados bens suficientes no nome da empresa responsável, o apresentador do SBT pediu para ampliar a cobrança. Nos documentos, de Souza alegou que o dinheiro e os bens do grupo estariam espalhados em diferentes empresas, igrejas e pessoas físicas, o que dificultaria o pagamento. O juiz, então, concordou com esse raciocínio e entendeu que todas as partes funcionam como um único bloco, mesmo estando em nomes diferentes. Agora vai ter que pagar de um jeito ou de outro, né, Valdomiro?
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1: 4h16 aqui na Nova. Vamos de gaivota com Jorge Matheus e Cauã na Nova.

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música boa, sorte boa. Sorte de quem tá ouvindo a Love, curtindo Filhos de Jorge, aqui no Tarde 89 da Nova. Daqui a pouquinho tem mais notícias dos famosos.

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1: Então vamos, falar aqui, sabe de quem, rapaz? Do Darino Senna, é mesmo? Amigos e familiares do jornalista Darino Senna aqui mesmo, né? Pois é, foi da Globo, do SBT aqui da Bahia, ele é ex-apresentador. A família e amigos dele se pronunciaram ontem sobre a crise de saúde mental que ele enfrenta. Em nota divulgada à imprensa, eles informaram que o profissional está sob cuidados médicos. Neste momento, Darino encontra-se sob cuidados médicos e recebendo o suporte necessário para sua plena recuperação. Problemas de saúde mental podem afetar qualquer ser humano e é em nome desta humanidade que pedimos a devida seriedade, acolhimento e empatia de todos, foi o que disse a nota. Sábado passado, a Polícia Militar e o SAMU foram acionados para conter um homem que aparentemente estava sobre um surto psicótico na Praça da Sé, em Salvador. Segundo nota da PM, ele estava se pondo em eminente perigo e ameaçando agredir as pessoas que transitavam pela região. Darino Senna, então, foi encaminhado para a Central de Regulação e recebeu atendimento especializado. Pessoas presentes no local registraram o estado do jornalista e as imagens circularam nas redes sociais durante todo o final de semana. A família de Darino Senna até criticou a divulgação dos registros por internautas e por parte da imprensa. Registros de momentos de vulnerabilidade que nunca deveriam ser utilizados como notícia, comentários maldosos e especulações. Uma crise de saúde não pode ser motivo de especularização, alfinetou a nota divulgada pela família do jornalista Darino Senna. Tanta fama, tanto potencial, né? Mas a mente do ser humano realmente é fraca.
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1: 4:35 aqui na Nova. Thaís Lohan, lá em Aiquara, ligada também na Nova, aquele abraço pra você. Obrigadão, Gil Barrão, a galera toda que tá lá na Cerâmica, também ligados aqui na Nova, curtindo Tarde 89. Samuel Rosa e Seu Jorge, não tenha dúvida.

0: Isso sim, aqui é Tarde 89. João Neto e Frederico com Michele Andrade. Ouvida! 4h46 aqui na Nova. Daqui a pouco tem as últimas notícias dos famosos.
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0: Agora 4 horas e 53 minutos aqui na Nova. 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
0: Pois é, a última notícia dos famosos do Tarde 89 desta terça-feira aqui no Link. Falamos da Nivea Steuern. Linda, maravilhosa, hein? Ex-atriz global. Pois é, mas ao tornar público o fim do seu casamento com o empresário Marcos Rocha, a atriz Nivea Steuern voltou às redes sociais para desabafar sobre a repercussão da separação. A atriz afirmou que ela e a filha Bruna, que tem 12 anos, está enfrentando dias difíceis desde que a notícia ganhou destaque na mídia. Segundo o artista, que mora nos Estados Unidos, a adolescente tem sofrido com os comentários sobre o divórcio. Por isso, ela revelou que decidiu esconder o celular da filha nos últimos dias para poupá-la da exposição. Sempre fui uma pessoa que sempre falou tudo. Não adianta falar. Tenho 52 anos e por mais que eu saiba que sou boa de comunicação, de me expressar e de falar o que é a verdade, não adianta. O que eu falo não é o que você aí vai entender. Não adianta ir ao podcast de um amigo especial e conversar com ele 3 horas. Vão tirar de lá só o que eles que lhes interessa para virar polêmica. Vão te julgar, discursou a atriz Nivea Steuern. E continua dizendo o seguinte, olha. Por isso, muitos atores, cantores e famosos odeiam a imprensa e odeiam falar. Agora estou há 3 dias sem poder entrar na internet e escondendo o celular de minha filha para que ela não sofra mais do que já está sofrendo. Nivea Steuern também criticou as especulações que surgiram sobre o motivo do fim do casamento de 14 anos. A atriz negou versões que passaram a circular nas redes e lamentou que todas as pessoas tentam encontrar culpados no término de um relacionamento. Apesar da separação, a atriz Nivea Steuern fez questão de elogiar a postura do ex-marido e afirmou que os dois seguem mantendo uma relação respeitosa. Agora eu não entendi, se tá tão respeitosa assim, por que esse inferno todo, hein, Nivea Steuern?
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0: E 57 aqui na Nova. Processo delicado. Hugo Henrique e Ana Castela na Nova.

Neto, Hugo, Henrique, Ana Castela, Processo Delicado, pra gente encerrar o Tarde 89 desta terça-feira, dia 4 de agosto de 2026. Amanhã às 14h a gente se encontra de novo aqui no Tarde 89, mas não tô indo embora não, hein? Vou ficar com vocês no Freestyle da

ZYV527, 89,3, Nova FM, seu mais novo amor. 5 horas em ponto, começando aqui mais uma edição, a primeira desta terça-feira do Free Sound. Para você curtir as melhores músicas no seu final de tarde, claro, só sintonizando aqui na 89,3 Nova FM. Começando com Bob Dylan, Knock on Heaven's Door, aqui na Nova.

Esse é o fim de tarde da 9 FM, seu mais novo amor no Freestyle, primeira edição. Alceu Valença, com Orquestra Ouro Preto. 7 desejos. 5:14 na Nova.

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5h32 na Nova. Continuando com o Freestyle para você curtir as melhores músicas no final de tarde, início de noite, junto com o Tafarel Miranda. Eu trago essa, Michael Jackson, Bad.

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Pronto, essa aí do Zé Ramalho Avorrai, a gente encerra o Freestyle da Nova na sua primeira edição nesse exato momento. O Freestyle volta a partir das 7 horas da noite de hoje com Tarsis Pereira, claro, sempre aqui na Nova. Tá começando daqui a pouquinho o painel esportivo com o Taffarel Miranda.

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0: É muito boa noite para todos vocês que estão ligados aqui na Nova FM, seu mais novo amor. Agora são 18 horas e mais 7 minutos. Hoje é terça-feira, dia 4 de agosto de 2026. A partir de agora está entrando no ar o mais completo programa do Rádio Esportivo do Brasil.
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0: A partir de agora até as 19 horas, o nosso compromisso é manter o nosso ouvinte bem informado de tudo o que acontece no esporte de Ipiaú, de nossa micro-região, do estado da Bahia, do Brasil e do mundo. 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
0: 18 horas e 11 minutos, hora certa da Bahia. Seguindo aqui com o nosso painel esportivo, mais uma vez pedir desculpas a vocês e lembrar para os nossos ouvintes, nosso probleminha aqui com o WhatsApp ainda continua. Por isso que a gente não, ontem eu não li as mensagens de vocês, não coloquei as mensagens de vocês no ar. Hoje continuamos impossibilitados, mas estamos aí trabalhando para resolver esse probleminha aqui com o nosso WhatsApp, tá bom? Então, desde já agradeço a todos vocês pela compreensão. Mas vamos seguindo, né? Porque aqui tem notícia de primeira para vocês. Vamos começar falando aqui do Palmeiras fechando o primeiro semestre com déficit, ou seja, um prejuízo. Está apostando em títulos e vendas para balancear as contas.

Isso mesmo, o Palmeiras divulgou ontem o seu balanço financeiro referente ao mês de junho, encerrando o primeiro semestre orçamentário de 2026 do Verdão. No acumulado do ano, o equivalente aos seis primeiros meses, o Palmeiras registrou R$546.595 de receitas, ou seja, todo o dinheiro de todas as fontes que entraram no clube. Mas, em contrapartida, o Palmeiras também fechou o período dos seis primeiros meses do ano com déficit, ou um prejuízo, de R$124.046. Ou seja, déficit, para quem não sabe, é quando você gasta mais do que você arrecada. Mas apesar do mês de junho, apenas no mês de junho, na verdade, o Palmeiras também ficou no vermelho. Apresentou um saldo negativo de R$58.098. Ou melhor, R$58.098. Esse valor superou em quase 6 milhões o prejuízo projetado para o período, que era de R$52.223. O Palmeiras, para você ter uma ideia, é como o Flamengo. Fatura muito. O Palmeiras acho que não chegou ainda a 2 bilhões, né? O Flamengo já chegou, está chegando perto dos 2 bilhões também. É uma arrecadação monstruosa. Mas quanto mais você arrecada, aí você sabe que o que move o clube é o futebol. Tanto no Palmeiras, quanto no Flamengo, quanto em qualquer outro clube do país. Dificilmente você torce por conta da, porque o clube é bonito, porque o clube é grande. Você torce porque o time é forte, porque o time é vencedor, porque você se apaixonou pelo time de futebol. Essa é a verdade. E aí você vai ter que fazer mais investimentos no futebol do clube, assim como o Palmeiras e também o Flamengo está fazendo. Olha, o Flamengo também está com as contas um tanto apertada. As comissões de empresários, né, envolvidos nas negociações dos jogadores, o Flamengo, até muita gente falou assim, ah, o Flamengo deu calote, não vai pagar os empresários envolvidos nas transações, nas negociações com os atletas. Isso não é verdade. O Flamengo fez uma projeção e empurrou com a barriga, né? Para equilibrar as contas, o Flamengo deixou de pagar esse ano, na promessa de que ano que vem, e já colocou até no planejamento, para que no primeiro semestre do ano que vem, o Flamengo faça o pagamento desses empresários, né? E eu acho até um absurdo, né? Eu acho até um absurdo os clubes brasileiros pagarem aos empresários. Ora, se o jogador tá lá, eu não posso ligar pro cara ou pro próprio empresário do cara, falar, ó, tô querendo pegar aí, por exemplo, o Almada, tal, como é que é? Não, vai ter que chegar aí, tem que ir até um empresário, para esse empresário levar o dirigente de qualquer time até o empresário do atleta para que haja a negociação. Aí o cara, só nesse contato, consegue faturar uma grana altíssima. Altíssima mesmo. Bom, com essa, voltando aqui pro Palmeiras, a diretoria do Palmeiras já até destacou que vai precisar vender atletas, vender jogadores para equilibrar as suas contas até o final do ano, para não fechar o ano de 2026 no negativo. E todos os clubes também já têm essas previsões, né? Olha, precisamos contratar X jogadores, temos X milhões de reais para contratar jogadores, mas precisamos também vender alguns jogadores, porque diminui a folha de pagamento, entre aspas, né? Diminui vírgula, porque diminui a folha de pagamento, mas os caras contratam jogadores ainda mais caros e a folha, na verdade, ela nunca diminui. 18 horas e 16 minutos aqui na Nova.

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0: Já tô de volta aqui na Nova FM, seu mais novo amor, 18h22. Seguindo aqui com o nosso painel esportivo, lembrando que hoje vamos ter a primeira decisão, né? Campeonato Brasileiro aí, a primeira decisão de vaga para as quartas de final da Copa do Brasil. Rapaz, ontem, pela primeira rodada ainda, nós tivemos a vitória do Atlético Paranaense em cima do Vitória. Placar de 2-0 lá na Arena da Baixada. Isso mesmo, na Arena da Baixada. E agora, no jogo da volta, quinta-feira, no Barradão, Vitória, no mínimo, precisa vencer por 2 gols de diferença para, mesmo assim, levar a decisão da vaga ainda para as cobranças de penalidades máximas. Bom, hoje nós teremos a primeira equipe classificada para a fase de quartas de final. Teremos a equipe do Santos, que foi até o Mangueirão, Belém do Pará, para enfrentar o Remo. Esse jogo vai acontecer às 21h30 da noite de hoje. Primeiro jogo 0-0. Então, quem conseguir vencer essa partida se classificará para as quartas de final. Se der um novo empate, por qualquer placar que seja, esse empate, teremos decisão nas cobranças de penalidades máximas. Também conheceremos a segunda equipe. Na verdade, a do Santos e Remo e Santos é a segunda equipe classificada. Antes disso, hoje, 7h30, a bola vai rolar para Juventude e Atlético Mineiro, lá no estádio Alfredo Jaconi. É a mesma situação do jogo entre Remo e Santos. Primeiro jogo 0-0, então quem vencer consegue a sua classificação e, em caso de novo empate, teremos as cobranças de penalidades máximas para a gente conhecer esse sim, o primeiro classificado. Falando primeiro, só por questão do horário dessas duas partidas. Amanhã ainda teremos Cruzeiro e Chapecoense decidindo uma outra vaga às 19h, primeiro jogo 0-0. Amanhã tem Grêmio e Mirassol jogando às 19h30, né? Lá na Arena do Grêmio, primeiro jogo 1-1. Mesma situação, esse aí é o jogo dos empates. Amanhã também, 21h30, tem Fluminense e Vasco da Gama, que também empataram em 0-0 na primeira partida. Só empates, né? Basicamente empates nessa primeira rodada. Aí na quinta-feira, os jogos de quem venceu. Corinthians e Internacional se enfrentam na Neoquímica Arena. Primeiro jogo, Internacional 2-0. E também, amanhã também tem outra decisão aqui, né, rapaz? Entre Fortaleza e Palmeiras, lá na Arena Pantanal. Aqui já tá decidido, Palmeiras meteu 3-0 na primeira partida. Não acredito que vá dar esse vexame de cair fora da Copa do Brasil depois de ter vencido por 3-0. E também na quinta-feira, 20h, teremos o Vitória encarando o Clube Atlético Paranaense. Como já disse, o Vitória precisando vencer pelo menos por 2 gols de diferença. 18h agora, mais 26 minutos na Bahia. 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
0: Vamos nessa, 18:28. Vamos seguindo com o Painel Esportivo. A notícia chata, triste aqui pro torcedor do Internacional. O goleiro Rocher vai fazer mais uma cirurgia e volta a ser problema no Internacional. Ele vai passar por uma cirurgia na coluna para correção de uma hérnia de disco. Essa cirurgia, na verdade, já foi feita na tarde de hoje. E o período de afastamento dos jogos do Internacional não foi divulgado pela assessoria de imprensa do clube. O clube só confirmou a informação através de uma nota. O uruguaio Rocher não voltou a defender o Colorado desde que participou da Copa do Mundo pela seleção do Uruguai. E a última partida em que ele esteve em campo com a camisa do Internacional foi no dia 26 de junho, foi vestindo a camisa do Uruguai. Ele jogou no dia 26 de junho, quando o Uruguai perdeu para a Espanha por 1-0 pela Copa do Mundo. E depois foi reintegrado ao time do Internacional com a camisa número 1. E aí ele já disse, quando chegou da Copa, que estava com a lombalgia. Lombalgia essa que acabou sendo detectado uma hérnia de disco. E o departamento médico do Internacional tentou um tratamento conservador que não surtiu efeito, o que levou à necessidade realmente de uma intervenção cirúrgica no goleiro Rocher do Internacional. É problema pro Inter, viu?

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0: Vamos nessa, estamos de volta aqui na Nova, 18h36 na Bahia. É o painel esportivo que está no ar, fazendo você, ouvinte, ficar bem informado de tudo que acontece no esporte de Ipiaú, de nossa micro-região do estado da Bahia, do Brasil e do mundo. Olha, eu vou trazer para vocês agora informações do Flamengo. Isso mesmo, Flamengo, né? Falava ontem aqui que o José Boto foi para Argentina tentar convencer de uma vez por todas o Almada a assinar com o Flamengo e tal. Conversou também com a diretoria do River Plate. Sabe o que que o River Plate teve a cara de pau de fazer? Ah, pois é, a proposta do River Plate para não contratar o Almada, deixar ele jogar no Flamengo. Sabe qual foi? Gente, falando assim, eu vou falar para vocês, se você não sabe ainda, você vai pensar que é brincadeira minha, é pegadinha, brincadeira do Taffarel, não é não. O River Plate pediu De La Cruz, pediu que o Flamengo libere De La Cruz sem custo para jogar no River Plate, que o Flamengo pegue de volta o Matias Vinha, sem precisar o River Plate pagar a multa rescisória, porque tem um contrato, né? Tem um contrato até o final do ano de empréstimo. Se o jogador for liberado antes, voltar antes, para se livrar do jogador, digamos assim, que a verdade é essa, o River Plate tem que pagar uma multa. O Flamengo não quer pegá-lo de volta, quer dizer, me manda de volta desde que você me pague a multa. E aí o River Plate lançou essa: olha, me dá o De La Cruz de graça, eu devolvo o Matiazinha a custo zero, não preciso pagar a multa rescisória, e eu saio definitivamente da negociação com o Almada. Pensa se isso é possível. Isso não é para ele liberar o Almada, por exemplo, como se o Almada jogasse no River Plate e o Flamengo precisasse pagar o River Plate. Não, o Flamengo não deve nada ao River Plate. Olha a proposta indecente do River Plate. Brincadeira. Aí dizem que o Boto chegou pro Almada e falou: olha, olha a situação que eles têm aí. Eles não querem, não podem pagar uma multa rescisória para devolver o Matias Vinha. Como é que eles vão conseguir pagar o teu salário, né? E o Boto já voltou, já está de novo no Rio de Janeiro. É um diretorzinho que falava-se tão bem dele, né? Que eu até acreditei que fosse dar um jeito, uma profissionalização no departamento de futebol do Flamengo, mas só tem enrolação até agora. Péssimo dirigente, péssimo diretor de futebol. Muito ruim, diga-se de passagem. Porque você não... As grandes contratações, na verdade, o Flamengo tá pagando um preço muito alto pela... Primeiro, por ter dinheiro e arrotar dinheiro na cara de todo mundo. O presidente já falou: se eu puder gastar se eu quiser, eu gasto 1 bilhão e ganho a P toda. Isso não se fala, né? Porque o rico de verdade, um bilionário, ele não fala que ele tem dinheiro. Ele não fala, ele simplesmente vive a vida dele, ele quer comprar, ele compra. Mas ele não sai arrotando arrogância. O Flamengo se tornou um clube muito arrogante. O Flamengo, para você ter ideia, ele quando entra no negócio, eu quero contratar Almada. Flamengo não quer é caro, ele não... Não, eu quero contratar. Foi assim com alguns jogadores. Com exceção aí do Caio Jorge, né? Presidente o dono lá do Cruzeiro é mais rico do que o Flamengo. Tem muito mais dinheiro do que o Flamengo. Aí ele falou: não é assim como você quer, não. Mas o Flamengo tem disso. Não importa se o jogador realmente é bom ou não. O que importa, não, eu quero, eu vou comprar. É uma arrogância sem precedentes. E o Flamengo vai pagar preço caro por isso. Pra você ver, pagou caríssimo pelo Paquetá, que pra mim é um jogador que não mudou o Flamengo de patamar. O Flamengo continua do mesmo patamar. O Flamengo contratou o Samuel Lino, que é bem fraquinho. Ah, tá jogando bem. Não, melhorou um pouco do que era quando jogava com o Felipe Luiz. Nada além disso. Saúl Niggs está lá só encostado. Saúl Niggs tem um problema de saúde com o filho dele, que realmente a história dele é um tanto triste. Às vezes eu vejo ele assim, lembro da situação do filho, eu falo, não tem como o cara exercer a sua profissão da melhor maneira possível, e principalmente no futebol, que você precisa estar concentrado e feliz para fazer bem feito, com o seu filho numa situação de saúde difícil, muito complicado. E tem outros jogadores no Flamengo, foram comprados a preço de ouro e não rendem nada, mas o presidente do Flamengo, a diretoria, não deixa sair, porque não é nosso. Olha o Royal. Vitão, é um zagueirinho qualquer que, se brincar, fica no banco de algumas seleções do Intermunicipal. O Flamengo gastou outra fortuna para trazer um jogador como esse. Meu Deus do céu! 18 horas agora, 41 minutos, hora certa da Bahia. 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
0: 18 horas 43 minutos. Um abraço aqui pro Gil Barrão, esse fera, rapaz, ligado sempre aqui na Nova FM. Pessoal também lá da Cerâmica, sempre ligados aqui na Nova. Brigadão aí, um abraço pra todos vocês. E também o Kleber, rapaz, mora ali perto do Gil Barrão, na rua Jequié. Grande Kleber, um abraço, obrigado também pela sua sintonia. Bom, agora 18 horas e 45 minutos, uma informação aqui rapidíssima sobre o Mohamed Salah, o faraó egípcio. Pois é, um dos maiores nomes da história do Liverpool vai estar de casa nova. Ele vai reforçar o Trabzonspor, lá da Turquia. De acordo com o jornalista Fabrizio Romano, Salah assinou um contrato válido por 2 temporadas e o clube turco emitiu um comunicado informando que a negociação ainda está em curso. O Salah, que já está com 34 anos, disputou a Copa do Mundo pelo Egito, participou de 5 partidas, fez 2 assistências e 1 gol, e agora está de casa nova. O Liverpool anunciou em março que Salah deixaria o clube inglês no final da última temporada, apesar do atacante ter um contrato até junho do ano que vem. É o Mohamed Salah respirando novos ares agora na Turquia.
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Tô de volta aqui na 9FM 18h51, é o painel esportivo que está no ar, mantendo você ouvinte bem informado de tudo o que acontece no esporte de Ipiaú, de nossa micro-região do estado da Bahia, do Brasil e do mundo. Olha, uma notícia muito interessante aqui, duas notícias muito interessantes. A primeira é que Vozinha, goleiro de Cabo Verde, foi apresentado pelo Colo-Colo como novo reforço do time. E aí, na hora da entrevista coletiva, tal, ele foi perguntado se da pressão que é jogar no Colo-Colo do Chile. Então ele disse, não, pressão, meu amigo, isso aqui não existe, não. Pressão é você acordar de manhã e não ter o que comer. Isso sim é que é pressão. E eu já era fã, né? Ele disse, pressão é estar doente ou não ter o que comer. Foi a frase completinha do Vozinha quando se apresentou na hora da entrevista coletiva lá no Colo-Colo. E eu já era fã dele, né? Depois de tudo que ele fez na Copa do Mundo, fiquei mais fã ainda do goleirão Vozinha. Porque muito jogador, uma pressão. Meu filho, porque a gente jogou, não tem nem 2 dias, a gente tem que jogar de novo, tem que treinar, tem que viajar. Um jogador de futebol hoje, nesses grandes clubes, viajam só de avião. Quando se viaja de ônibus, é um percurso pequeno, porque de um lugar, de uma cidade para outra, não tem uma linha aérea para que eles possam viajar. E sempre quando viaja de ônibus, ainda double deck, ônibus de luxo, os aviões também. Esses jogadores de hoje, eles têm assistência médica, dentária, fisiologia, psicologia. Esse cara tem tudo dentro dos clubes. Grandes profissionais trabalham nos clubes. Né? Esses caras, quando vão pro treino, eles já vão alimentados. Ninguém faz treino de futebol 7, 8 horas da manhã, que o cara tem que sair de casa, pegar um coletivo, um metrô, um trem para chegar no treino. Não, o cara vai no seu carrão. Alguns até pilotados pelos motoristas particulares deles. Né? Esses jogadores recebem salários altíssimos. Atrasa. Alguns clubes não pagam em dia, mas quando o jogador recebe um salário, ele consegue passar um ano com o salário daquele que ele ganha. Uma boa parte dos jogadores, né? Aí vai dizer pressão. E é outra coisa, joga em estádios bons, né? O gramado não é bom, que o gramado... vai jogar na época de Pelé, rapaz, que era terrão. Vai jogar, pegar uma Mataus, bota no pé uma chuteira Mataus pra tu ver o que é jogar bola, pra ver se tu consegue nem dominar. E se chover, beleza, que a Mataus era assim, né? Aquelas chuteiras de couro antigamente, que era couro mesmo, hoje é tudo sintético. Quando molhava, virava um peso, 2 quilos, parecendo aquelas bolas de presidiário. Quando secava, algumas até endureceu. Isso que é pressão. É o cara ter que acordar cedo pra trabalhar. Chegar em casa tarde, os filhos já estão dormindo, ele não tem nenhum contato com os filhos, a não ser vê-los. Isso é que é pressão. Receber o salário não vai e ficar imaginando, fazendo malabarismo pra ver, sorteando, qual boleto eu pago hoje. Isso é que é pressão, companheiro. Muito bem, vozinha. Virei mais ainda seu fã. A outra notícia interessante veio por parte do Goiás. O Goiás cometeu uma gafe nas redes sociais hoje. Sabe como? Ao homenagear o ex-atacante Baguete, que foi um dos ídolos da história do clube. O Baguete morreu há 6 meses. O clube, o Goiás, hoje, nas redes sociais, desejou feliz aniversário ao jogador Baguete e escreveu que este novo ciclo seja repleto de saúde, felicidade e muitas realizações. Só que o Baguete faleceu no início do ano. Olha como é, não é nenhum clube, o clube que é o responsável, mas isso aí é assessoria de imprensa, o pessoal que é responsável por isso. Como é que você vai desejar feliz aniversário para alguém que já morreu? E é um ídolo do clube? Se é um ídolo do clube, o clube precisa estar informado, ou será que não ficou sabendo que o Baguete já tinha morrido, já tinha falecido, né? Essa é uma gafe que não tem como desfazer. Ainda colocar que esse novo ciclo seja repleto de saúde. Como é que o cara vai estar repleto de saúde se o cara tá morto? Embaixo de 7 palmos.
Não dá pra entender não, né? Essa é sensacional. 18 horas agora, 54 minutos na Bahia. 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Painel Esportivo. Vamos nessa, as últimas informações aqui do Painel Esportivo. O jornal lá da Itália acabou divulgando o valor que Vini Júnior está pedindo ao Real Madrid para renovar o seu contrato. Ele tem contrato até o meio desse ano. Até o final desse ano, então ele já pode assinar um pré-contrato com qualquer outro clube. E o impasse entre Vinícius Júnior e o Real ganhou novos detalhes hoje. Segundo o jornal AS, lá da Espanha, o brasileiro diminuiu sua pedida salarial durante as negociações para a renovação do contrato, mas ainda não houve acordo. As informações são de que o Vinícius Júnior pediu 176 milhões por ano, enquanto que o Real Madrid está oferecendo 130. Dá só 46 milhões, né? Ah, mixaria. Um pouquinho só, que nada, companheiro. 46 milhões a menos por ano, ele disse que não quer. E aí está esse impasse. O Arsenal divulgou que quer a contratação do Vinícius Júnior, mas para contratar o Vinícius Júnior agora, o Arsenal terá que pagar 100 milhões de euros ao time do Real Madrid. Bom, campeão da Premier League agora, não é possível que o Arsenal não tenha dinheiro para colocar na mesa e contratar o Vinícius Júnior, pelo menos por agora. Aí eu não acredito. E a última informação é do Fluminense, que o Fluminense, através do seu presidente, Matheus Montenegro, afirmou que está aguardando a nova oferta da Lazuri Partners para comprar SAF do clube. Durante uma mesa de debate no Rio Innovation Week, na tarde de hoje, o presidente do Fluminense explicou o andamento do projeto. Ele disse que está aguardando uma nova proposta, né, para ver se fecha acordo, fecha negócio ou não. E disse o seguinte: ela, a proposta, não passou por lugar nenhum, porque estamos negociando para melhorar essa proposta. O objetivo é aumentar o cheque inicial de 500 milhões de reais e negociações por outros pontos do contrato. Assim que essa negociação terminar, vou fazer uma outra reunião no conselho com essa nova proposta, afirmou o Montenegro. E cadê aquela proposta aí daqueles empresários tricolores que estavam interessados em injetar? Acho que foram, falaram de, acho que foi 3 ou foi 5 bilhões no Fluminense, hein? Agora só 500 milhões? Miô, papai!
Ponto final aqui no nosso painel esportivo. Vou aqui agradecendo a todos vocês pelo carinho, pela atenção e também pela sua audiência, marcando um novo encontro com vocês amanhã a partir das 18 horas aqui na Nova. Fique agora com a segunda hora do Freesound com o Tassis Pereira. Um abraço a todos e até amanhã, galera. Tchau, Brasil! 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

Tá na hora da nossa segunda edição do Freestyle da Nova, eu sou Tarcísio Pereira, vamos juntos até as 8 horas da noite, trazendo o melhor da música de todos os clássicos de todos os tempos. Vamos juntos. 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Chegando por aqui, Djavan com Cigano, na Nova FM, são 7 e 2. Uma ótima noite pra você.

0: Vanessa da Mata e Ben Rapper com Boa Sorte e Good Luck na segunda edição do Freestyle da Nova. 7h19, uma ótima noite pra você.
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Tamo no ar com a nossa segunda edição do Freestyle da 9, eu sou Tarcísio Pereira. Vamos juntos até às 8, trazendo os melhores clássicos de todos os tempos.

Chegando por aqui, Bijis, How Deep Is Your Love. Um abraço especial para Beatriz Pereira, que está acompanhando a nossa programação através do site e aplicativo da Nova FM, lá em Salvador.

Chegando por aqui, Cazuza, o nosso amor a gente inventa. Na 9FM são 7h39. Ótima noite de terça-feira pra você.

A Brasilidade tocando aqui na segunda edição do Freestyle da Nova com Engenheiros do Havaí Infinita Highway. 7h52, ótima noite pra você.

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chegando por aqui, Caetano Veloso, sozinho, na Nova FM, são 7h53.

Encerrando muito bem com Tim Maia, Acende o Farol, relembrando esse clássico de sucesso, saudade do grande Tim Maia. Segunda edição do Futsal da Nova volta amanhã, a partir das 7 horas da noite, logo após o painel esportivo com Taffarel Miranda. Sou Tássio Pereira e eu continuo com você aqui na Nova, que tá chegando aí o Top 10 com muita música boa para esquentar a sua noite de terça-feira. 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

Vamos lá, no som do seu mais novo avô, tá começando o Top 10 com muita música de qualidade pra esquentar a sua noite de terça-feira. Number 10. Na décima posição, chegando aqui, Closer, de Thirsty Smokers. Sou Tarcísio Pereira, vamos juntos até as 8h30 trazendo muita música boa pra você. Na 9FM são 8h01.

Na nova posição, chegando por aqui, Sabrina Carpenter, Espresso. Na nova FM são 8h05. Ótima noite pra você, tá no aqui o Top 10 com muita música boa.

Chegando por aqui, na quinta posição, David Guetta e Sia Flames, na 9FM, 8:15. Ontem, uma noite pra você, tá no ar, o Top 10 na 9FM.

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2: Tamo no ar com o Top 10, trazendo muita música boa pra esquentar a sua noite de terça-feira. Sou Tarcísio Pereira, vamos juntos até as 8h35, trazendo muita coisa boa pra você.

Chegando aqui na quinta posição, Bruno Mars com a Just My, no seu mais novo amor. Na 9FM são 8h20, uma ótima noite pra você.

Chegando aqui na terceira posição, Ariana Grande, Sets Rings, na Nova FM são 8h28. Uma ótima noite pra você.

Na terceira posição, aliás, na segunda posição, chegando por aqui, Ted Dreams, Bad Dreams. Na nova FM são 8h31. Uma ótima noite pra você. Tarcísio Pereira por aqui, comandando o Top 10 no seu mais novo amor. Sonic.

Chegando por aqui na primeira posição, Dua Lipa, Break My Heart, no Top 10 da Nova FM. Amanhã eu tô de volta, a partir das 7 horas da noite, no Freestyle da Nova. Valeu, galera. Ótima noite pra você.

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0: está no ar a Voz do Brasil. As notícias do governo federal que movimentaram o país no dia de hoje.
1: Olá, boa noite.
2: Boa noite para você que nos acompanha em todo o país.
1: Terça-feira, 4 de agosto de 2026.
2: Vamos aos destaques do dia.
1: Saúde mental e BETS.
2: SUS vai oferecer 100 mil teleatendimentos por mês a pessoas com dificuldades relacionadas a jogos e apostas. Thaís Araújo.
3: O serviço funciona como porta de entrada para a rede de atenção psicossocial e disponibiliza orientação, acompanhamento profissional e apoio também aos familiares.
1: E a propaganda e publicidade de BETS deve trazer alertas ao consumidor.
2: Quem conversa com a gente sobre isso é a secretária de Prêmios e Apostas do Ministério da Fazenda, Daniele Correia.
4: Você tem aposta não é investimento. A outra é apostar pode causar dependência. E uma questão de que apostar faz você perder dinheiro. Então é justamente nessa perspectiva, seja da saúde mental, seja da saúde financeira.
1: Crimes no ambiente digital.
2: Operações identificam grupos envolvidos em crime de ódio e incentivo à violência. Márcia Fernandes.
5: O Laboratório de Operações Cibernéticas atuou na análise de evidências digitais e na articulação entre as forças de segurança envolvidas.
1: Hoje, na apresentação da Voz do Brasil, Luciana Vasconcelos e Luciano Seixas.
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1: Foram realizadas duas operações para desarticular grupos criminosos que utilizam plataformas digitais para disseminar violência e propagar discursos de ódio.
2: As operações foram executadas em conjunto com as polícias civis de diferentes unidades da federação.
1: E os resultados foram apresentados hoje. Os detalhes você vai ouvir agora na reportagem de Márcia Fernandes.
5: A Operação Rede Interrompida da Polícia Civil do Distrito Federal apura a existência de uma organização extremista que utilizava comunidades do aplicativo Telegram para planejar atos violentos e disseminar conteúdos preconceituosos contra determinadas raças, religiões e também contra mulheres. O diretor de Operações Integradas e de Inteligência do Ministério da Justiça e Segurança Pública, Anchieta Neri, destacou algumas das medidas adotadas.
6: A partir dessa articulação, a gente teve medidas de busca cumpridas em 8 estados da federação. A gente cumpriu algumas medidas de internação provisória e um mandado de prisão. O que se investiga ou o que se apurou não diz respeito meramente a opiniões, mas sim à própria intolerância e planejamento de atos severos de violência. Por isso, havia a necessidade de uma atuação rápida para que a gente não tivesse a possibilidade de ocorrer qualquer sinistro.
5: Já a Operação Lívia investigou uma rede criminosa que utilizava de plataformas virtuais para atrair adolescentes e incentivá-los à prática de violência. A investigação foi conduzida pela Polícia Civil de Mato Grosso do Sul, após a morte de uma menina de 13 anos. A Secretária Nacional de Acesso à Justiça, Sheila de Carvalho, comentou que a operação conseguiu impedir outros crimes.
7: A operação permitiu evitar que mais uma menina fosse vítima, que já estava mapeada para isso acontecer nos próximos dias. Então, esse esforço integrado que a gente tem realizado é para manter as nossas mulheres vivas.
5: Nas duas operações, o Laboratório de Operações Cibernéticas atuou na análise de evidências digitais, na identificação de conexões entre investigados e na articulação entre as forças de segurança envolvidas. O ministro da Justiça e Segurança Pública, Wellington César Lima e Silva, destacou a importância do trabalho integrado.
8: Nós temos um fluxo de cooperação permanente com a Polícia Federal, com as polícias civis dos diversos